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0: 21h31.
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1: F News informa. A Secretaria da Mulher da Câmara dos Deputados lançou uma campanha sobre violência política digital contra mulheres. Em ano eleitoral, a iniciativa traz orientações sobre comunicadores e influenciadores digitais, sobre o aumento acelerado da violência política de gênero e formas de enfrentamento. A violência política digital se apresenta de diferentes formas, desde ataque à honra e à vida privada e até o uso de tecnologias para criar deepfakes e disseminar desinformação. O Hot Site, Políticas Regulares nas Redes, vai concentrar a divulgação dos materiais de conscientização, capacitação e peças para as redes sociais e e-books com orientações para jornalistas e influenciadores digitais sobre a cobertura do tema. Ao entendimento que, além de impor barreiras estruturais e de financiamento, essa violência, especialmente no ambiente digital, precisa ser combatida para que cada vez mais mulheres se interessem pelo debate político.
2: F News informa.
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0: 22 horas.
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3: F News informa.
4: O estado de Alagoas registrou 957 ocorrências de furto de veículos entre janeiro e julho de 2026, segundo dados do Ministério da Justiça e Segurança Pública. Os números representam uma média de aproximadamente 5 crimes por dia e apontam um aumento de 14,6% em comparação com o mesmo período de 2025. Os dados disponíveis no Painel Nacional de Indicadores de Segurança mostram que o crescimento foi registrado nos 7 primeiros meses do ano. A informação chama a atenção para a evolução dos furtos de veículos no estado e para o impacto do crime sobre a população. A marca de 957 ocorrências em apenas 7 meses significa que, mantendo o ritmo registrado até julho, o estado poderá ultrapassar a marca de 1.600 furtos de veículos ao longo de 2026. O painel informa que os dados são fornecidos pelos estados, Distrito Federal e Polícia Federal. A taxa apresentada para 2026 é estimada, conforme indicado na própria plataforma.
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1: 23 horas e 4 minutos.
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1: 7:17.
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1: Olá, minha gente, bom dia. Muito bom dia pra você, meu amigo. Bom dia pra você, minha amiga. Alô, você, meu senhor. Muito bom dia pra você, minha caríssima senhora. Bom dia sempre, em especial, a todos os queridos conterrâneos sertanejos e sertanejas da minha sempre amada e querida região do Alto Sertão Alagoano. É com imenso prazer, alegria e satisfação que chegamos para mais uma manhã de muita informação, aí mesmo no seu rádio, você ligado, conectado e principalmente sintonizado aqui pelas ondas sonoras da sua, da minha, da nossa sempre querida Alternativa FM, a rádio do seu coração, a rádio da notícia e a rádio da informação, em parceria com a rede de rádios Francês FM. Estamos juntos a partir de agora, você que acompanhava uma sequência de músicas aí maravilhosas com a palavra e a mensagem de Deus, agora fica com o que há de melhor na notícia e na informação, porque entra no ar mais uma edição daquele programa que você espera todos os dias, do mais aguardado de todas as manhãs, com maior volume e conteúdo de notícias de toda a região. Claro que eu estou falando do nosso tão esperado microfone aberto, seu informativo jornalístico de todas as manhãs, a verdadeira e primeira informação do rádio, onde de verdade você fica bem informado. A apresentação e comunicação é desse seu amigo do rádio, Cláudio Márcio, e até às 10 eu conto com a sua audiência, com a sua companhia e com a sua sintonia. Aqui ao meu lado, mesmo no mesmo ambiente, aqui no controle de áudio e sonoplastia, temos ele, Juan Sandes, das ruas e avenidas de Delmiro Gouveia, querida terra do pioneiro, e assim a gente espera contar, temos ele, o nosso repórter Givaldo de Sá, sempre atento, perto e de olho na notícia de tudo o que acontece pelas ruas da cidade. O apoio técnico aqui nos bastidores, garantindo que não dê nada errado, temos ele, o Allan Kardec. A direção geral é do Ismael.

0: é o Sandes. E assim, toda a nossa equipe se reúne mais um dia e mais uma manhã com aquele objetivo de sempre, que é levar até você, amigo, amiga, senhor e senhora, a informação verdadeira, com compromisso, com responsabilidade e, acima de tudo, em respeito a você. É você mesmo que acorda cedinho, sintoniza na Alternativa FM ou conecta o seu celular online para ouvir a gente, nos permitindo entrar na sua casa, dando-nos a preferência da audiência. Muito obrigado desde já. Toda a nossa gratidão a cada rádio ligado. Dito isso, entra no ar a edição de hoje, quinta-feira. Quintou, não é, minha gente? Agora sim, estamos mais próximo do fim do que perto do início, não é? É verdade, estamos mais distantes do início e pertinho do fim. Mas eu falo fim de semana, hein, gente? Perto do final de semana, porque amanhã já podemos dizer sextou, não é mais ainda? Vamos ficar na quinta-feira, porque está começando agora. Então, quintou, hoje dia 27 do mês de agosto. Que o nosso dia seja de paz e bênçãos, feliz, abençoado, produtivo, acima de tudo, iluminado. E aí, como é que foi sua noite? Dormiu bem? Teve uma boa noite de sono? Não é verdade? Eu espero que sim, que você tenha recarregado as baterias, renovado as energias para enfrentar os desafios que a vida nos impõe todos os dias, que você consiga realizar tudo aquilo que você planejou para hoje, quinta-feira. Tem aniversariante do dia, então a você que completa idade nova no dia de hoje, parabéns, felicidades, saúde, paz, muitos anos de vida. Que Deus possa, eu digo sempre, abençoar você com um dia feliz. Que você esteja perto, próximo de pessoas que o amam, de pessoas que a amam, pessoas queridas, que te dê abraços sinceros e te deseje parabéns verdadeiros acima de tudo. Então a você, aniversariante do dia, parabéns, felicidade, saúde, paz, muitos anos de vida, que Deus te abençoe com um dia muito feliz. Que esse dia seja realmente muito, muito especial na sua vida. Mas hoje também é dia, hoje dia 27, Dia Mundial dos Lagos, hoje é dia de Santa Mônica, hoje é dia do corretor de imóveis. A você, corretor de imóveis em toda a região, vai aquele abraço especial para vocês, não é? Eles que nos apontam, nos orientam para aquele imóvel, para aquela casa que você sempre sonhou. E quando é a primeira casa própria, hein, gente? Melhor ainda. Então, a todos os corretores de imóveis, o nosso abraço. Que seja um dia especial na vida de vocês. Mas hoje também é dia do psicólogo, gente. Essa profissão maravilhosa que, e principalmente nos dias de hoje, que é fundamental diante de tudo, né, que vem acontecendo com problemas relacionados à saúde mental. O psicólogo hoje, mais do que nunca, tem um papel fundamental, mas olha, muito fundamental na nossa vida, né? Um papel, eu diria que muito importante mesmo. E sem dúvida nenhuma, essa data celebrada no dia de hoje homenageia e conscientiza sobre a importância da profissão na nossa vida. No Brasil, no dia 27 de agosto, é celebrado o Dia do Psicólogo desde 2016. A data, que é prevista em lei federal, foi escolhida porque, neste mesmo dia, em 1962, o presidente João Goulart regulamentou a profissão. É importante dizer, no entanto, que essa regulamentação demorou a acontecer, já que a psicologia chegou ao Brasil no século XX. Com o aumento dos casos de transtornos mentais, como depressão e ansiedade, impulsionados principalmente pela pandemia da Covid-19, os psicólogos se tornaram ainda mais fundamentais para garantir a qualidade de vida de todos. Os psicólogos, para que você entenda, gente, são especialistas nos comportamentos humanos, para identificar possíveis transtornos e ajudar com as queixas dos pacientes. Eles utilizam métodos científicos que buscam principalmente compreender o modo com que as pessoas agem, sentem, falam, aprendem, pensam e se comportam de um modo geral. Por meio da psicoterapia, os profissionais da psicologia conseguem auxiliar em casos de ansiedade, depressão, síndrome do pânico e vários outros transtornos mentais, além de também ajudar em quadros de distúrbios alimentares como bulimia e anorexia. Pessoas que enfrentam crises de relacionamento, que estão passando por forte estresse ou se encontram viciadas em substâncias como álcool e drogas, também podem procurar o suporte de um psicólogo. E aí surge uma pergunta sempre, né? Preciso ter algum transtorno para me consultar com um psicólogo? Por exemplo, essa é uma delas. Não. Na verdade, qualquer um pode, deve procurar um psicólogo e não é necessário estar em uma crise emocional, por exemplo, para fazer psicoterapia. E várias pessoas percebem que o acompanhamento psicológico ele é extremamente benéfico para o dia a dia, independente de qualquer coisa. E o psicólogo ele é recomendado, e é recomendado que as terapias, né, impostas por ele sejam feitas semanalmente. Dessa forma, muitos pacientes relatam benefícios maravilhosos, como alívio do estresse e da ansiedade, aumento da autoconfiança, o que auxilia na hora de tomar decisões, aumento do autoconhecimento, criação de laços mais saudáveis em relacionamentos de diversos níveis, como amorosos, familiares, de amizade e de trabalho, melhora do autocontrole emocional, por exemplo, ou seja, a pessoa aprende a lidar melhor com seus sentimentos. Desse modo, a psicoterapia, quando realizada em uma modalidade confortável e benéfica para o paciente, consegue tornar os dias mais leves e facilitar os desafios rotineiros do dia a dia. Então, viva os nossos queridos psicólogos, não é? São valores profissionais realmente indispensáveis na nossa vida. Viva a psicologia, viva o psicólogo. E na psicologia se enquadra a psicanálise, né? É a psicanálise que hoje é muito importante. Existem, para a gente ser mais técnico aqui, claro, existem várias abordagens de terapias psicológicas que podem ser utilizadas em diferentes casos. As cinco mais conhecidas são psicanálise, né? E aqui nós temos toda quinta-feira a psicanalista e terapeuta familiar, a Marciele, que hoje inclusive vai estar com a gente falando sobre o Agosto Lilás ainda, a última entrevista com relação ao mês de combate à violência contra a mulher, e tantos outros profissionais dessa área que hoje ajudam muita gente, não é verdade? Um abraço inclusive a Marcelo, que vai estar com a gente a partir das 9 horas. E um abraço a ela, né? Porque indiretamente também hoje é o seu dia, dia da psicanálise, dia do psicólogo, da psicologia, enfim. A todos que são lembrados ou celebrados nesse dia, que seja um dia especial para todos vocês. Parabéns pelo seu dia, em especial aos aniversariantes do dia. Parabéns, felicidade, saúde, paz, mais uma vez, e muitos anos de vida. Vamos celebrar a vida também, vamos celebrar esse dia que começa. E claro, como forma de agradecimento a Deus por nos permitir estarmos aqui, pelo dom da vida, em estarmos aqui em mais um dia. Celebrar a vida é sempre maravilhoso. Então, para tudo isso, vamos aplaudir essa quinta-feira ensolarada que se inicia. Vamos lá. Muito bem, viva a vida, viva os aniversariantes do dia, viva a todos que são celebrados nesse dia, em especial a todos os psicólogos e psicólogas. E obrigado, Senhor, né, por nos permitir estarmos aqui, que o Senhor possa iluminar os nossos caminhos no dia de hoje e abençoar o nosso trabalho acima de tudo. Amém, não é? Quinta-feira eu dizia que começa ensolarada e começa mesmo. Expectativa de um dia mais quente do que foi a quarta-feira, ou seja, do que foi ontem, já que a gente está falando sobre essa quinta-feira ensolarada, já estamos apontando aí o tempo e a temperatura, então no ar, a nossa previsão do tempo. Vamos saber como fica o tempo e a temperatura para hoje, tempo e temperatura, então no ar, vamos lá.
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0: Muito bem, bom dia para você em casa, no trabalho, bom dia a você que está aí me ouvindo em qualquer lugar que seja, mas ouvindo o nosso microfone aberto e as primeiras notícias e informações do dia. Muito obrigado você à mesa do seu café da manhã, se preparando para mais um dia de luta, de trabalho, tomando aquele cafezinho quente, se preparando para enfrentar os desafios dessa quinta-feira, não é? Bom dia, bom apetite a vocês que já fazem a nossa cidade acordar para um novo dia. Bom dia ao amigo Gari, que bem cedo já garantiu a limpeza da nossa cidade, deixando a nossa cidade limpinha, linda, não é verdade? Todos vocês, um bom dia. Ao comerciante, que começa a abrir as portas do seu estabelecimento comercial. Ao comerciário, que já espera aí o patrão para começar a trabalhar, não é verdade? Ao taxista, que tem deles que viram a madrugada e já começa um novo dia aí esperando os seus passageiros. Ao mototaxista, da mesma forma. A todos vocês que já fazem a nossa cidade acordar para um novo dia, bom dia, que esse dia seja iluminado e produtivo para todos nós. A vocês e a todos que nos ouvem, a previsão do tempo indica para hoje, na verdade vamos começar com a temperatura. Os termômetros apontam nesse instante 21 graus de temperatura, máxima prevista para hoje é de 33 graus. Percebeu que vai ser mais quente do que ontem, não é? Sensação térmica de 37, 38 graus ao longo do dia. O que deve acontecer é chegar no pico da temperatura ali entre meio-dia e 2 horas da tarde. Hoje vai ser um dia daqueles quente, quente em pleno inverno. A previsão do tempo indica dia de sol com algumas nuvens. Tivemos uma névoa não tão densa, uma névoa leve, com pouca densidade pela manhã. Noite com pouca nebulosidade também. E aí as chances de chuvas para a nossa região, claro, não poderia ser diferente, é de 0%. A umidade relativa do ar agora, estamos ainda ali entre 90% e 89%, mas isso deve cair bastante ao longo do dia, chegando apenas a 36% entre 14 e 16 horas. Os ventos sopram agora 15 km por hora, deixando a temperatura ainda agradável, mas a expectativa é que essa temperatura aumente e aumente muito. Então a recomendação é sempre válida da hidratação, não é? Ingerindo bastante líquido ao longo do dia e evitando os raios solares ali entre 10 da manhã e 4 da tarde, ou seja, entre 10 da manhã e 16 horas. Nunca é demais lembrar. Cuidar da nossa saúde, principalmente nesses dias quentes e de baixa umidade. Quem diria, né? Estamos falando nisso em pleno inverno. São as mudanças climáticas, né, gente? Provocadas sempre pela agressão que fazemos ao nosso meio ambiente, com emissão de gases tóxicos, com a falta de cuidados que temos com o nosso meio ambiente. Estão aí os resultados. Você viu o que aconteceu no Nepal e no Tibete lá, não é, gente? Mais de 300 pessoas mortas, 800 desaparecidas em uma avalanche que foi provocada pelo degelo, ou seja, pelo descongelamento das geleiras, porque ali ficam os picos mais altos do mundo, por exemplo, o Pico Everest. E aí houve um derretimento dessas geleiras, as geleiras desceram a montanha, se juntaram à vegetação, pedras e tudo que havia ali. E aconteceu isso que você está vendo aí nas redes sociais, com os vários vídeos que mostram que parece cenas de cinema. Aqueles filmes de fim de mundo, não é? Aqueles filmes que retratam o fim do mundo. Pessoas correndo, avalanche vindo atrás e eles não tendo tempo para absolutamente nada. Isso é reflexo do derretimento das geleiras, mas reflexo dessas mudanças climáticas que a gente está vendo aí. Para quem acha que isso acontece a longo prazo, uma hora a conta chega, estão aí, né? E essas contas estão chegando. E não é só o fato dessa avalanche não, gente. Em outras situações também que mostram claramente que essas mudanças climáticas têm comprometido, né, o nosso planeta. Está aí o inverno que estamos vivendo. É um verão em pleno inverno e logo logo esse inverno, entre aspas, né, acaba dia 21 de setembro e aí vem a primavera, mas aí já será verão, porque se está quente agora, você imagine na primavera, que é a próxima estação a partir do dia 22 de setembro. Então a gente tem que tomar muito cuidado. Vamos ampliar essa previsão do tempo a nível nacional, porque chuvas e tempestades devem atingir 3 regiões ontem e hoje, ou seja, nesta quarta, que foi ontem, quinta-feira. Baixa pressão favorece instabilidades em vários estados. O detalhe com o Renato Ribeiro, que a gente vai acompanhar agora no complemento da nossa previsão do tempo, colocando a previsão do tempo em todo o Brasil. Vamos lá.
2: As trovoadas e tempestades atingem áreas do centro-oeste, sudeste e sul nesta quarta e quinta-feira. A atuação de uma área de baixa pressão favorece instabilidades, principalmente em Mato Grosso do Sul, Paraná, São Paulo, Rio de Janeiro, Minas Gerais e Espírito Santo. Na região norte, a chuva se concentra no Amazonas, Roraima, Amapá e Pará. No nordeste, a umidade favorece muitas nuvens e possibilidade de chuva isolada na faixa litorânea. Pode chover também no leste de Goiás e no Distrito Federal. A partir de quinta-feira, tempestades atingem partes do Rio Grande do Sul, Santa Catarina e Paraná. Mas o calor continua forte no centro do país. O IMET emitiu alerta de baixa umidade para 17 estados e o Distrito Federal. No Maranhão, Minas Gerais, Rio de Janeiro, Bahia, Goiás, Piauí e Tocantins, a umidade relativa do ar varia entre 20% e 12%. As temperaturas podem superar os 40 graus em cidades de Mato Grosso e Mato Grosso do Sul. Da Rádio Nacional em Brasília, Renato Ribeiro.
0: Muito bem, tá aí o complemento da previsão do tempo para todo o país. Então, essa ontem, quarta-feira e hoje, tempestades previstas e atingem três regiões do nosso país, como bem dito no contexto da matéria pelo Renato Ribeiro. Está aí, portanto, a previsão do tempo para hoje, mas eu deixo sempre claro, e gosto de deixar claro sempre, que se trata de previsão e não de precisão, não é, minha gente? Tudo pode acontecer. E se as chuvas vierem, claro que o sertanejo vai agradecer. Mas a lavoura deste ano já está muito comprometida. A colheita deste ano já está muito comprometida. É isso, são as mudanças climáticas e as consequências, e a conta está chegando. Tempo e temperatura você acompanhou, agora é hora de ficarmos bem informados. Por quê? Porque já tem notícia acontecendo, e se tem notícia acontecendo aqui, você começa o dia e acorda sabendo. Eu digo sempre, e é verdade, gente, sai na frente quem começa o dia bem informado. E informação é com a gente no ar. As nossas manchetes do dia. Vamos lá.
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0: 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Procura o nosso querido GG das Antenas, o grande Genesi, aos nossos apoiadores culturais, o nosso carinho, o nosso sempre muito obrigado. E as nossas manchetes, né, são o oferecimento dos nossos queridos apoiadores culturais. E gratidão e agradecimento a todos os portais de notícias, sites de informação que nos trazem essas notícias publicadas para que seja uma fonte onde a gente possa levar essa informação aos lugares mais distantes através das ondas do rádio, onde as pessoas têm apenas o rádio como a única fonte de informação. Muito obrigado a cada um de vocês. Por exemplo, o portal Sertão 42, aliás, o portal IT Notícias, traz nessa manhã que um acidente na BR-316 deixou duas pessoas feridas entre Santana do Ipanema e a terra da nossa Rainha Marta, Dois e Riachos. Vítimas foram socorridas pelo Corpo de Bombeiros e encaminhadas para Santana do Ipanema. De acordo com as informações iniciais, duas vítimas ficaram feridas. Uma delas sofreu lesões graves, enquanto a outra teve lesões leves. As vítimas receberam os primeiros atendimentos do Corpo de Bombeiros Militar e foram socorridas para uma unidade de saúde em Santana do Ipanema. A Polícia Rodoviária Federal, ela foi acionada para atender a ocorrência e até aqui não foram divulgadas informações oficiais da dinâmica do acidente ou as circunstâncias que teriam provocado esta colisão. As causas do acidente deverão agora ser apuradas pelas autoridades competentes. Agora sim, matéria do portal Sertão 42 desta manhã. Um incêndio em uma vegetação foi controlado pelos bombeiros durante a madrugada em Piranhas, mas causou um susto a quem passava ali no local. Chamas foram encontradas pela guarnição, que utilizou mangotinho e bomba costal para combater o fogo. Ao chegar no local, a guarnição encontrou chamas na vegetação e iniciou o combate ao incêndio. Segundo o registro, uma viatura e três militares foram empregados nesta ocorrência. Não há informações de vítimas ou de danos a imóveis relacionados ao incêndio. Menos mal, porque onde esse incêndio começou na vegetação, haviam muitas casas próximas, propriedades às margens da rodovia, o que causou um susto ainda maior. E ainda sobre esse assunto, aqui na rua 13 de Maio, ali próximo à Avelã, né, que é uma loja de móveis, um terreno que é um terreno baldio, que vai de um lado a outro da rua, um incêndio foi provocado ali. Não se sabe por quem, não se sabe como essas chamas começaram, mas causou um susto danado a comerciantes ali da região, porque a 13 de Maio hoje é uma rua praticamente toda ela comercial, poucas residências você vê hoje ali. E aquele terreno entre a Avelã e um outro ponto comercial que tem ali, que é um terreno de fora a fora, como a gente chama, não é? Da 13 de Maio até aqui, atravessa 7 de Setembro, ali vizinho a Avelã Móveis. E essas chamas chegaram a uma altura que causou um susto ali nas pessoas, mas esse incêndio também me parece que foi controlado. O Givaldo deve trazer mais detalhes sobre essa situação, claro, na sua intervenção aqui daqui a pouquinho, a sua participação dentro do nosso programa. E olha, gente, três prisões foram realizadas aqui em Delmiro Gouveia durante ações da Polícia Civil realizadas no dia de ontem. É assunto também do portal Sertão 42. Entre os presos estão suspeitos de violência sexual contra menores, do espancamento, roubo e o roubo contra um idoso de 82 anos de idade, você lembra desse caso? Na Pedra Velha? E de violência patrimonial contra uma mulher. Uma das prisões foi de um homem suspeito de violência sexual contra dois menores de idade, entre eles a própria enteada. Segundo o delegado, o crime teria ocorrido em janeiro do ano passado no bairro Ponto Chique, aqui em Delmiro Gouveia. O suspeito tinha um mandado de prisão preventiva em aberto e foi localizado durante uma ação integrada do Pelotão de Operações Especiais, o PELOPS, e do Setor de Inteligência da Polícia Civil. Ainda segundo ele, o delegado, ele tentou fugir em direção a Pariconha, mas foi interceptado e preso. A segunda prisão, e essa de um caso mais revoltante, não que os outros não sejam, mas causou uma revolta na população, principalmente nos vizinhos desse senhor, A segunda prisão está relacionada ao caso deste idoso, de 82 anos de idade, que foi brutalmente espancado dentro da própria casa durante um assalto aqui em Delmiro Gouveia. De acordo com o Dr. Rodrigo Rocha Cavalcante, uma mulher teria entrado na casa, e a gente noticiou isso aqui, agredido o idoso e levado pertences além de aproximadamente 10 mil reais em dinheiro. Durante a investigação, a polícia identificou outro homem que teria participado diretamente da ação. Segundo o delegado, ele teria determinado que a companheira entrasse na residência enquanto permanecia nas proximidades, dando ali cobertura ao crime. Minha gente, o suspeito possui antecedentes policiais criminais e foi alvo de representação pela polícia ao Poder Judiciário e ao Ministério Público. A terceira prisão citada pelo delegado também está relacionada à violência contra a mulher. O suspeito, preso por violência patrimonial, ele permanece recolhido. Durante a entrevista, Dr. Rodrigo Rocha Cavalcante destacou que as prisões fazem parte do trabalho integrado das forças de segurança na região, especialmente durante o Agosto Lilás, período de conscientização e enfrentamento à violência contra a mulher. O delegado também ressaltou a atuação conjunta entre Polícia Civil, Polícia Militar, Ministério Público e Poder Judiciário nas investigações e no cumprimento de todos os mandados. Ao longo do programa, a gente vai reproduzir uma entrevista feita pelo nosso repórter Givaldo de Sá com o delegado Dr. Rodrigo Rocha Cavalcante, que falou sobre essas prisões e essa importante operação que cumpriu esses três mandados de prisão contra esses acusados de crimes de grande repercussão e notoriedade aqui na nossa cidade, na área da primeira regional. Ponto para a polícia, não é? Esse caso desse senhor foi o que talvez tenha chamado maior atenção, não é? Sem dúvida nenhuma. E olha, gente, a gente falava sobre esse verão em pleno inverno. O El Niño deve colocar Alagoas em alerta e o governo do estado, um comitê especial, não é? Claro, de prevenção para os efeitos do El Niño, que devem atingir também muito forte aqui em Alagoas. E aí o governador Paulo Dantas decidiu se antecipar aos possíveis efeitos do El Niño e criou uma estrutura para acompanhar de perto as condições climáticas em todo o estado. O decreto que institui o Comitê Interinstitucional para Prevenção, Monitoramento, Preparação e Resposta aos Impactos do Fenômeno El Niño foi publicado no Diário Oficial desta última terça-feira. A medida não significa que Alagoas esteja diante de uma situação de emergência. A ideia é justamente trabalhar com prevenção, reunindo informações de diferentes áreas para que o poder público consiga identificar riscos e agir com antecedência caso as condições climáticas mudem. O El Niño, gente, é um fenômeno que altera a circulação atmosférica e pode provocar mudanças no comportamento das chuvas e das temperaturas. Em Alagoas, dependendo da intensidade e da evolução desse fenômeno, essas alterações podem sim trazer períodos de chuva abaixo ou acima do esperado, afetando principalmente o abastecimento de água, os reservatórios e a produção agrícola. Também podem surgir reflexos em outras áreas. A redução das chuvas, por exemplo, pode aumentar a pressão sobre os recursos hídricos e prejudicar atividades agropecuárias. E aqui em Alagoas é isso que está acontecendo. Eu acho que será o El Niño forte aqui pela escassez de chuvas do que mesmo com o aumento de chuvas. A gente já está sentindo isso realmente na pele. São 38 municípios já que decretaram estado de emergência pela longa estiagem. E mais virão por aí. Então o El Niño deve atingir aqui com essa força, ou seja, com a diminuição de chuvas, né, e a precariedade dos recursos hídricos. Então essa deve ser a expectativa. Então, antevendo isso, o governo do estado, não é, criou um comitê especial para tratar dos efeitos fortes do El Niño que já estão sendo sentidos aqui, não é, no nosso estado. E mais do que esperar que os problemas apareçam, a estratégia adotada pelo estado busca acompanhar os sinais com antecedência. Em um cenário de mudanças no regime de chuvas, essa preparação pode ser importante para reduzir transtornos e dar, claro, mais rapidez à resposta caso Alagoas enfrente períodos de estiagem, chuvas intensas ou pressão sobre o abastecimento, como eu já havia falado. Então, está antevendo esse problema, embora que os meteorologistas em todo o Brasil já tenham falado que o El Niño chega muito forte para uns estados aqui no Brasil, não é? Com muitas chuvas, chuvas além do esperado, e outros a escassez de chuvas. E talvez o Alagoas, talvez não, a gente já está sentindo, não é? Alagoas está entre esses onde a escassez de chuvas em pleno inverno será ainda maior. Lembrando que o El Niño vai durar todo esse restante de ano, tá, gente? Todo esse restante de ano, você imagina. 38 municípios já em estado de emergência, mais virão por aí. Então a água será o grande problema nesse período de El Niño muito forte aqui no Brasil e aqui também na nossa região, no nosso estado. Olha, gente, a gente falou sobre a pesquisa Quest, não é? Né? Com repercussão maior para a corrida ao governo do estado, mas a mesma pesquisa também destacou, né, a corrida ao Senado Federal, com candidatos aqui em Alagoas. Lembrando que esse ano serão 2 votos para senador, tá, gente? A gente vai eleger 2 senadores por Alagoas. E aqui, pelo cenário apresentado pela pesquisa, Senado embolado. Quest mantém 4 candidatos com chances. Arthur aparece com 20%, seguido por Renan Calheiros com 18%, Marina Cândia com 15% e Davi Davino com 10% das intenções de voto. Pesquisa Quest, divulgada nesta segunda-feira, mostra Arthur Lira e Renan Calheiros na liderança da disputa ao Senado em Alagoas. Mas os números também revelam outro detalhe. Marina Cândia aparece em terceiro numa situação de empate para cima com os líderes e também com Davi Davino Filho. Arthur aparece com 20%, seguido por Renan com 18%, Marina com 15%, Davi Davino Filho com 10%, Dr. Vanderlei com 5% e Mari Edson com 1%. Alexandre Fleme não pontuou. Os indecisos somam 19%, enquanto brancos, nulos e eleitores que não pretendem votar chegam a 12%. Com margem de erro de 3 pontos percentuais para mais ou para menos, Arthur pode variar entre 17% e 23%, enquanto Renan Calheiros entre 15% e 21%. Já Marina é entre 12% e 18%. Por isso, os 3 primeiros estão tecnicamente, aí segundo aqui a matéria, empatados. A mesma margem permite uma outra leitura. Marina pode variar até 12%, enquanto Davi, com 10%, pode chegar a 13%. Os intervalos se encontram, colocando os dois também em uma situação de empate técnico. Sobre Marina e Davi, outros dados da Quest reforçam a proximidade entre eles, não é? A ex-primeira-dama de Maceió é conhecida e aceita como opção de voto por 30% dos entrevistados. Davi aparece logo atrás com 28%. Marina é desconhecida por 48% dos eleitores, quase 50%, e tem uma rejeição de 22%. Já Davi ainda não é conhecido por 54%, mas registra rejeição menor, de 18%. Candidato do Republicanos tem, portanto, mais espaço para se apresentar. Na pesquisa espontânea, quando os nomes não se apresentam, ou não são apresentados, Arthur tem 4%, Renan 3%, Davi e Marina aparecem empatados com 2% cada. O Dr. Vanderlei marca 1%. O dado mais importante é que 86% ainda não sabem em quem votar espontaneamente para o Senado, que deixa essa disputa aberta. Arthur e Renan começam a campanha com maior reconhecimento e intenção de voto. Isso fica claro na pesquisa. Nos dois casos, 48% dos entrevistados afirmam conhecê-los e admitem votar neles, mas também enfrentam as maiores rejeições. 34% para Renan, 31% para Arthur. Marina e Davi aparecem atrás numericamente, mas continuam competitivos. Ela está mais próxima dos líderes, ele tem menor rejeição e maior espaço para crescer entre os eleitores que ainda não o conhecem. Não existe percentual mínimo para conquistar uma vaga no Senado. Os dois candidatos mais votados automaticamente serão eleitos, independentemente do índice alcançado. Com 2 vagas, alto número de indecisos e possibilidade de cada eleitor escolher 2 candidatos, a eleição continua aberta. Hoje, Arthur e Renan lideram. Marina e Davi, porém, permanecem no bloco com possibilidades reais de crescimento. A Quest ouviu presencialmente 804 eleitores entre os dias 20 e 23 de agosto. A margem de erro é de 3 pontos percentuais e o nível de confiança de 95%. O levantamento está registrado no TSE sobre os números AL05503/2026 e BR09091/2026. Portanto, tá aí, gente. Senado, segundo a pesquisa Embolado, Quest mantém 4 candidatos com chances. Os 2 primeiros aparecem aí como a preferência, pelo menos nas 804 pessoas que foram ouvidas. Arthur aparece com 20%, seguido por Renan com 18%. Marina com 15% e Davi no Filho com 10%. E por enquanto, era isso que tínhamos. Claro que ao longo do programa a gente vai atualizando essas informações à medida que elas forem nos chegando por aqui. Porque aqui você não perde nada, você sabe aqui, você fica sabendo de tudo. Ao mesmo tempo que eu quero convidá-los a participar do nosso programa, também como sempre faço. Não é verdade? Através do 829-9688-1882, você fala com a gente, bate um papo comigo, manda sua mensagem de texto ou de áudio, conta para mim o que acontece no seu bairro, na sua região, no seu bairro, na sua comunidade, não é verdade? Na sua rua, no seu bairro, na sua comunidade. Geralmente é problema, não é? A política pública que não chega aí, enfim, é um problema que está causando transtorno, é um esgoto estourado, é um cano aí vazando líquido precioso em via pública, é uma iluminação pública que não chega, ou pelo menos que, né, uma lâmpada que está queimada, e claro, e obviamente, não é? Isso é um problema de ordem pública e como tal, a gente vai buscar junto às autoridades competentes, se não as soluções, mas pelo menos os esclarecimentos necessários. A partir de agora, o nosso espaço, como sempre, está aberto para você. E o nosso microfone, como o próprio nome do programa já diz, microfone aberto para você. Então, participa com a gente. Sua participação acaba sendo sugestão de pauta para a gente, tá, gente? Muito obrigado. Ajuda-nos ou ajude-nos a fazer o nosso programa. Conto com você, tá certo? Agora é hora de acionarmos ele, o nosso repórter, Givaldo de Sá, canal liberado. Givaldo, tudo pronto aqui, link pronto para te receber aqui, para que você possa trazer mais informações, detalhes do que eu já trouxe aqui, informações complementares de tudo que acontece na cidade, que aconteceu nessas últimas 24 horas. O plantão na área policial, também na área hospitalar. Ontem foi dia de movimentação no Centro Integrado de Segurança Pública com essas prisões e na primeira regional também. Que o Givaldo pode acrescentar nessas informações que a gente já adiantou aqui para você ficar bem informado. Givaldo, que esteve presente, né, acompanhou todo esse trabalho. Na sequência, ele entrevistou o Dr. Rodrigo Rocha Cavalcante, né, que em sua fala destacou essa operação ainda sobre o Agosto Lilás, mês alusivo ao combate à violência contra a mulher. Muito importante essas prisões, que duas delas foram ligadas à violência contra a mulher. Então isso é muito importante acontecer. A gente espera que aconteça mais vezes, porque incursões e operações como essas, elas precisam acontecer com maior frequência para que as mulheres se sintam cada vez mais seguras. Saber que quem cometeu um crime de violência doméstica, violência contra a mulher, vai ser preso. Não importa o tempo que demore, mas uma hora o mandado de prisão é expedido e uma hora o mandado de prisão é cumprido. Assim que é expedido, logo é cumprido, porque o Dr. Rodrigo Rocha Cavalcante tem uma equipe muito atuante, uma equipe muito competente que dá conta do recado sempre, né? Eu falava do Givaldo de Sá, ele já está em linha conosco. Givaldo, bom dia, boa quinta-feira, seja bem-vindo. O que de mais detalhes você pode trazer sobre essas prisões? Quais os registros dessa manhã que você nos traz nessa manhã? Diga-se de passagem, não é, Givaldo? Ensolarada na querida terra do pioneiro. Bom dia, Givaldo.
3: Bom dia, Cláudio. Bom dia a todos que estão em casa ouvindo a nossa 98,5, em especial ouvindo o nosso programa Microfone Aberto. Olha, Cláudio, nesse momento, claro, o clima, o sol já deu o ar da graça na terra do pioneiro. A gente sempre orienta as pessoas a usarem proteção solar, óculos, boné. Claro que também a injeção de líquido é muito importante, uma alimentação saudável também contribui bastante para que as pessoas possam ter uma hidratação legal, possam ter um dia melhor. Falando diretamente, Cláudio, sobre as prisões, é bom deixar claro aí que essa dupla, uma dupla aí, um homem e uma mulher que foi preso, a mulher na quinta E, na verdade, é uma mulher na terça e o homem na quarta-feira, nessa operação aí, alusiva ao Agosto Lilás, Cláudio.
0: Sim, sim.
3: Não foi de violência contra a mulher, mas sim a violência contra o idoso de 82 anos, que aconteceu lá no bairro Pedra Velha. No momento, arrombaram a residência dele, ainda subtraíram 10 mil reais. Bom a gente deixar mais claro para as pessoas.
0: Mas
3: aí,
0: entre essas prisões, Givaldo, existe uma delas que é relacionada à violência sexual contra menores, do espancamento Isso. desse idoso e violência patrimonial contra a mulher. Tá certo? Foram essas que eu destaquei.
3: Violência patrimonial, Cláudio, uma violência, o doutor usou esse termo violência patrimonial, Cláudio, mas para usar o termo mais correto aqui para todo mundo, é pensão alimentícia. O homem não vinha pagando a pensão, foi a mulher procurou o poder judiciário, né? Procurou aí os direitos dela, e ele foi preso. Aí, mas nesse momento, até minutos depois da prisão, quando então, ele pagou a fiança e saiu.
0: E se é tratado assim, não deixa de ser uma violência contra a mulher.
3: Não deixa de ser uma violência. Então, a gente também acompanhou, mas é importante ressaltar esse trabalho aí da segurança pública aqui no nosso município, um trabalho conjunto, né? Polícia Militar, juntamente com a Polícia Civil, porque a equipe de operações especiais do Pelopes foi quem esteve acompanhando, mas eu queria destacar também essa questão do homem que foi preso, Cláudio, após ter abusado de duas crianças, né, Cláudio? O homem foi preso após abusar sexualmente do seu enteado e também da sua filha. Isso aconteceu em janeiro de 2025, aqui na cidade de Delmiro Gouveia. A partir dessa ação aí, quando a polícia tomou conhecimento, ele se evadiu aqui da cidade de Delmiro. Ele estava, inclusive, naquela região de Água Branca, sempre ali naquela região de Água Branca, Santa Cruz. Polícia sempre que fazia incursão para tentar prendê-lo, ele fugia. Desta vez, a polícia ontem tirou o dia. Tinha uma equipe ponteando ele, Cláudio. Ele tentou, quando percebeu a ação da polícia, tentou fugir, inclusive em uma D20 cor vermelha, já estava se evadindo de Pariconha, sentido à região de Pernambuco.
0: Ah, é?
3: Quando foi interceptado pela equipe do Dr. Rodrigo e também pela equipe do Pelopes, foi preso, foi feito exame de corpo de delito e está à disposição da justiça. Então foram três importantes prisões no dia de ontem. Se dá violência contra o idoso, Cláudio, o que a polícia, claro, desde a ação que aconteceu semana passada, da violência, o doutor Rodrigo, inclusive, postou nas suas redes sociais, marcou todos os portais de imprensa, porque o senhor ficou todo machucado, né, Cláudio? 82 anos, essa violência brutal contra esse idoso, ainda subtraíram 10 mil reais. O doutor Rodrigo, em entrevista, disse que esse roubo qualificado aí, Cláudio, foi porque a pessoa tinha uma dívida de 4 mil reais de droga, aí cometeu esse crime aí. Como o homem, que também foi preso, já respondeu por vários crimes, segundo o doutor Rodrigo Rocha Cavalcante, ele colocou para que a esposa, a sua companheira, cometesse o crime aí. Ele ficou só observando e aguardando ela para se evadirem lá depois de todo o acontecido. Então, ambos estão à disposição da justiça, da CISP aqui do município de Delmiro Gouveia. Mas um trabalho em conjunto aí que a gente sempre destaca aqui na nossa 98,5. Ontem também, Cláudio, estivemos acompanhando mais o trabalho aí da Guarda Municipal, esse MPT aqui na cidade de Delmiro Gouveia, que, diga de passagem, tem contribuído muito para a segurança pública do nosso município, né, Cláudio? E a gente tem acompanhado esse trabalho. Ontem também acompanhamos o trabalho do pessoal do SAMU, teve dois casos clínicos que foram atendidos no dia de ontem, então a gente também está sempre acompanhando esse trabalho e claro que a gente daqui a pouquinho vai até a sede do SAMU para trazer mais detalhes dessas últimas 24 horas. Hoje, dia do psicólogo, né, Cláudio?
0: Sim.
3: Estaremos hoje dando uma passada lá no CAPS, aqui do município de Delmiro Gouveia, inclusive parabenizando desde já todos os profissionais psicólogos do nosso município, também da região aqui do Alto Sertão. A gente parabeniza todos aí que estão sempre ouvindo a nossa 98,5. Daqui a pouquinho vamos trazer informações do Hospital Regional do Alto Sertão, as últimas 24 horas. Vamos trazer mais detalhes também dessas últimas 24 horas, porque ontem, no momento dessas prisões, a operação ainda continuava, né, Cláudio? A gente vai saber se tem mais alguma outra prisão importante aí que a gente possa trazer para quem está em casa ouvindo a nossa 98,5. Vamos também trazer informações da unidade de pronto atendimento 24 horas da UPA, como também informações do SAMU. Vamos aproveitar e convidar você, ouvinte da nossa 98,5. Se algum fato chamar atenção na sua rua, no seu bairro, em sua comunidade, interaja com a gente, participe, solicite nossa equipe, que estamos à disposição de vocês, ouvintes da nossa 98,5. Iremos, claro, falar também de Copa do Brasil. Acredito que você não quisesse falar sobre isso, mas...
0: É, seria melhor evitar, não é?
3: Teremos que falar no nosso momento em Copa do Brasil.
0: Pois esse atropelo do Palmeiras,
3: ontem,
0: que já era esperado.
3: 112 né? anos da Sociedade Esportiva Palmeiras. E que presente o torcedor recebeu no dia de ontem. Então, daqui a pouquinho, a gente fala sobre o jogo Palmeiras e Santos, sobre o jogo Vasco e Vitória. E vamos falar também da Sul-Americana, que ontem não deu para a equipe do River Plate nos pênaltis. Após 11 pênaltis batidos aí, Cláudio, a equipe do Independente Santa Fé passou a próxima fase da Sul-Americana, vencendo a equipe do River Plate. O jogo terminou empatado em 1-1, mas daqui a pouquinho a gente traz mais detalhes também. Então são os meus destaques, são minhas primeiras informações. Aproveitar também mais uma vez aqui, lembrar também, ontem foi aniversário do vereador Kel, viu, Cláudio? Uma festança.
0: Rapaz, eu
3: ele
0: vi
3: fez
0: algumas
3: lá
0: imagens.
3: Na piscina do Clube Vicente.
0: É.
3: Recebemos o convite aí, não tivemos como ir, mas queria mais uma vez aqui parabenizar o vereador Kel pelo seu aniversário, a passagem do seu aniversário, que ontem fez uma grande festa lá na área de lazer da piscina do Clube Vicente, com participação musicais do Licinho, da Carla Santos e muitos outros artistas também que participaram desse momento também. Então, queria mais uma vez aqui parabenizar o vereador Ezequiel de Carvalho Costa, o líder, como todo mundo conhece, nosso amigo Kel, que fez 60 anos, Cláudio, olha.
0: 60 anos,
3: né?
0: Rapaz.
3: 60 anos, nosso amigo Kel aí. Um grande abraço. Hoje, quinta-feira, é dia de sessão na Câmara Municipal de Vereadores. Sim. Mas já recebemos aqui a informação que hoje não haverá sessão.
0: Não haverá, não é?
3: Não haverá sessão, mas a gente vai estar sempre acompanhando, porque muitas vezes tem aquelas sessões extraordinárias, né, Cláudio? Então aí a gente vai estar acompanhando, porque se algum fato chamar a atenção, a gente vai trazer também para quem está em casa. Então, esses são os nossos destaques, são as nossas primeiras informações dentro do programa Microfone Aberto. Lembrar que esse final de semana também tem festa aqui no nosso Alto Sertão, viu, Cláudio? Final de semana marcado por festa também no nosso Alto Sertão.
0: É.
3: Lá no povoado Cana Fístula, teremos aí uma grande festa.
0: Sim.
3: Com o Igor Souza e Léo Vaqueiro, onde a gente também manda um abração aí para o pessoal do povoado Cana Fístula, que estão sempre também ouvindo a nossa 98,5. Estaremos lá também participando. Queria destacar também aqui o nosso querido e amigo Gabriel Vajão, que recebeu medalha de honra, de honraria lá na capital alagoana, Maceió. Tanto ele quanto também o doutor Anderson, médico aqui do município de Delmiro Gouveia, né, Cláudio?
0: Sim, sim. E um importante
3: nosso
0: momento,
3: ouvinte,
0: né?
3: É vereador, merecido, advogado, né? Doutor Gabriel Vajão, que recebeu essa homenagem com a medalha de Zumbi dos Palmares, lá na capital alagoana, Maceió, das mãos do comandante da Polícia Militar, comandante-geral da Polícia Militar, o coronel Paulo Amorim. Então a gente manda esse abração para o grande Gabriel Vajão. Um abração também ao seu pai, que está sempre ouvindo a gente, o Cacau Corrêa, sempre ouvindo a nossa 98,5. 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Cláudio Márcio, eu volto já, trago mais informações, tudo o que acontece na cidade para o programa Microfone Aberto. Bom dia, Cláudio, bom dia, Juan. Bom dia, Delmiro.
0: Bom dia para você também, Givaldo. Bom dia, não é? E mais do que justa essa homenagem ao Dr. Gabriel Vajão e ao Dr. Anderson, um grande profissional, né? É aqui da nossa cidade. Grande profissional. A gente conhece carinhosamente por Decinho, porque ainda é do tempo em que ele era promotor de eventos aqui na cidade. Mas hoje um renomado médico, né? Especializado na área de implante capilar e faz um sucesso, né, nos diversos segmentos aqui da nossa sociedade. Por isso essa homenagem mais do que justa a ele e ao Dr. Gabriel Vajão, que a gente aqui quer mandar um abraço, que é ouvinte fiel do nosso programa. Homenagens mais do que justas prestadas pelo Comando Geral aí da Polícia Militar. Isso é bacana demais e a gente quer mandar um abraço ao Dr. Gabriel Vajão e dizer ele que é mais do que justo, viu, doutor Gabriel? Sem dúvida nenhuma, mais do que justa essa honraria. O senhor, doutor Anderson, mais do que merecedores dessa justa homenagem. Parabéns, não é? Parabéns aí a vocês. Olha, durante o decorrer do programa de hoje, vamos destacar vários assuntos aqui no nosso programa. Claro, vamos continuar falando da política alagoana, da corrida ao governo do estado e também não só da majoritária, mas das proporcionais. Vamos falar da corrida ao Senado Federal. A gente já trouxe essa pesquisa aí que movimentou, né, o bastidor ou os bastidores da política de Alagoas. A gente vai destacar também no nosso programa de hoje. Maceió é feriado hoje, tá, gente? A capital. Movimento muito pouco hoje na capital. Mas vamos trazer um assunto aqui que vem repercutindo em todo o estado, que é o fato de um PM, um policial militar, ter sido afastado após suspeita de usar um dublê em um concurso público. A fraude é investigada pelo Ministério Público de Pernambuco, ou os Ministérios Públicos de Pernambuco, de Alagoas, da Paraíba e do Ceará. E aí a gente vai trazer todo o detalhe dessa informação aqui dentro do nosso programa Microfone Aberto. E claro, tudo o que acontece na nossa cidade, tudo o que acontece na nossa região, você fica sabendo aqui com esse dinamismo, essa velocidade da notícia que você merece e precisa saber. Então, para você que nos acompanha, fique ligado no nosso programa, porque a gente vai atualizar tudo para você aqui dentro do nosso programa de hoje. Claro, tem a nossa interação com o nosso público ouvinte, que é muito importante. Ouvinte é parte fundamental aqui do nosso programa. A gente vai interagir, girando pela internet, sabendo o que acontece pelas ruas, comunidades e bairros queridos da nossa cidade. E claro, ou simplesmente bater aquele papo para recebermos essas bênçãos de todos os dias, onde as pessoas aí nos mandam um bom dia, sempre abençoado. Isso é muito bom, gente, é muito bacana. Isso faz muito bem. Vocês não têm ideia do quanto faz bem esses bons dias que vocês nos mandam, né, com muita paz e bênçãos, com alegria, enfim, isso é muito gratificante. Abraçando a você, não só aqui da cidade, mas você das comunidades queridas rurais, né, que sempre engrandecem o nosso programa e, claro, trazem também essa colaboração maravilhosa para o nosso programa através das suas participações. Muito, muito obrigado a todos vocês, tá, gente? Obrigado mesmo de coração a cada um de vocês que interagem com a gente sempre, não é? Sempre, todos os dias. É muito bacana ter vocês aqui com a gente sempre. A gente tem um intervalo, o nosso primeiro do nosso programa e do dia, claro. Na sequência, a gente volta com todos esses assuntos a serem repercutidos por aqui. Temos também aí as dicas aos eleitores, né? O período eleitoral requer que a gente traga sempre essas orientações aos nossos queridos eleitores, a toda a população alagoana em geral. O Tribunal Superior Eleitoral e todos os tribunais regionais dos estados tem atualizado sempre essas informações para que o leitor fique sabendo de tudo que pode ou que não pode fazer no dia da eleição ou nesse período eleitoral. Lembrando que as propagandas eleitorais, atenção, tem gente que gosta, tem gente que não gosta. Será que a maioria não gosta? Eu não sei não. Mas a propaganda eleitoral em rádio e TV começa amanhã, tá, gente? Começa amanhã. Fiquem ligados aí nas propostas dos candidatos ao Senado, ao governo de Alagoas, à presidência da República, deputados federais, deputados estaduais também. Fiquem ligados aí nas propostas, porque propaganda eleitoral é mais um meio que você tem de saber, além das entrevistas, além dos debates, de como o seu candidato ou candidato que você pretende votar, deputados estaduais também. Fiquem ligados aí nas propostas, porque propaganda eleitoral é mais um meio que você tem de saber, além das entrevistas, além dos debates,

0: na TV, viu, gente? Para muitos, legal, né? Para alguns, legal. Será que a grande maioria não? É, propaganda eleitoral é sempre aquela coisa, né? É um misto ali de amor e ódio, será? A gente quer ver as propostas dos seus candidatos, mas muita gente prefere assistir outra coisa, ouvir outra coisa. Mas, enfim, vivemos num país democrático. Mas é interessante que o eleitor saiba das propostas dos candidatos que aí se apresentam para a Assembleia Legislativa, para deputado estadual, para o Congresso Nacional, se apresentam para a disputa a deputado federal, não é verdade? Ao governo do estado de Alagoas. É importante a gente ficar por dentro das propostas que pretende fazer na área de saúde, segurança pública, educação, enfim. Não é verdade, gente? Também ao Senado Federal, que é muito importante, e a presidência da República, que no Brasil acaba se polarizando ali entre duas vias. Será que teremos uma terceira esse ano com mais forças? Não sabemos. Vamos ouvir as propostas, vamos assistir as propostas na TV, ouvir no rádio. Então, a partir de amanhã, já teremos propaganda eleitoral gratuita. Dia 28 amanhã. Começam os guias eleitorais no rádio e na TV. Vamos tomar aquele cafezinho, aproveitar que tá quentinho, não é, gente? Se não, esfria e a gente volta na sequência com muito mais. Não encosta no rádio, deixa nessa sintonia 98.5 Alternativa FM, em parceria com a rede de rádios Francês FM, portal Francês News, nessa parceria que fortalece a comunicação e amplia os horizontes. Cafezinho rápido e a gente volta na sequência. Tá no ponto aí, Juan? Solta a nossa vinhetinha do cafezinho, aproveitar que tá quentinho, vamos lá.
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3: 8 horas e 23 minutos.

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3: 8:29.
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0: Muito bem, hora certa para você, confira comigo agora na Terra do Pioneiro, são exatamente 8 horas mais 38 minutos, 8h38, minha gente. A você que acompanha o nosso programa, bom dia, onde quer que você esteja, obrigado pela sua companhia, pela sua sintonia e mais uma manhã. Obrigado por ter permanecido por aí, obrigado a você que nos prestigia todos os dias, né? Já estamos na quinta-feira, último programa da semana. Minha gente, parece que foi ontem que estávamos. Eu gosto sempre de repetir isso para termos ideia do quanto tempo está passando muito rápido, né? Parece que foi ontem que estávamos aqui. Eu, o Juan, o Givaldo, o Ismael Sandes, o Allan Kardec, desejando um excelente início de semana e uma semana feliz, abençoada e produtiva para todos. Estamos nós aqui na quinta-feira, no último programa da semana, e amanhã já é dia de cidadania, Delmiro. Minha gente, que coisa, hein? Mas vamos pedir sempre saúde a Deus, vamos aproveitar cada momento da nossa vida, não é? Cada momento da nossa vida. Muito obrigado a você nas comunidades queridas rurais, como já destaquei, mas aqui quero destacar os assentamentos, sítios, assentamentos, fazendas, associações de moradores, distritos, povoados também, enfim, a todos que nos acompanham, bom dia, seja no telefone celular, seja no seu rádio tradicional, convencional, seja também no computador, no tablet, não importa a forma, o importante é você nos prestigiar e nos dar essa preferência de todos os dias. A você que permaneceu na nossa audiência, muito obrigado e um bom dia. Gente, olha, foi encontrada uma chave, na verdade duas chaves de moto em um chaveiro de couro da Toyota, tá? Um chaveiro de couro com a marca Toyota e duas chaves de moto. Foi encontrada essa chave, foram encontradas ali na rua Antônio Ivo, no bairro Novo, e deixadas aqui na Alternativa FM. Então você que perdeu, ou você que está nos ouvindo e conhece alguém que perdeu essas chaves estão aqui na Alternativa. Nosso estúdio fica aqui na rua 7 de setembro, ao lado da Eletrônica Sandes, em frente ao INSS, tá? O proprietário que queira reaver ou alguém que conheça, por favor, retransmitir essa informação, tá certo? Essas chaves foram encontradas agora pela manhã, ali na rua Antônio Ivo, no bairro Novo, aqui em Delmiro Gouveia. É hora do Boletim Integração, com ele o Mozaluna, é isso? Então vamos lá, vamos ao Boletim Integração, nosso giro pelos municípios alagoanos começa a partir de agora e você acompanha com a gente. Vamos ao Boletim Integração, que é que o Mozart traz pra gente nesta quinta-feira. Bom dia, Mozart! Cadê o Mozart? Não... Tivemos um probleminha com o Mozaruna, podemos
1: ir agora. Bom dia, estamos de volta aqui com o Boletim Integração de hoje, com muitas informações dos municípios alagoanos, isso mesmo, turismo de meio ambiente. Hoje a gente tem manchete aqui sobre a ação, né, o trabalho parlamentar realizado por muitos deputados federais e senadores, inclusive o prêmio Congresso em Foco, destaque aí dois parlamentares que fizeram um bom trabalho lá em Brasília. Temos também aqui um debate sobre mobilidade urbana, falta de investimento em vias de acesso, em metrô urbano, certo? Em sinalização e muito mais. Tudo isso no Boletim Integração de hoje, porque antes, vamos tomar aquele café gostoso, né? 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Vamos às informações, gente. Quando você vota bem no parlamentar, você se sente satisfeito e representado. Para avaliar bem o trabalho que esses parlamentares fazem, foi criado o prêmio Congresso em Foco. É um prêmio sério, de credibilidade, que avalia a atuação parlamentar de vários deputados federais e senadores. E este ano, certo, os senadores Renan Filho e Renan Calheiros se destacaram pela sua atuação. Inclusive, o senador Renan Filho foi escolhido como o melhor do Nordeste no prêmio Congresso em Foco. Parabéns aí pela atuação do senador Renan Filho. E isso já no seu primeiro mandato de senador. O senador Renan Calheiros ficou entre os 5 mais destacados na atuação. Ele é presidente da Comissão de Assuntos Econômicos do Senado Federal. E lá nessa comissão, graças ao trabalho do senador Renan Calheiros, aquele projeto que isenta, né, aquela lei que agora que isenta quem ganha até R$5.000 do imposto de renda, foi aprovado graças à atuação do senador Renan Calheiros. Porque o projeto estava na Câmara, certo, com alguém sentado em cima, prejudicando os trabalhadores. Aí o senador pegou o projeto e fez ele andar, tá bom? Parabéns aí, Alagoas bem representada, né? Mobilidade urbana. Você enfrenta congestionamento quando sai com Maceió, Arapiraca, Delmiro Gouveia, Penedo, União dos Palmares? Pois é. Esse é o grande problema hoje das cidades, que precisam ser resolvido. Com a abertura de novas vias de acesso, novas ruas, viadutos, túneis e principalmente tirar os ônibus de circulação. Isso mesmo. Como? Substituindo ônibus por metrô de superfície, por VLT. Existe uma verdadeira máfia que atuam para que o metrô não funcione, não seja instalado. Maceió precisa urgentemente de um metrô de superfície urbana. Ligando ali desde o aeroporto Benedito Bentes, Estácio Gomes, Cidade Universitária, passando pela Fernandes Lima, até chegar à Praça Centenário. Esse projeto é antigo. Muito antigo. Me lembro do saudoso Freitas Neto e do ex-vereador Edberto Ticianelli, que inclusive é uma das pessoas que mais entende de transporte urbano em Alagoas. Esse projeto nunca foi colocado em prática, porque não há interesse dos donos de empresa de ônibus. Agora enchem as avenidas de ônibus, né, poluindo o ar e tudo mais. Enquanto um metrô de superfície ia transportar milhares de pessoas de uma só vez. Mas é isso, é o lobby. E até agora não tivemos um gestor com coragem de enfrentar esse truste dos empresários de ônibus que impedem a instalação do metrô de superfície em Maceió. Bem, a gente vai ficando por aqui. Voltamos amanhã.
0: Se Deus quiser, Mozão, um grande abraço para você. Parabéns pelo teu trabalho, esse giro pelos municípios alagoanos, trazendo as nossas, principalmente, riquezas turísticas e, principalmente, né, que cada município está investindo, está aplicando na sua cidade para, cada vez mais, proporcionar qualidade de vida a todos. E, claro, as nossas riquezas turísticas, talvez o maior destaque aqui é a nossa região, os cânions de Delmiro Gouveia, que o Mozart está sempre destacando. Né, Delmiro Gouveia se destaca realmente hoje pelo seu potencial turístico. E não só por isso. Principalmente por isso, mas não só por isso. Investimentos que são feitos aqui na área da educação, saúde, segurança pública e educação, gente, é uma coisa impressionante. Tá aí, não é? Todas essas obras que estão sendo construídas, mais obras por vir. Eu acho que os municípios que realmente investem merecem ter esse destaque. Parabéns, viu, Mozart? Sua participação agrega muito aqui ao nosso programa. E amanhã tem mais. Grande abraço para você, meu irmão. E olha, vamos seguindo com o nosso programa e eu quero dizer a você que o nosso programa tem o apoio cultural dos maiores anunciantes aqui de Delmiro e de toda a região, não é? Os nossos apoiadores culturais, eles que acreditam no nosso trabalho e confiam, acima de tudo, na nossa Alternativa FM, o seu canal diário de informações. 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A organização do Dr. Paulo, a quem a gente manda um grande abraço. Desejo um excelente dia a toda a equipe. 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E agora o meu recadinho importante vai para você que acompanha o nosso programa, está sempre na nossa escuta. Recadinho especial que eu tenho para você. 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Grande abraço aos nossos apoiadores culturais. Toda a nossa gratidão, nosso muito obrigado. Bom ter vocês aqui com a gente sempre. Vamos girar pela internet, é hora de batermos um papo com o nosso público rádio ouvinte, Juan. Vamos lá.
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0: Muito bem, a nossa linha de contato direta é 829-9688-1882. É você comigo no zap e já tem ouvinte na linha. Alô, bom dia.
3: Bom dia, Cláudio Márcio. Que Deus abençoe o nosso dia. Que Deus nos cubra de bênção, saúde e paz. Quero mandar um alô para minha família, para meus amigos e amigas, para Alex e Mônica, para Neninho e Isaura, para minha irmã Arlete, e para vocês aí da rádio, para você, o Gilson e toda a equipe aí da rádio. Desejo um dia maravilhoso. Que Deus abençoe, que Deus esteja com vocês.
0: Ok.
3: E quero mandar um alô para Pereirinha também.
0: Certo.
3: Então, tá dado o recado. Fique com Deus. Que Deus abençoe o nosso dia e nos cubra de bênção.
0: Amém, tchau. Amém, amém. Tchau, tchau. Um abraço para você, Arleide. Você também. Ontem o Alex nos mandou uma mensagem, mas como havia, eu tinha pouco tempo ontem, a gente não reproduziu. Mas ele fala sobre um tema específico que a gente abordou ontem aqui no nosso programa. Fala, Alex.
4: Esse negócio de reduzir o vereador para um salário mínimo, Cláudio, isso é fake, vai nada.
0: Esse tema foi dito ontem.
4: Para deputado, senador, tudo tão mamando nas tetas aí, né? Deputado, senador, Cláudio, eu assisto muito a TV Senado, TV Câmara, não tem um pobre. Tudo declarando que tem 5, 6 milhões de bem. Tem muito mais. Tem cara aí que tem 50 milhões. É, dois, três mandatos, já fica rico. Isso não, nunca não, só pro pobre mesmo. Como diz o Datena, só no nosso, né?
0: Esse comentário feito por Alex ontem, pelo Alex, quando a gente destacava aqui uma cidade de Ponta Grossa, no Paraná, mais especificamente, onde lá há uma ideia de reduzir o salário de vereadores, um projeto, não é, na verdade, que foi engavetado, claro, para o vereador receber um salário mínimo. E aí a gente colocava a discussão aqui em pauta, e claro que isso não vai acontecer, gente. É isso que o Alex disse, né? Quem vai reduzir seu salário? E mais, na hora de usar o microfone, o meu salário eu vou doar para a instituição tal, mas se apresentar a proposta, né, de reduzir o salário do vereador, seja de um parlamentar, né, que seja em qualquer função parlamentar, seja de vereador, seja de deputado estadual, deputado federal. Olha, você, a partir de hoje, eu quero aqui protocolar esse projeto para que quantos aceitam? Eu acho que poucos vão aceitar. É a realidade, gente, do nosso país. Muitos, na hora que, né, que necessita, tá lá. Não, eu trabalho, sou vereador, vou defender o povo até de graça, mas na prática a gente sabe que é diferente. Olha, as pessoas que me perguntaram aqui se o medicamento amitriptilina já tinha chegado na farmácia do CESP, chegou, tá, gente? Chegou sim. A Lolena e as tantas outras pessoas que me perguntaram aqui, o medicamento chegou sim na farmácia do CESP, é o que o pessoal da secretaria está me passando aqui, tá bom? E quem mais aqui nos mandou mensagem? Tem mais áudio? Gente, é mais áudio, vamos adiantar os áudios, pois a gente vai para os bons dias, não é? Os bons dias de todos que nos mandam aqui todos os dias, vamos lá. Alô, bom dia.
5: Bom dia, Cláudio Márcio. Bom dia, Adelmirense.
0: Bom dia, Palé. Como é que tá, meu irmão?
5: Zé Mourão.
0: Tudo bem, Palé?
5: Raimundo Barbeiro, dois irmãos barbeiros. Silvio do IBGE, Ailton Vanderlei, Valpreira e Léo da Casa, os três primos, Barbeirinho, Nenê da Ilha Tronca nas Novas Freitas. Carpia, Jarinho Serralheiro, Odário das Melancia, Tony Noia, Sila Professor, Bira, Ivan, Ivo, seu Chiquinho, os quatro primos, Zé Carlos, irmão de Pedro, Paulo, Israel, presidente do Palmeirão, Aldo Serralheiro, Valmir da Farmácia, Cício Martim, Guadinho Taxista, Edinho Taxista, Cacá Taxista, Cláudio Taxista, Tadeu Mapa, Beto, ambulância do hospital, Doutor Kaique, grande advogado aqui na Castelo Branco, Os carros da Casal, André da Gráfica, Pai Francisco, Doutor Zé Carlos, grande advogado, empresário Dorinho, e a todos os delmirenses, um bom dia, fique com Deus.
0: Valeu, grande Palé, um abraço para você, meu irmão, que Deus abençoe o seu dia, tá? O querido amigo Pereira diz aqui, bom dia, Cláudio, que a paz que vem de Deus esteja sempre presente na sua vida, por onde você for. Obrigado e um bom dia, meu irmão, que Deus abençoe o seu dia e a sua manhã. Tem um áudio do Pereirinha? Vamos ouvir? Vamos lá.
6: Bom dia, Cláudio. Hoje saindo do Rola de Deus Nossa Senhora, indo para casa, mas ouvindo seu programa.
0: Maravilha.
6: Aí, bom dia para você, para todos os ouvintes aí, pro valeu, pessoal. Pereirinha. E para amiga aí, a Leide, que sempre manda um alô para mim. Ela, obrigado, bom dia.
0: Ela,
6: bom dia.
0: Ela não esquece. Um abraço, viu? Querido amigo Pereira, Sargento Pereira, muito bem, saindo agora do trabalho, mas ouvindo a gente, muito bem. Bom dia para o Zé, querido Zé da Lagoinha, que diz aqui, bom dia, que as bênçãos de Deus te acompanhem por todo o dia, Cláudio. Amém, bom dia, Zé. O Edmilson Oliveira mandando aqui o Pinguim. A palavra de hoje, Cláudio, é gratidão. Hoje eu só quero dizer de todo o coração, obrigado, Senhor, por mais um dia de vida. Amém, que assim seja para você também, Pinguim. Presbítero Ivo diz aqui, estou ligado, Cláudio, aí na Travessa, Delmiro Gouveia, um abraço, bom dia, presbítero. Carlos Alberto da Uniclínicas me dar aqui um bom dia. O presbítero antes havia me mandado uma mensagem dizendo assim, olha, bom dia, Cláudio, quinta-feira. Que a luz deste novo dia traga muita paz ao seu coração. Uma excelente quinta-feira, Cláudio. Valeu, um abraço para você também, meu querido. Que assim seja, um grande abraço, um bom dia para você também. É, o Ailton Vanderlei, bom dia, Cláudio, e a todos do grupo. A Yara Lima, bom dia, meu querido Cláudio Márcio. E a irmã Yara Lima, eu sou ouvinte assídua. Seu programa é do seu programa, meu amigo. É, muito obrigado, microfone aberto. Irmã Yara Lima, grande abraço. A reflexão de hoje, não é? Do Geraldo. Ouçam aí, tá, gente? Viva la vida. Tá no grupo do Microfone Aberto, os integrantes do grupo, se puderem ouvir. É muito interessante essas mensagens de reflexão do Geraldo Aragão. Aqui a gente manda um abraço e a toda a equipe aí do setor de elétrica da Secretaria de Infraestrutura. Bom dia para nós, guerreiros, não é? Que Deus cuide de cada detalhe de nossas vidas, Cláudio, abençoando, iluminando e protegendo todos nós. Muito obrigado, meu irmão. É o nosso querido Cícero Pinturas. É verdade. Cara, entende de tudo. Pinturas residenciais, comerciais, não é isso? Industriais também. Um abraço, Cícero. Um abraço para você, meu irmão. Deixa-me ver aqui o Dirney. Ah, o Cissão. O Cissão mandou aqui um bom dia. Que Deus te abençoe nesta manhã, Cláudio, e te conceda um dia de paz, proteção e muitas vitórias. Amém. Que assim seja para você também. O Jacinto no Pariconha nos mandou mensagem. Doutor Ailton Paranhos, quero agradecer imensamente a todos vocês, tá, pessoal? Cada um que tira um tempinho aí da sua manhã, e eu valorizo muito isso e faço questão de destacar, cada um que tira um tempinho aí da sua manhã para nos mandar mensagem, nos abençoar toda a equipe e o nosso dia. Isso é muito bacana, tá, gente? Muito, muito obrigado mesmo, mas é de coração mesmo, tá bom? Muito obrigado a todos vocês. Vamos ao F News Informa, depois a gente volta a falar com o nosso público ouvinte, porque temos F News Informa no ar, nesta parceria da Rede Francês FM de Rádio, Portal Francês News e Alternativa FM, com informações cada vez mais fortalecidas para você que nos acompanha. Então vamos ao F News Informa de hoje, vamos lá.
7: 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Estudantes que não foram pré-selecionados nas chamadas anteriores do programa Universidade para Todos, ProUni, podem manifestar interesse na lista de espera a partir desta quarta-feira, dia 26. O prazo segue até às 23h59 desta quinta-feira, dia 27. E o procedimento deve ser realizado gratuitamente pelo Portal Único de Acesso ao Ensino Superior. O ProUni oferece bolsas de 50% e 100% em instituições particulares e de ensino superior para candidatos que participaram do Exame Nacional do Ensino Médio, Enem. A nova etapa apresenta mais uma oportunidade para estudantes de Alagoas e de todo o Brasil conquistarem uma vaga no ensino superior. Segundo as regras divulgadas pelo Ministério da Educação, MEC, podem participar da lista de espera os candidatos que não foram pré-selecionados nas chamadas já realizadas do programa. Também podem manifestar interesse os inscritos que foram reprovados por não formação de turma. 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
0: Muito bem, F News Informa no ar para você. A gente tem um intervalo, bloco de apoios culturais e aí na sequência a gente volta com muito mais. Quer continuar bem informado? Continua ligado, sintonizado, ligado aqui na mais querida e preferida de Delmiro e região, Alternativa FM, a rádio do seu coração, da notícia e da informação. Daqui a pouquinho tem a nossa entrevista do dia, a Maciele, que é terapeuta familiar e psicanalista, como sempre, todas as quintas-feiras, estamos falando da violência contra a mulher. Esse mês de agosto, que está acabando, não é? É alusivo ao combate à violência contra a mulher. E a gente já conversou semana passada, tivemos aqui um tema muito importante, e hoje também um outro tema muito importante que a gente vai destacar aqui com a Maciele, que é, repito, psicanalista e terapeuta familiar. E claro, fez essa gentileza, né, de atender o nosso chamado, de aceitar o nosso convite e voltar a falar com a gente esse período de agosto lilás. E aí vem o setembro amarelo, que é o mês de combate ao suicídio, né, gente? Tem muito a ver com saúde mental. A gente também já tem um cronograma de entrevistas para o mês de setembro. Já já ela bate um papo com a gente, claro. Tem muito mais notícias. Tem o Givaldo de Sá das ruas, ok? Givaldo atento. E logo após o nosso bloco de apoios culturais, o Divaldo vem com informações das ruas. A gente bate esse papo com a Maciela e traz todas as informações de hoje. Hoje também tem esportes, não é? Vamos falar de esportes, felizmente, não é? Infelizmente, temos que falar de esportes hoje. Esse passeio do Palmeiras, né, contra o Santos de ontem, válido pelas quartas de finais da Copa do Brasil. Foi 3-0, mas poderia ser 6, 7, 8, 9, 10... Santos, infelizmente, eu tenho que concordar com alguns amigos. O Santos virou um time pequeno, não é, gente? Virou um time pequeno, não pelo nome, não pela instituição, mas tornaram o Santos um time pequeno em termos de administração, em termos de futebol, enfim, se eu vou ficar falando aqui, vai acabar o programa e não acaba a minha indignação. Vamos ao intervalo e a gente volta logo em seguida, vamos lá.
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8: 9:08.
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1: Eu mesmo, confira a hora certa comigo, agora na Terra do Pioneiro, são exatamente 9 horas mais 14 minutos, 9:14. Já estamos de volta, minha gente, obrigado a você que continua por aí, você que não tocou no rádio, você que não aí mexeu na sintonia, você que não mudou de sintonia, muito obrigado pela permanência na nossa audiência. Quero aqui mandar um abraço muito especial a todos que estão ouvindo a gente no bairro Novo e Novo Horizonte. São dois bairros queridos que nos prestigiam todos os dias. Que alegria ter vocês aqui, viu, gente? Pessoal que me manda mensagem o tempo todo aqui. Pessoal da Antônio Ivo, um abraço. Pessoal da Henrique Dias, são queridos amigos da Henrique Dias, né, que sempre ouvem a gente. Henrique Dias foi uma rua que eu morei por anos, não é? Tenho ainda vizinhos queridos e amigos queridos na Henrique Dias, no bairro Novo. Um abraço, minha gente. Um abraço aí à Beda, né, que ouve a gente todos os dias. Seu Raildo também, um abraço e um bom dia. Meu querido amigo Mário, não é? O Mário que é guarda supervisor, é inspetor da Guarda Municipal, um amigo querido que ouve a gente, também hoje residente na rua Henrique Dias, e tantos outros amigos do bairro Novo e amigos também do bairro Novo Horizonte. Por que não dizer? É um público e uma comunidade que nos ouve a gente sempre. Então, todo carinho para vocês. Um abraço, muito, muito obrigado. 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Um abraço e um bom dia. 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Grande abraço, Guga, para você. Alô, dona Zélia, bom dia para a senhora, boa recuperação, que Deus continue cuidando da sua saúde e da sua recuperação, tá certo? A dona Hilda, que está ouvindo a gente também por aí, muito, muito obrigado a cada um de vocês pelo rádio ligado. Alô, meu querido Paulo Vanderlei, Giovanni, Guilherme, estão ouvindo a gente na Capotaria Vanderlei, um abraço e um bom dia. Todos aí nas travessas, Dom Pedro II, Rua Delmiro Gouveia, Olavo Bilac, Olavo Bilac ou Visconde de Mauá, não é? Que é a Rua da Lagoa, não é isso? 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Aí o Manta, a Cris, o Júlio, toda essa equipe aí maravilhosa, grande abraço, um bom dia. Muito bem, minha gente, seguimos em frente com o nosso programa e, como havia anunciado, Maciele já está por aqui, psicanalista, terapeuta familiar. Vamos continuar falando sobre o Agosto Lilás e o combate à violência contra a mulher e as relações abusivas, não é? E tóxicas, que são sempre um grande problema. Conversávamos na semana passada sobre um determinado tema e o tema de hoje já vem acompanhado de uma pergunta: por que não fazê-la? Quando a mulher se liberta da relação violenta, o sofrimento acaba? Maciele, bom dia, seja bem-vinda de volta ao nosso estúdio. Eu acho que o tema de hoje é muito, muito recorrente e pertinente, não é? Bom dia, prazer tê-la aqui em mais uma quinta-feira, tudo bem?
2: Tudo bem, Márcio, bom dia. Infelizmente não, né, Márcio? Quando a mulher se liberta do relacionamento, muitas vezes o agressor ainda persegue essa mulher, né? Em alguns casos. E, na maioria das vezes, essa mulher que vivenciou essa realidade, ela vai carregar consequências, sejam físicas, psicológicas, financeiras, que devastou a vida dessa mulher. Então, não é só romper com o relacionamento. Existe toda uma consequência que impacta a vida dessa mulher.
1: E ela viveu uma dependência, né? Em todo esse período de relação, pode durar 1, 2, 3, 4, 10 anos, e por conta disso ela fica meio que, não é, perdida, literalmente falando, no que diz respeito ao que fazer da vida a partir dali. Como mulher vai tentar recuperar essa vida nova, ou recuperar a vida, porque uma vida realmente ela não teve? Eu acho que ela vai partir mesmo para uma vida nova, não é, Maciele?
2: É verdade, Márcio. Até porque ela não viveu, ela sobreviveu. Ela ficou ali tentando sobreviver. Ela não viveu, né? Uma vida tranquila, amorosa, segura. Ela não teve esse relacionamento saudável. Então, ela lutou para sobreviver.
1: A vida inteira.
2: A vida inteira.
1: A vida inteira. E aí eu já faço uma outra pergunta, porque uma coisa puxa a outra. Existem algumas marcas emocionais que ficam, não é? Que podem permanecer mesmo depois que a relação termina. Existe realmente isso? Quais são essas marcas emocionais que podem permanecer mesmo depois que a relação termina, Maciele?
2: São muitas, Márcio, mas o medo é a principal delas, né? O medo, a insegurança, a sensação de desvalorização.
1: De impotência.
2: De impotência. Sem contar também traumas, ansiedade, depressão e até a síndrome do pânico, né? Uhum. E aquele medo excessivo que tudo se repita, né? Aquela sensação de insegurança constante.
1: Uhum. E o que fazer, não é? Porque a gente sempre pergunta, a mulher fica, né, sem saber o que fazer para ter uma nova vida. Nesses casos, o que a mulher deve fazer? O que procurar? Que tipo de ajuda ela deve procurar?
2: Primeiro, Márcio, ela tem que se olhar com muita autocompaixão. Não é com pena. Ela precisa se perdoar. Porque um dos fatores que a mulher carrega é a culpa, né? Ela se sente culpada por ter vivido aquela situação. Ela, internamente, ela carrega essa culpa. Sim. Então, ela precisa se perdoar. Porque eu acredito que nenhuma mulher gostaria de viver, né, de apanhar, de ser violentada. Nenhuma mulher quer passar por isso, nenhum ser humano quer passar por isso. Mas, muitas vezes, internamente, essa mulher carrega essa culpa. Então, ela vai precisar se perdoar. E depois vem a importância de ter pessoas que a amem. Né? Uma família que a acolha, que sem julgamento, que a apoie, que seja sua rede de apoio, amigos. Então, ela vai precisar se perdoar. E depois vem a importância de ter pessoas que a amem. Né? Uma família que a acolha, que sem julgamento, que apoie.

0: que ela não foi a única. Outras mulheres também vivenciaram situações e que conseguiram reconstruir a vida.
1: Esses grupos existem realmente? Eles existem no nosso país, na nossa região? Esses grupos, eles existem? Você tem conhecimento desses grupos de mulheres que saíram desses relacionamentos tóxicos e procuraram uma nova vida, Marcele?
0: Eu não tenho conhecimento, né? Mas tem a Secretaria da Mulher, que eles, eles fazem esse acolhimento, tem psicólogo, eu acredito, tem esse acolhimento que dá esse suporte a essa mulher que passa por esse momento delicado, né?
1: Uhum. Existe o CEAM também, não é? Aqui em Delmiro Gouveia, que dá esse apoio às mulheres. E como essa mulher pode reconstruir a própria vida e voltar a confiar em si mesma? A gente falava, lembra, na primeira pergunta, você falava em autoconfiança. Ela precisa recuperar a sua autoconfiança, acima de tudo, voltar a confiar em si mesma.
0: Como é que ela pode? Como eu falei anteriormente, ela precisa voltar o olhar para ela. Uhum. Se perdoar. Olhar para si de novo como uma mulher digna, que merece amor, que merece respeito. Uhum. Ter pessoas que validem esse valor. Porque uma mulher que passa pelo ambiente abusivo, ela perde a própria identidade. Uhum. Ela não sabe mais os seus valores. Ela não consegue mais se amar. Ela foi tão ferida que ela não se vê nem digna de ser amada. Então, ela precisa desenvolver uma resiliência maior, uhum, para que ela consiga sair desse lugar de dor, de sofrimento, de culpa. Uhum. E assim ela consiga reconstruir uma nova vida com bem-estar, ter um novo relacionamento saudável, que é possível, nem todo relacionamento é igual.
1: Uhum. E esse trauma? Fica o trauma, não é? Para que ela busque um outro relacionamento. A gente sabe que são fases. A primeira fase é você recuperar a autoconfiança, depois aí você buscar, se possível, um novo relacionamento. Isso realmente, de fato, é possível? Até que ponto a mulher se sente confiança suficiente para buscar essa nova relação pelo trauma que ela viveu lá atrás?
0: Aí vai depender, primeiro, da gravidade, né? Que essa mulher, da violência que essa mulher sofreu, né? Uhum. Porque tem mulheres que não vão conseguir, uhum, né, pela gravidade. Porque mulheres sofreram tanta violência que elas não conseguem... Constantemente, elas revivem essa violência, desenvolveram transtornos, tem síndrome do pânico, que não consegue nem sair de casa, elas se isolam. Então, assim, depende da profundidade da violência que essa mulher sofreu e se ela ainda deseja se relacionar com alguém.
1: E aí a gente já está falando dos níveis da violência. Existem níveis de violência que deixam mais ou menos traumas? Existe um meio de avaliarmos isso, Marcele?
0: Olha, Márcio, eu não tenho conhecimento, uhum, se existe, né, uhum, esses níveis de violência. O que existe são pessoas que passaram por muita dor. Né?
1: Exatamente.
0: Uma dor que muitas vezes destruiu tão profundamente que ela não consegue nem mais se sentir um ser humano. Uhum. Né? Recentemente, teve um caso aí na mídia de uma mulher que ela foi sequestrada, acorrentada.
1: Isso.
0: E aquela cena é muito impactante.
1: Ela foi encontrada esse fim de semana.
0: Isso. Né? Uhum. Então, assim, foi uma cena muito impactante. Será que aquela mulher deseja se relacionar de novo?
1: Uhum. E ali é o limite dos limites, não é?
0: É, entendeu?
1: Porque o depoimento do seu companheiro, entre aspas, determina justamente o que ela viveu ali. Um trauma para uma mulher como essa, e ela já, me parece que ela já deu entrevista, não é?
0: Isso.
1: Ela já concedeu uma entrevista falando sobre o assunto e ela passou até uma certa segurança. Existem também mulheres que resistem mais ou menos, dá para medir isso ou não? Porque o trauma que ela viveu foi gigantesco, não é? Para ela já estar concedendo entrevista, é porque ela foi de uma segurança muito grande, mesmo passando pelo trauma que ela passou, de ficar acorrentada com a máscara no rosto, ali para que ninguém ouvisse os seus gritos, enfim.
0: Aos olhos da sociedade, ela estava forte.
1: É, né? Mas por dentro
0: ela, não. Por dentro, não, né? Uhum. Ela mesma relatava, ela disse, eu não consigo, muitas pessoas estão procurando para que eu possa dar entrevista, eu não consigo. Eu não estou conseguindo nem assimilar o tamanho da dor que eu estou vivendo. Eu estou machucada fisicamente, emocionalmente. Eu não estou conseguindo ainda assimilar o que eu,

0: vivi. Então, é um tamanho de violência que nem a própria vítima consegue ter a noção do impacto que causou. Então, não é que você tenha, seja forte ou
1: Ou fraca,
0: fraca,
1: né?
0: é a noção. Você não tem a noção da destruição que aquela violência pode ter causado em você. Isso é a longo prazo, é um processo que aquela mulher vai
1: Exatamente. Até porque era muito recente aquele período
0: vivenciar.
1: da violência, não é?
0: É.
1: Ninguém sabe posteriormente o que ela vai sentir ou o que vai vir à tona, né, psicologicamente falando. Marcele, essa é a nossa última entrevista com o tema violência contra a mulher, todos os tipos de violência, alusiva ao Agosto Lilás. No mês que vem falaremos de um outro tema também muito pertinente, que a gente não vai abordar agora, até para nos atermos apenas a esse tema. E nesse final, gostaria que você deixasse uma mensagem. As mulheres que estão agora nos ouvindo, que passam por essa situação, ou as que viveram essa situação, estão tentando recuperar a sua autoconfiança, Marcelo. Por favor, fique à vontade.
0: Que mensagem eu deixaria? Que é muito importante você olhar para você, você perceber aquilo que lhe dói. Não normalize um grito, um empurrão, um tapa. Não deixe chegar ao extremo para você pedir socorro. Busque ajuda, busque uma pessoa da sua confiança, relate o que está acontecendo. E se for muito intenso, se for algo que coloque sua vida em risco, busque ajuda para que você possa proteger a sua vida, a vida do seu filho, a vida daqueles que você ama, mas principalmente a sua vida. Por que eu falo a vida daqueles que você ama? Porque normalmente tem crianças também nesse ambiente. Então, além da mulher se proteger, ela ainda vai ter essa preocupação de olhar para o seu filho. Ou às vezes até para alguém que conviva naquele ambiente que também possa estar vivendo violência. Mas para você que é mulher, a minha mensagem é: não espere o extremo. Busque ajuda o quanto antes.
1: Perfeito, perfeito. Um abraço, obrigado, né, por enquanto. Semana que vem a gente vai abordar um outro tema importante, que é o Setembro Amarelo, tá, gente? Vão colocando na agenda aí. Quem quiser encontrar a Marcele, o que é que faz, aonde vai, você atende na clínica
0: Cuidar, né?
1: Cuidar, que fica onde?
0: É ali próximo à Escola Francisca
1: Próxima à
0: Rosa.
1: Escola Francisca Rosa, ali Rua Nascimento Bandeira, se não
0: Isso.
1: estiver enganado, não é? E no Instagram, quem quiser
0: No
1: encontrar a Marcele.
0: Instagram é Maciele Olivia underline terapeuta.
1: Muito bem, um abraço para você. Obrigado, Marcelo.
0: Obrigada,
1: Até
0: Márcio.
1: quinta-feira, não é?
0: Se Deus quiser.
1: E fechamos essa entrevista com uma matéria bem interessante e, claro, sugestiva para o tema, né? Que fala justamente sobre violência psicológica contra a mulher. No Brasil, gente, tem 60 mil casos de violência psicológica contra a mulher. A reportagem é do Igor Pereira e a gente acompanha a partir de agora. Vamos lá. Pode rodar aí, ô Juan.
2: O Brasil registrou mais de 60 mil casos de violência psicológica contra a mulher em 2025. Os dados são do Anuário Brasileiro da Segurança Pública, divulgado no último mês. Esse tipo de violência inclui constrangimentos, humilhações e chantagens contra a mulher e é a porta de entrada do feminicídio. Quem explica os detalhes é a pedagoga da Coordenadoria da Mulher em Situação de Violência Doméstica do Tribunal de Justiça do Pará, Riane Freitas.
3: Geralmente a gente fala que a violência psicológica é a primeira forma de violência, né? E muitas vezes a gente não valoriza, não dimensiona isso. A gente, porque nós mulheres fomos ensinar já que é como o homem gritar, que é como o homem se exaltar, e a gente vai levando isso como se fosse natural. Geralmente o homem desrespeitando a mulher, falando do corpo dela, falando que ela não tem capacidade de trabalho, que ela é burra, que ela não pode manifestar suas ideias, porque ela só fala besteira.
2: Na maioria dos casos, os agressores são os parceiros e ex-parceiros da mulher. O primeiro passo para quebrar o ciclo da violência é a denúncia.
3: Muitas mulheres ainda têm medo de denunciar. Isso é um problema. Dados mostram que 83% das mulheres que foram mortas de feminicídio não tinham denunciado. Daí a importância de fazer a denúncia, de fazer o registro de ocorrência, solicitar a medida protetiva. Nós temos vários serviços também, como a Patrulha Maria da Penha, que quando uma mulher informa que ela, mesmo com medida protetiva, ela se sente insegura, ela pode solicitar que ela seja incluída na Patrulha Maria da Penha. Esses serviços, eles precisam ser divulgados. A sociedade precisa acreditar nesses serviços.
2: Em números absolutos, os estados que lideram os casos de violência psicológica contra a mulher são Rio Grande do Sul, São Paulo e Rio de Janeiro. As denúncias de violência podem ser feitas de forma anônima pelo Disque 180 ou em uma delegacia. Rede por Elas, informar é proteger, denunciar é salvar. Uma campanha do Grupo Rádio Web. Produção e reportagem, Igor Pereira.
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5: 9:32.
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1: Confira a hora certa comigo, agora na Terra do Pioneiro, são exatamente 9 horas mais 37 minutos, 9:37. Muito obrigado pela sua audiência, companhia e sintonia. Você sintonizado aqui na mais querida e preferida de Delmiro e região, a Alternativa FM, a rádio da notícia, do coração e da informação. E claro, nessa parceria maravilhosa com a rede de rádios francês FM, só fortalece ainda mais a comunicação e amplia os horizontes. Em linha conosco, ele, nosso querido Givaldo de Sá, nosso repórter que está em todo canto da cidade. E hoje, dia do psicólogo, né, gente? Nada mais justo do que falarmos com uma psicóloga experiente, não é, nessa área, para e como forma de parabenizá-la nesse dia maravilhoso. E olha que coincidência boa, já tivemos a doutora Maciele aqui com a gente, psicanalista, terapeuta familiar. E agora, para fecharmos aí como homenagem ao dia do psicólogo, a doutora Valéria, Régia Valéria, que está com o Divaldo de Sá exatamente agora, né? E rapidamente ele vai conversar com ela para que a gente possa trazer essa informação direto das ruas. Então, roda a vinheta para o nosso repórter Divaldo de Sá. Vamos lá, Juan.
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1: É com você e a informação desta feita, uma entrevista nesse dia do psicólogo e da psicóloga, da psicologia também, não é isso, Givaldo? É com você. Ok, Givaldo?
2: Querido Elvir Gouveia, ao lado da doutora Régia Valéria, como você já apresentou, muito, é uma profissional muito bem reconhecida no nosso estado de Alagoas,
1: dedicada,
2: que apresenta muito bem hoje os psicólogos e psicólogas que hoje está comemorando o seu dia, que é muito importante, né, doutora? E eu já, inclusive, Cláudio, cheguei parabenizando duplamente ela aqui, viu?
1: Sim.
2: Não sei se você sabe, mas a doutora Valéria, ela é palmeirense. Ontem Palmeiras fez 112 anos, ganhou do seu Santos 3-0 e hoje é dia do psicólogo.
1: Não foi
2: então,
1: você
2: duplamente
1: que...
2: a doutora Valéria está feliz.
1: Bom dia, doutora. Estou achando que você convenceu a
3: bom
1: doutora
3: dia,
1: a ser palmeirense.
3: Bom dia a todos, bom dia, Cláudio.
1: Bom dia,
3: pois é,
1: doutora,
3: né?
1: Valéria.
3: Olha só, duas comemorações. Então, hoje é o mês de agosto.
1: Sim.
3: E é um mês especial para todos nós que fazemos parte da psicologia.
1: É verdade.
3: Por isso, quero aproveitar este momento para agradecer a cada profissional que, de alguma forma, sempre esteve presente nas ações do CRP15 ao longo do ano, né? Não só o mês, mas esse mês a gente dá um destaque especial.
1: Sim, sim.
3: Então, em cada atividade, encontro, espaço de diálogo, foi reafirmado a importância da psicologia como uma ciência comprometida com a categoria e com a sociedade. Essa construção, ela é feita coletiva, pois com muitas mãos e diferentes olhares e saberes é que fazemos uma psicologia, uma profissão avançada, mais comprometida com as pessoas, né? Então, hoje, 27 de agosto, celebramos o dia do psicólogo e da psicóloga, uma data que vai além das comemorações. É também uma oportunidade para reconhecer a responsabilidade e a relevância do nosso trabalho, reafirmar o compromisso com a psicologia ética, científica, humana e socialmente comprometida. Nós, quando fazemos um atendimento, nós acolhemos a pessoa sem julgamentos, sem críticas, sem um olhar de apontar defeitos, mas de transformação, né? Tentamos em cada um perceber que naquele momento a gente pode fazer com que as coisas mudem, um olhar significativo na vida daquela pessoa. Então, assim, para celebrar também a nossa categoria, hoje eu tô com uma camisa, assim, belíssima, que vocês não possam ver, mas tem assim, psicoterapia é com a psicologia, certo? Então, justamente, a gente vem com as conquistas para celebrar a nossa categoria, né? Independente da capacidade de participar e mobilizar. Estamos defendendo, certo? As 30 horas semanais e a regulamentação da psicologia e de tantas outras pautas importantes que precisa continuar sendo construída com o diálogo, união e participação. Então, nós estamos numa luta agora, renovando novamente a questão de psicologia com os psicólogos, psicoterapia com o psicólogo. A gente vem percebendo que tem muita gente hoje em dia querendo fazer psicoterapia, né? Todo mundo diz que pode fazer, mas a psicologia é uma ciência humana de uma categoria que passou 5, 6 anos em uma faculdade, né, se especializando, e como sempre continuamos fazendo as nossas capacitações, nossos cursos. Então, estamos defendendo a nossa pauta para ser votada, né, no Senado, justamente as nossas 30 horas e reforçando psicologia com o terapeuta profissional, né?
1: Então, perfeito.
3: Para finalizar um pouquinho, para que possamos conseguir fortalecer nossa voz, ocupar o espaço, defender uma psicologia cada vez mais valorizada, comprometida com a sociedade. E assim, eu faço parte com muito orgulho dos profissionais da psicologia.
4: E a gente aproveita, né, Cláudia, esse momento para parabenizar. Porque eu acho que nada mais justo do que essa luta que os psicólogos travaram contra o Senado. Eles estão nessa luta que é salutar. A gente está acompanhando, a gente tem visto os manifestos em todo o Brasil. E no dia de hoje, nada mais é fortalecer essa luta, que é o dia desde 1962, quando foi sancionado a lei. Os psicólogos estão nessa luta e a gente vê, a gente acompanha os trabalhos, e lembrando para quem está em casa ouvindo a nossa 98, o psicólogo está ali para dar aquele primeiro pontapé, ouvir o problema, tentar de fato tá aqui de fato para parabenizar. Doutora, em seu nome eu parabenizo a todos os psicólogos e psicólogas aqui do nosso município, do nosso Alto Sertão, do nosso Brasil, que não dizer do nosso mundão.
3: Ah, muito obrigada. Eu quero agradecer a vocês, da Alternativa, todo o carinho. Sempre que a gente tem uma oportunidade, somos muito bem acolhidos. Então é isso. Então a gente quer dar parabéns aos psicólogos do nosso município em especial, né, do nosso estado e do nosso Brasil. E assim, e deixar bem claro que a psicoterapia é uma construção da psicologia.
4: Ok, doutora Valéria, obrigadão, Deus abençoe, parabéns. Cláudio, me perguntei se você tinha algo a questionar a doutora,
1: já
4: queria aqui...
1: Não, isso mesmo, ela disse tudo, né, Givaldo? Foi perfeita no seu relato aí, disse tudo em poucas palavras, ela resumiu, né, o valor que tem um psicólogo, que precisa ser reconhecido e, acima de tudo, esse trabalho importante e hoje fundamental na vida de todos nós, em tempos, né, em que o problema principal da sociedade é a saúde mental. Nada melhor do que um psicólogo para a gente estar conversando, estar aí desabafando, estar trazendo os nossos problemas psicológicos hoje, que são bem maiores do que os físicos. Então, doutora Valéria, um grande abraço, parabéns, né, por esse trabalho.
3: Um abraço,
1: por esse
3: Cláudia,
1: trabalho que a senhora desenvolve.
3: A próxima oportunidade.
1: Se Deus quiser. Givaldo.
4: Cláudia, eu vou finalizar por aqui. Ótimo. Não vou falar mais do jogo, porque você já falou. Foi 3-0, mas poderia ter sido 8.
1: 10, né? Coloque aí. Pode colocar aí 10.
4: 10 eu acho muito, mas 8 caberia, porque foram perdidos vários gols cara a cara. Mas um abraço, excelente quinta-feira a todos. Que Deus abençoe. Só adiantando, Cláudio, graças a Deus, SAMU, essas últimas 24 horas, tranquilo. Hospital Regional do Alto Sertão, 2 ocorrências de acidente de trânsito, mas não daqui, mas uma da região de Inhapi e uma outra da cidade de Mata Grande. Está acontecendo vários movimentos voltados ao Agosto Lilás, tanto aqui em Delmiro, quanto Olho d'Água do Casado, Piranhas, Pariconha e Água Branca. A gente, inclusive, recebeu imagens e registros. Estamos acompanhando toda a movimentação. Você que está em casa ouvindo a nossa 98, quer continuar atualizado durante aí o final de semana, acompanha no Instagram, repórter Givaldo Sá, bota lá que vocês vão ficar bem atualizados. Todas as informações que acontecem aqui na cidade, na região, em todo o Alto Sertão e no Brasil e no mundo. Então, um abraço a todos, fiquem todos com Deus, uma excelente quinta-feira. Amanhã, claro, se o fato chamar a atenção, estarei à disposição, mas caso contrário, estarei de volta na próxima segunda-feira. Um forte abraço e uma boa quinta-feira, Cláudio.
1: Valeu, Divaldo, um abraço para você, bom descanso. Amanhã, se o fato permitir eu chamar a atenção, Divaldo volta com mais informações das ruas. E doutora Régia Valéria, mais uma vez, parabéns pelo seu trabalho, não é? Trabalho longevo, um trabalho de excelência que ela faz aí à frente do CAPS, aqui em Delmiro Gouveia. Acho que a doutora Régia Valéria hoje representa muito bem por tudo que ela fez e faz e por toda a sua experiência, todos os psicólogos e psicólogas da nossa região. Um grande abraço. Feliz dia do psicólogo e psicólogas a todos, tá, gente? Vamos falar de esporte? Chegou a hora das notícias do esporte aqui no nosso programa. Vamos lá.
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1: Muito bem, o Christian Costa traz a situação do Corinthians, que antes já era só no futebol masculino, agora atinge o futebol feminino também, porque o Corinthians já atrasa pagamentos ao time feminino do Corinthians. Isso é preocupante, hein? Como se não bastasse toda a crise, né, que o Timão já vive nesses últimos tempos. Vamos ao Christian Costa com as informações do esporte. Vamos lá.
5: O Corinthians está com 2 meses de direitos de imagem e 3 premiações de campeonatos em atraso com o time feminino. A diretoria não pagou os direitos de imagem vencidos em 15 de julho e 15 de agosto. Também não quitou os prêmios combinados pelo título da Libertadores de 2025 e pelos vices da Copa dos Campeões e da Supercopa Feminina neste ano. Segundo a diretoria financeira do Corinthians, não há prazo para a quitação das pendências. A equipe de futebol feminino do Corinthians é uma das mais importantes do Brasil. As Brabas estão nas quartas de final do Brasileirão, onde enfrentam o Cruzeiro. Agência Rádio Web, produção e reportagem, Christian Costa.
1: Muito obrigado, Christian Costa. Não para por aí, porque a Daniela Esperon também tem contribuição às notícias do esporte aqui do nosso programa. É, vamos ter que falar, não é? Mas antes de falar do atropelo do Palmeiras sobre o Santos, vamos falar do Vasco, que conheceu seu rival nas quartas de finais da Copa Sul-Americana. Daniela Esperon e as notícias do esporte. Pode rodar.
6: Com direito aos goleiros terem que bater pênaltis para decidir o classificado para as quartas de final da Copa Sul-Americana, o Santa Fé da Colômbia superou o River Plate em pleno Monumental de Núñez, em Buenos Aires, e será o adversário do Vasco na sequência da competição. No tempo normal, o jogo terminou empatado por 1-1. E como na ida em Bogotá os times ficaram no 0-0, a vaga foi decidida nas penalidades. Com 8-7, o Santa Fé avançou e segue vivo na competição. Além do duelo dos colombianos com o Vasco, os outros confrontos das quartas de final da Copa Sul-Americana trazem São Paulo e Boca Juniors, Atlético Mineiro e Santos, e o único duelo que não tem brasileiros será entre Montevideo City Torque, do Uruguai, e Cienciano, do Peru. Agência Rádio Web, com informações da Copa Sul-Americana, Daniela Esperon.
1: A Daniela continua com a gente agora com informações da Copa do Brasil. O Palmeiras, né, atropelou o Santos e encaminhou aí a classificação para as semifinais da competição. E temos do outro lado também o Vasco. Uma vitória magra sobre o Vitória, com muita confusão, né? Adiantou aí a sua classificação. Será? Vitória é um time chato jogando no Barradão, não é, gente? Vamos aqui com as últimas do esporte com ela, Daniele Esperon. Vamos lá.
6: Palmeiras e Vasco abriram as quartas de final da Copa do Brasil com vitórias e começam bem o mata-mata. O Verdão fez 3-0 no Santos, dentro do Nubank Park, e tem uma importante vantagem para o jogo de volta na semana que vem, dentro da Vila Belmiro. O Palmeiras pode perder por até 2 gols de diferença, que mesmo assim avança. Flaco Lopes, atacante, autor de 2 gols do Palmeiras, falou da importância do resultado.
7: Feliz pelo jogo de hoje, pelos 2 gols, e porque a gente tá encontrando aos poucos no jogo que a gente quer. Então, acho que isso é o mais importante.
6: Já o Vasco, mesmo com um jogador a menos, desde os 18 minutos do primeiro tempo, conseguiu bater o Vitória em São Januário pelo placar de 1-0, gol de Andrés Gomes. Com o resultado, o time cruzmaltino pode empatar no Barradão em Salvador na semana que vem para se classificar. Nesta quinta-feira, será realizado o último duelo de ida das quartas de final. O Internacional recebe o Grêmio dentro do Beira-Rio às 8 horas da noite. Agência Rádio Web com informações da Copa do Brasil, Daniela Esperon.
1: Muito bem, Daniela Esperon aí com a gente. E amanhã, falando de amadorismo, amanhã dia 28, é a abertura oficial dos Jogos das Comunidades, viu gente? Do Torneio das Comunidades. Teremos duas modalidades, futsal e também voleibol. Lembrando que os jogos todos serão realizados nas comunidades rurais, na área rural aqui da nossa cidade, tendo como base a quadra poliesportiva do povoado Salgado. Então, as comunidades também movimentadas aí nesse torneio das comunidades, que terá abertura oficial realizada amanhã, dia 28, não é? Amanhã também teremos a festa de Canafístula, né? A Canafístula vai estar em festa, receba a informação agora. Então, um abraço a todos aí na Canafístula, ouvindo a gente também, muito obrigado. Mas voltando para o esporte, boa sorte a todas as equipes que irão competir aí no grande torneio das comunidades. Um grande abraço a vocês. Foram essas, portanto, as notícias do esporte.
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1: Muito bem, já voltamos aqui, gente. Olha só, deixa eu mandar aqui um abraço para a filha do meu querido amigo Ventola, tá completando idade nova hoje, a Karine, não é? Karine Maria da Silva Rezende, ele mandou logo o nome completo. Então, Karine, parabéns a você, felicidades, saúde, paz, muitos anos de vida, que Deus possa abençoá-la com muita paz e bênçãos. Abraçando também a Adriana, sua mamãe, que está aí também lhe felicitando por esse dia. Então, a Karine, parabéns. Dá tempo ainda, Juan? Parabéns aqui da nossa Alternativa FM. Vamos lá.

Parabéns, Karine. Felicidade, saúde, paz, muitos anos de vida. Que Deus abençoe sempre. Que você receba abraços sinceros e parabéns verdadeiros nesse dia especial, tá certo? Estamos na reta final do nosso programa. Algumas últimas informações apenas aqui repassando para você que nos acompanha nessa manhã. Ainda repercute os portais o fato das três pessoas presas na operação de ontem realizada pelas polícias civil e militar, não é? Presos envolvidos em crimes de grande repercussão aqui na nossa cidade. Policiais do 9º BPM foram promovidos em uma solenidade da Polícia Militar de Alagoas no dia de ontem, alusiva também ao Dia do Soldado. Já aproveitaram, né, o mesmo evento para anunciar essa promoção. Parabéns ao agora Tenente Henrique, não é? O Tenente Henrique que recebeu essa promoção e tantos outros abnegados, né, e guerreiros da Segurança Pública do Estado. Um abraço para vocês e parabéns pela promoção, tá, gente? Parabéns mesmo pela promoções. E por hoje era isso que tínhamos. Finalizamos por aqui o nosso programa de hoje. Confira a hora certa comigo. 9:56 e pelo horário. Final da edição de hoje, quinta-feira, do meu, do seu, do nosso programa Microfone Aberto. Agradecendo primeiramente sempre a Deus pelo dom da vida, estamos aqui em mais um dia, em mais uma manhã, em mais uma semana, porque encerramos aqui as atividades do Microfone Aberto desta semana. Amanhã é dia de cidadania, Delmiro, a partir das 7 também. Espero você na nossa audiência, eu, Gilson Feitosa e eu. Tá certo? Agradecendo sempre a Deus pelo dom da vida e estarmos aqui, claro, e a você. Você, sempre você, que é motivo maior da nossa audiência e que audiência que ecoa muito forte pelos quatro cantos da nossa cidade, graças a vocês. É verdade, gente. Muito, muito obrigado. Muito obrigado. Vem aí ele, o Gilson Feitosa, comandando Manhã de Sucessos com muita música, alegria, também informação e diversão. E a você, eu lembro sempre, todos os dias, que nenhuma dificuldade é tão grande assim, mas nenhuma mesmo, quando a gente tem fé e acredita em Deus. Tchau, pessoal, boa quinta-feira, se cuidem e até amanhã, às 7 horas, no Cidadania Delmiro. Tchau, tchau, pessoal, e até amanhã.

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1: Nove horas e 59 minutos.

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Oi, bom dia! Bom dia, bom dia, bom dia, galera! Bom dia, alegria, bom dia, vida, bom dia, você! Bom dia, todo mundo ligadaço aqui na programação da nossa 98. Alegria, alegria! Esse é o nosso programa de todas as manhãs, a programação mais gostosa do rádio, quintou, hein? É 27 de agosto do ano de 2026. São 10 horas agora, 8 minutos, mudou aí, ó, 10 e 8. Seja muito bem-vindo, seja muito bem-vindo às ondas sonoras da nossa programação. Logo após o microfone aberto, o jornalismo da nossa alternativa, no comando do Cláudio Márcio. Juan Sandes aqui também na nossa nave, comandando os botões coloridos. E o Givaldo de Sá, direto das ruas, com informações para você. Agora, tá, das 10 às 11 da matina, tem o nosso Manhã. E na sequência, de 11 a meio-dia, tem o Jornal da Francês com mais informações do estado, do Brasil e do mundo. Gilson Feitosa. Com você sempre na programação e para os aniversariantes do dia, vamos cantar. Eita! Parabéns! Parabéns pra você, aplaudindo todo mundo, porque hoje é o seu dia, seu aniversário. Manda um bolinho pra gente aqui, cara, vamos nós. É. Sucesso. A primeiríssima da programação. Alô, você fica com a gente. Tem muito som pra rolar, muita música. É a salada musical mais gostosa de todo o sertão.

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Boa! Manhã de sucesso. Estou aqui na programação 10 horas, agora 20 minutos, 10 e 20. Ó, gente, vocês aí também ligadaços, hein? Vocês já sabem, as quintas, logo após aí o nosso horário das 10h30 por aí, né? Você tem um momento, encontro com o Rei Roberto Carlos, daqui na melhor programação. Vou deixar jamais os fãs do Rei ficarem, né, aí sem aquele som legal do melhor da música popular brasileira, das grandes canções. Fica ligadão, daqui a pouquinho. 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

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Dona Sônia, bom dia! Alô, Ima! Alô, Ed, bom dia, bom dia! Todos aí no supermercado Hélida, também no Atacadão do Eldorado e no Atacadão do bairro Pedra Velha, bom dia! Matheus e Cauã, ao vivo e a cores.

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1: Esse é o nosso programa Manhã de Sucessos. 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Bom dia a toda a turma. Obrigado aí pela parceria. E aí, a senhora, minha amiga dona de casa, amiga secretária do lar, né? 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Sabogás, hein? Ligou, chegou. Alô, Elmaí, bom dia. Bom dia, Paulinha. Tudo bem, gente? Galerinha das entregas aí também acompanhando o nosso programa. Bom dia. 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Sucesso. Vamos que vamos, porque agora chegou o momento do Rei Roberto Carlos aqui na programação. Parabéns, o Cláudio Márcio. Tá vendo aí? Aí, esculhambando tudo. Meu Deus do céu, que aumentou aqui o volume pra... Esse é o retorno, garotinho. Sinal de audiência. Abraço pra galera aí também ouvindo a gente. É o momento do Rei Roberto. Vamos lá? Mandar uma alusão aí pra ele, Aldalho das Melancias, que é fã do Rei Roberto. Dona Arleide, né, Cláudio Márcio? Ela aí já deixou a intimação com o Cláudio, né? Pra que a gente possa ir tocar uma música e mandar um alô pra ela. Vamos, que a primeiríssima tá pintando lindona essa canção. Falando sério, ó. Eita, viaja com a gente e com o Rei Roberto. Bom dia.

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2: Isso mesmo, aqui na programação. São agora 10 horas 42 minutos, 10h42. Linda canção, né, gente? Lady Laura. É a canção aí que o rei fez, né, cara, lembrando da sua mamãe. E a gente sempre viaja, né? Eu sempre coloco aqui que além da melodia das músicas do Rei Roberto, as letras são incríveis, né? A gente viaja realmente nas emoções de cada canção. E eu mando um abraço muito, mas muito especial para um cara que eu tenho um carinho, é um irmão do coração. Meu querido amigo e irmão Júnior Rodrigues, hoje é o seu aniversário, né, Júnior? Dia 27 de agosto, cara, olha que coisa boa, mais uma primavera, mais um ano de vida para esse grande homem. Júnior Rodrigues é aquele cara, né, que onde ele chega, a felicidade, ó, exala desse camarada. É luz, é energia, é alegria, né, é sorriso. A gente nunca entende quando o Juninho tá triste, né? Ai, cara, que é isso, meu irmão? Tem que ser assim, né? Sorrisos, alegria, sempre vão atrair coisas positivas na vida da gente, tá? Feliz aniversário, meu irmão. Que Papai do Céu continue te dando sabedoria, saúde, muita paz na sua vida. Parabéns, viu? Parabéns aí, mais uma grande primavera, né? Seus filhos, ó, todo mundo aí feliz da vida, sua esposa, todos os amigos, tá? Beijão no seu coração, meu irmão. E você já sabe.
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2: Roberto Carlos diz que ele é o cara, mas o cara é você, Juninho. Parabéns, garoto. Você, né? É o cara. Roberto Carlos canta pra gente até às 11 da matina. Na sequência vem o Jornal da Francês. Bom dia. O cara que...

0: R$ 2,5 milhões para serviços gráficos, como materiais institucionais, educativos e informativos, quando a saúde do Estado enfrenta questionamentos na oncologia e problemas com maternidades e cobranças por mais estrutura e atendimento. Organização criminosa ligada ao Comando Vermelho é alvo de grande operação em Alagoas, com 20 mandados judiciais que estão sendo cumpridos em Maceió, Marechal Deodoro e Paripueira. Grupo atuava no abastecimento.
1: Hoje é o dia do psicólogo e a data acende um alerta. Estamos cada vez mais conectados e, ao mesmo tempo, cada vez mais sozinhos. Fica o questionamento. Ansiedade, burnout, esgotamento e solidão fazem parte da rotina de milhões de brasileiros. Afinal, o que está acontecendo com a nossa saúde mental? E como saber quando é hora de pedir ajuda? Para discutir sobre esse cenário, ao vivo a gente conversa com a psicóloga Fabiana Morim. O Jornal da Francês começa agora.
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1: 11:05 da manhã, muito bom dia para você. Sou Gabriela Garrido. Estamos aqui ao vivo para Alagoas, Pernambuco, Paraíba e Sergipe pela Rede Francês FM e TV Farol, canal 16.1. E bom, hoje é feriado em Maceió, dia ensolarado, e a data tem uma história que se confunde com a própria formação da nossa capital. Dia 27 de agosto é dedicado a Nossa Senhora dos Prazeres, a padroeira de Maceió, considerada uma das representações de Maria. A santa é lembrada pelos fiéis como símbolo de amor, proteção e intercessão. A devoção também está relacionada às chamadas sete alegrias de Nossa Senhora, momento de felicidade vividos por Maria ao longo de sua trajetória.
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1: Olha, o Senado criou uma subcomissão permanente para acompanhar o desenvolvimento científico e tecnológico de vacinas de interesse nacional. As informações a partir de agora com Patrícia Falbos.
5: A Comissão de Ciência e Tecnologia e Informática do Senado aprovou a criação de uma subcomissão permanente para acompanhar o desenvolvimento científico e tecnológico de vacinas de interesse nacional. O colegiado deverá acompanhar pesquisas, projetos estratégicos, financiamento e produção de vacinas. Também ficará responsável por promover o diálogo entre pesquisadores, empresas, órgãos públicos e agências de fomento.
6: Autor do requerimento de criação da subcomissão, o senador astronauta Marcos Pontes defendeu que o colegiado irá criar um espaço permanente para aproximar o Senado da comunidade científica.
5: O parlamentar ainda ressaltou que a Casa Alta do Congresso Nacional ficará mais próxima do setor produtivo e dos órgãos governamentais envolvidos no desenvolvimento de vacinas. Entre as atribuições da subcomissão estão identificar obstáculos científicos, tecnológicos, regulatórios, produtivos e de financiamento e propor medidas para acelerar projetos e fortalecer a capacidade nacional de pesquisa, inovação e produção. O senador astronauta completou que a capacidade de desenvolver e produzir vacinas é importante para a soberania científica, tecnológica e sanitária do país.
7: Hoje o Brasil tem capacidade de desenvolver as suas vacinas, qualquer vacina, e isso é extremamente importante. No hemisfério sul do país, o Brasil pode e deve ser o hub de desenvolvimento de vacinas. Isso geopoliticamente também é muito importante. A ciência e tecnologia, ela está na ponta de lança disso. Então, o pedido que eu tenho feito já de tanto tempo, né, desde o começo do Ministério, e continuo aqui, a todos aqueles que têm a caneta para tomar decisões, né, ou têm a responsabilidade com a população brasileira de tomar decisões, é que tome a ciência, a tecnologia, as inovações, a educação focada, o empreendedorismo como prioritário.
1: Bom, eu vejo essa iniciativa como positiva, porque vacina também é soberania. O Brasil tem pesquisadores, instituições e capacidade científica, mas precisa ainda transformar conhecimento na própria tecnologia, né? Produção em escala. Agora, a subcomissão precisa sair, né, do acompanhamento e chegar, de fato, à cobrança. Quanto está sendo investido? Quais pesquisas estão avançando? E quando essas tecnologias, de fato, vão chegar ao brasileiro? Porque criar uma comissão, a gente sabe que é fácil, né? O desafio é transformar a ciência em resultado. E é isso que a gente espera. Agora, uma informação aqui de Alagoas: o governo do estado abriu uma contratação emergencial para o data center da Secretaria de Estado da Fazenda. A medida tem como objetivo garantir a continuidade da infraestrutura de tecnologia e dos serviços que dependem desse sistema. Mas o que chama a atenção é que a publicação não informa quanto o estado pretende gastar com a contratação e também não apresenta de forma clara qual foi o fato que teria gerado a emergência. A contratação emergencial é um procedimento que a gente sabe que é previsto na legislação e pode ser utilizado em situações específicas, mas justamente por envolver uma situação de urgência, a justificativa e os valores envolvidos são informações importantes para o controle e para a transparência dos gastos públicos. E enquanto esse processo envolve a estrutura de tecnologia da Secretaria da Fazenda, um outro caso que a gente fala aqui também envolve cultura e dinheiro público. Olha só, a Procuradoria-Geral do Estado autorizou o prosseguimento da contratação da banda Toque 10 sem licitação para uma prefeitura do interior. Neste caso, o procedimento é de gente, a palavra é enorme, mas é como se a licitação, neste caso, ela precisaria de mais informações, né? Utilizando quando a competição é considerada inviável. Tá? Ficou bem claro aí para vocês. O problema é que a publicação também não deixa claro qual é a prefeitura que vai contratar a banda e nem qual será o valor pago pela apresentação. São dois processos diferentes, percebe? Mas com um ponto em comum: informações que deveriam permitir ao cidadão entender com mais clareza como o dinheiro público será utilizado. E é justamente essa falta de detalhamento que levanta a cobrança por mais transparência nos dois casos. E você pode acompanhar também a gente no nosso Instagram, arroba Rede Francês FM, Francês News BR, que é o nosso espaço de notícias, e tem um contato também para a sugestão de pautas. Para você que quer fazer alguma denúncia, para você que quer sugerir aí um assunto, o número é 829-8230-6924. 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
1: 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Agora, 11 e 14 da manhã, a gente vai para um rápido intervalo, porque daqui a pouco tem o nosso giro de notícias.
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1: Onze e 17 da manhã, estamos de volta.
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1: E se você é motorista por aplicativo e está nos assistindo, nos acompanhando aqui no Jornal da Francês, presta muito atenção nessa informação. O Supremo Tribunal Federal retoma nesta quinta-feira o julgamento que pode mudar a relação entre motoristas, entregadores e plataformas como Uber e Rappi. No centro da discussão está uma pergunta que parece simples, mas que pode ter um impacto enorme para quem trabalha por aplicativo, é autônomo ou é empregado da plataforma. O STF vai analisar dois processos que envolvem justamente essa questão. Em um deles, a Uber questiona uma decisão da Justiça do Trabalho que reconheceu o vínculo de emprego com um motorista nessa situação, né? No outro, a Rappi contesta uma decisão que reconheceu o vínculo entre a empresa e um entregador. E por que esse julgamento é tão importante? Porque a decisão, gente, do Supremo vai ter uma repercussão geral, ou seja, o entendimento adotado pelos ministros deve servir de referência para outros casos semelhantes em todo o país, inclusive envolvendo outras plataformas como o iFood 99 e o InDrive. Se o STF reconhecer o vínculo empregatício, as plataformas poderão passar a ter obrigações trabalhistas como férias, 13º, FGTS e contribuições previdenciárias, além de regras relacionadas à jornada e ao descanso. Então, para os trabalhadores, isso pode representar mais proteção e direitos, mas para as empresas significa também um aumento importante dos custos e uma possível mudança no modelo de negócio. Do outro lado, se prevalecer a autonomia, o modelo atual das plataformas ganha maior segurança jurídica. Existe ainda um ponto central no estudo, né, dentro dessa discussão, a chamada subordinação algorítmica. É a ideia de que, mesmo sem o chefe tradicional, o aplicativo pode controlar parte da relação de trabalho por meio de algoritmos, como distribuição de corridas, preços, avaliações e critérios de bloqueio. O julgamento, portanto, não define apenas o futuro de quem está dirigindo ou faz entregas por aplicativo. O STF está diante de uma decisão que pode ajudar a definir como o Brasil vai regular as novas relações de trabalho criadas pela economia digital. A gente sai dessa notícia de nível nacional e vai para Pernambuco, mais precisamente Caruaru, conversar com o nosso repórter Edson Ferreira. Isso porque o Ministério Público Eleitoral pediu a impugnação de 10 candidaturas lá em Pernambuco. Ele está trazendo também mais informações sobre o Festival de Moda do Moda Center, que esgotou as vagas para desfiles e confirma programação com 21 marcas. Muito bom dia para você, Edson.
11: Bom dia, Gabriela. Bom dia a você e a todos os ouvintes e teleouvintes aqui do Jornal da Francês. Uma excelente quinta-feira a todos. Exatamente, Gabriela. O Ministério Público Eleitoral do Estado de Pernambuco, MPPE, pediu nesta quarta-feira, dia 26, a impugnação de 10 candidaturas nas eleições desse ano no Estado. Foram pedidos apresentados pela Procuradoria Regional Eleitoral do Estado de Pernambuco e ainda serão analisados pelo Tribunal Regional Eleitoral. Das 10 candidaturas questionadas, 8 são de ex-prefeitos, onde, segundo o Ministério Público, eles apresentaram supostas irregularidades relacionadas à prestação de contas nos períodos em que estiveram à frente de administrações municipais. As ações de impugnação de registro de candidaturas envolvem 8 candidatos a deputados federais e 2 a deputados estaduais, onde, entre os ex-prefeitos que estão, né, apenas Luciano Duque está disputando uma vaga na Assembleia para o cargo de deputado estadual de Pernambuco. Os outros são vagas para a Câmara dos Deputados Federais do Brasil pelo Estado de Pernambuco. O Ministério Público também pediu a impugnação das candidaturas de candidatos do Partido Republicanos, além de candidatos também do PSD, MDB e PSD, em diversas cidades aqui no estado de Pernambuco. Trazendo informações também, onde o Moda Center já está se preparando para vivenciar o seu primeiro Festival Moda Center. A vaga para os desfiles comerciais do Festival Moda Center foram totalmente preenchidas e o evento será realizado nos dias 22 e 23 de setembro no Centro de Eventos do Moda Center em Santa Cruz do Capibaribe, aqui no Agreste. A programação reunirá marcas de diferentes segmentos da moda e deve transformar a passarela em uma vitrine para produtos fabricados e comercializados no polo de confecções, e onde a programação contará também com a proposta de moda feminina, masculina, fitness, praia e também lingerie infantil, ten e também jeanswear. Empresas de diversos setores têxteis também estarão participando desse evento, onde, segundo o síndico Thales Neri, o preenchimento antecipado de todas as vagas demonstra a adesão de diversas empresas a essa proposta de festival que vai acontecer agora no próximo mês em Santa Cruz do Capibaribe.
1: Muito obrigada, Edson. Aqui, Marcel, é feriado, né? Vou fazer essa inveja aí para você, mas a gente continua aqui trabalhando, né? Um grande abraço para você, meu amigo.
11: Um abraço.
1: Pois é, não tem feriado para jornalista não, minha gente, porque as notícias não param por aqui, viu? E para quem não fizer essa inveja aí para você, mas a gente continua aqui trabalhando, né? Um grande abraço para você, meu amigo.
12: Um abraço.
1: Pois é, não tem feriado para jornalista.

0: Justiça a inclusão dos pastores Wenderson Lima de Souza, de 32 anos, e Arielle Camila Moraes de Souza, de 24, na lista vermelha da Interpol. Os dois são réus em uma ação que investiga uma série de crimes sexuais contra pelo menos 6 adolescentes com idades entre 12 e 17 anos em Boa Vista. Segundo as investigações da Polícia Civil, o casal teria usado a posição de liderança religiosa para coagir e manipular as vítimas e os familiares delas. Os dois estão foragidos há mais de um mês. A principal suspeita é de que eles tenham fugido para Manaus, no Amazonas, usando recursos financeiros, e a partir daí eles arrecadaram. Tudo indica que esse dinheiro que eles usaram para fugir foram arrecadados pela própria congregação. Quer mais absurdo? Diante da fuga, o Ministério Público pediu à Justiça que o casal seja inserido na lista vermelha da Interpol, que reúne pessoas procuradas internacionalmente. Olha a gravidade. O promotor também requereu a conversão da prisão temporária em preventiva, além da suspensão dos passaportes e do bloqueio da carteira nacional de habilitação dos dois. Então, agora a gente sabe que Wenderson, né, é denunciado por estupro de vulnerável, importunação sexual, exploração sexual, registro não autorizado de intimidade, fraude processual e falsidade ideológica. Lista grande. Já a Arielle responde por estupro de vulnerável, importunação sexual e fraude processual. O caso agora avança para uma nova etapa, além das buscas, né? A partir de agora, no território nacional, o Ministério Público quer acionar a cooperação internacional para tentar localizar e prender o casal que está escondido. Canapi, no sertão de Alagoas, está entre os 7 municípios do Nordeste que tiveram a situação de emergência por estiagem reconhecida pela Defesa Civil Nacional. A portaria foi publicada nesta quarta, última quarta-feira, e também inclui cidades da Bahia e da Paraíba. O reconhecimento federal é importante porque permite que os municípios busquem recursos e apoio da União para enfrentar os efeitos da seca. Na prática, as prefeituras podem apresentar planos de trabalho à Defesa Civil Nacional e solicitar também medidas como assistência humanitária, cestas básicas, abastecimento de água e distribuição de kits de higiene. O alerta para Alagoas não é isolado. A seca já avança pelo interior do estado. Dados do Monitor das Secas mostram que a área de Alagoas afetada por algum grau de seca passou de 34% para 37,3%, é bastante, do território entre o período entre maio e junho deste ano. No sertão, a situação é ainda mais preocupante, com registro de períodos de até 25 dias sem chuvas significativas. O impacto não fica apenas na falta de chuva. A estiagem afeta o abastecimento de água, a produção rural e a rotina de famílias que vivem principalmente na zona rural. Segundo a Defesa Civil Estadual, a crise hídrica já levou pelo menos 30 municípios alagoanos a decretarem situação de emergência. A previsão é de que esse número ainda possa aumentar. Agora, com o reconhecimento federal, Canapi passa a ter um caminho para buscar pelo menos auxílio direto da União e reforçar as ações de enfrentamento à estiagem. Vamos falar sobre esporte? No futebol alagoano, tem título novo na base. O CRB é bicampeão da Copa Alagoas Sub-17. O Galo venceu o Asa por 4-1 no Rei Pelé e fechou a decisão com 6-2 no placar agregado. A final também foi marcada por uma homenagem, não é, ao supervisor das categorias de base do CRB, que morreu em janeiro deste ano. E aí a gente tem aí a quantidade de gols na decisão, que quem vai falar pra gente, né? Quem recebeu também o troféu de melhor jogador da final, o troféu Joba, é o pessoal do F-Sports que está acompanhando, viu? Trazendo todas as informações para a gente, essa conquista que reforça um momento importante da base regatiana, porque o CRB é atualmente o único clube de Alagoas com certificado de clube formador da CBF. Vamos saber mais com quem sabe do assunto? Vem F-Sports por aí.
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0: Passando cedinho para te trazer todas as informações que você precisa para se manter informado sobre o esporte que você ama. Estamos aqui para trazer as informações, claro, os alagoanos entram em campo, inclusive hoje nós temos jogo, tá? Temos compromisso marcado com vocês, às 20 horas estaremos ao vivo para começar o nosso pré-jogo de CSA, que viajou para a Amazônia para enfrentar na Arena Amazônia a equipe do Nacional. Então teremos Nacional do Amazonas e CSA às 21 horas, bola rolando lá no norte do país. A equipe do CSA já viajou, já finalizou sua preparação, disso a gente já conversou com vocês. O que a gente precisa trazer também hoje é sobre a Copa do Brasil, meus amigos. Começou e nessa semana já tivemos a equipe do Cruzeiro empatando com a equipe do Atlético dentro do Mineirão, mando de campo cruzeirense, jogo da volta terá mando de campo alvinegro na Arena MRV. Então teremos muita emoção guardada para esse jogo. Lembrando que a Copa do Brasil teve ali um sorteio maluco, sorteando clássico para todo lado, meus amigos. Em outro clássico que tivemos a equipe do Palmeiras sapateando o Santos. 3-0 lá no Nubank Park, né? Esse 3-0 que não contou com o Neymar Júnior em campo. Neymar Júnior que acabou não jogando e nem viajando, né, até São Paulo para essa partida. Afinal de contas, ele não jogaria em gramado sintético. O Santos até tentou apelar, buscou o jogador, falou que a qualidade do gramado lá no Nubank Park, na casa do Palmeiras, no antigo Allianz, né? O gramado de lá seria tão bom ou quase tão parecido quanto a grama natural. E mesmo assim, o jogador não cedeu e não foi jogar. De fato, esse que poderia ser o jogo mais importante, que deveria ser o jogo mais importante do Santos na temporada. Afinal de contas, vale uma grana e o Santos está definitivamente precisando de cada expressão financeira e esportiva também. Acabou tomando 3 da equipe do Palmeiras. O Alviverde marcou 2 vezes com o Flaco Lopes e 1 com o Andreas Pereira. Esse gol, o primeiro gol, inclusive, do Flaco Lopes, muita gente criticando o Gabriel Brazão porque poderia ter sido uma defesa fácil de fazer, né? E acabou vacilando mais uma vez e entregando ali para a equipe do Palmeiras os 3-0. Agora teremos o jogo da volta lá na casa do Peixão, na Vila Belmiro, contando com o Neymar Júnior e contando também com uma virada milagrosa. Precisa marcar 4 gols para vencer ou 3 para levar o jogo para as penalidades. Esperaremos, afinal de contas tem muita emoção e ainda tivemos outro jogo, tá? Tivemos a equipe do Vasco da Gama jogando contra o Vitória da Bahia, o Leão da Barra, que visitou o Vasco em São Januário. São Januário que recebeu a partida que deveria ter sido sediada no Maracanã. Flamengo e Fluminense acabaram negando ao Vasco, né, a utilização do Maracanã, o que fez com que a equipe do Vasco jogasse em São Januário, né? E nesse jogo, o Cauã Barros foi expulso, meus amigos. Então, o volante que sempre, né, acaba vacilando em jogos importantes, muitas vezes acaba sentindo psicologicamente o jogo, acabou sendo expulso e mesmo com um jogador a menos, a equipe do Vasco da Gama conseguiu abrir o marcador. 1-0 para a equipe do Vasco dentro de casa. Agora o jogo é no dificílimo Barradão e tem Jair Ventura ali no comando da equipe do Leão da Barra, que agora tem que virar essa parada. Mas é uma vida bem mais fácil do que tem, por exemplo, a equipe do Santos, né? 1-0 pode fazer essa virada tranquilo lá no Barradão. E à noite a gente espera vocês para Nacional do Amazonas contra a equipe do Azulão, hein? Vamos ver essa série D. Será que a equipe do CSA garante o acesso? Primeiro jogo é conosco hoje, às 20 horas, já estaremos ao vivo para esse pré-jogo. A bola rola às 21 horas, tá? A gente espera vocês e segue @fsport.br.
1: Já está anotado, viu? Eu vou acompanhar porque eu não perco um jogo. Olha só, gente, vamos conversar sobre um assunto aqui. Economizar energia pode ser mais simples do que parece. Vai abrir a geladeira? Já pensa antes no que você vai precisar pegar, porque assim ela fica menos tempo aberta. No banho, também vale aquela dica simples: menos tempo no chuveiro elétrico e sempre na posição verão. Com o ar-condicionado, portas e janelas fechadas, filtro limpinho e uma temperatura de 23 graus já ajudam bastante. bastante. Durante o dia, aproveite a luz natural. E na hora de trocar as lâmpadas, prefira as de LED. Ah, e não vai esquecer dos aparelhos em stand-by. TV, carregador e outros eletrônicos continuam consumindo energia mesmo sem uso. E com ferro e máquina de lavar, a dica é juntar mais peças e usar menos vezes, viu só? Pequenas atitudes fazem diferença, porque cuidar da energia precisa ser a toda hora. Equatorial, por você hoje, pelo futuro, todo dia. Agora 11h34 da manhã, a gente vai para um rápido intervalo e volta daqui a pouco.
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4: Estamos de volta, 11h36 da manhã, aqui no Jornal da Francês. E hoje é um dia muito especial, viu? Hoje é dia do psicólogo. Mas mais do que celebrar a profissão, a data levanta uma pergunta urgente. Por que estamos precisando cada vez mais de ajuda para viver em uma sociedade que, em tese, nunca esteve tão conectada? Uma pesquisa internacional citada aí por um grande meio de comunicação aponta que 40% dos brasileiros adultos sofrem com algum tipo de condição psicológica. Em um dos fenômenos que chama a atenção e que, diante da dificuldade de acessar um profissional, muita gente está recorrendo à inteligência artificial para desabafar ou buscar orientação. Ao mesmo tempo, o burnout avança. O burnout, que é aquela consequência ali do excesso de trabalho. Aí as relações sociais mudaram e a gente sente isso também com peso aí nas redes sociais, que deveriam aproximar, também podem alimentar aí comparação, ansiedade e até isolamento. E quando a gente olha para os casos mais graves, o alerta fica ainda maior. Os dados mostram, os brasileiros têm uma tendência aí de crescimento nas taxas de mortalidade por suicídio. Para discutir esse cenário, conosco aqui no Jornal da Francesa está a psicóloga Fabiana Amorim. Fabiana, muito bom dia para você e parabéns pelo seu dia.
5: Obrigada, bom dia a todos. É um prazer estar aqui, obrigada pelo convite. E dentro da sua fala, eu já fui aqui elaborando muitas questões.
4: São tantas coisas,
5: exato,
4: né, Fabiana?
5: Diante desse cenário tão difícil, desse mundo tão imediatista, principalmente depois do avanço da tecnologia. Mas eu, de imediato, penso que nada vai substituir o olhar do outro sobre nós. A tecnologia é importante, ela é fundamental em toda a trajetória, né, do ser humano, mas muito mais importante é esse olhar sobre o outro, a responsabilidade de você estar ali aberto a conhecer aquela pessoa, a lidar com as questões dessa pessoa diante da psicoterapia.
4: Pois é. E a gente sabe que tem até uma frase que eu não vou poder citar aqui, porque eu não vou lembrar dela toda, mas que ela fala da alma humana que toca a outra alma humana, né?
5: Essa frase é de Jung.
4: É de Jung, né?
5: Isso, que domine todas as técnicas, é mais ou menos assim. Mas ao tocar uma alma humana, seja apenas uma alma humana.
4: Como é que uma inteligência artificial vai poder fazer isso? Porque é sobre esse assunto que a gente conversa a partir de agora. Hoje, uma pessoa pode acordar de madrugada, abrir o celular, Fabiana, e contar para a inteligência artificial aquilo que não consegue contar para ninguém. O que que isso revela sobre a nossa sociedade hoje em dia? Estamos ficando mais confortáveis em conversar com uma máquina ou estamos perdendo espaços de escuta entre pessoas?
5: Eu acredito que as duas situações são bem delicadas. Nesse sentido, eu penso que mesmo diante de toda essa oportunidade de você expor sua vida para uma máquina, fica bem claro que é um risco que se corre diante do que aquela pessoa necessita ouvir naquele momento. Mas a gente, enquanto profissional de saúde mental, precisa reforçar esses cuidados. A inteligência artificial, ela é uma ferramenta que pode ser útil, ela pode ser uma ferramenta terapêutica, mas nunca vai substituir o psicoterapeuta. Então, a gente precisa entender que nessas situações, na medida do possível e de realmente da necessidade dessa pessoa ao acessar esses meios de comunicação, de troca, que na verdade muitas vezes é uma troca realmente artificial e que não vai trazer o resultado tão importante, tão baseado em ciência, em evidências e cuidados, que é a psicologia, e a inteligência artificial não vai trazer isso, mas vai temporariamente sanar ali aquela angústia, mas isso tudo acaba sendo temporário porque vira mais um desabafo mesmo, e a psicoterapia não, ela é comprovada cientificamente, nós somos uma profissão regulamentada, e desde o início, a psicologia, ela necessita desse suporte das leis para que a gente observe a segurança que o ser humano tem diante da psicoterapia.
4: Perfeitamente, bem colocado. Isso me faz pensar até as pessoas que têm uma certa fobia social, fobia de conversar com outras pessoas, de fato recorrem ali às redes para fazer, né, algum desabafo. Eu acredito que em alguns casos podem acontecer de fato isso. Então, hiperconectados aí, mas sozinhos. Nunca tivemos tantas ferramentas para manter contato. Mas muita gente relata solidão, né, Fabiana? Em que momento estar conectado o tempo inteiro começa a substituir e não complementar o convívio social real, na sua opinião?
5: Exato. Eu li uma entrevista recente do Alexandre Coimbra, psicólogo, e ele fala que desde 2023 houve um aumento gigantesco da solidão. E isso traz realmente, com as redes sociais, essa condição de estar conectado o tempo todo, nos faz realmente não perceber o mundo ao nosso redor. E isso vai incapacitando cada vez mais as relações. O ser humano, ele vive das relações. Então, se ele se conecta a uma máquina e faz disso o centro de tudo, provavelmente isso vai ter, desculpa, vai ter um ônus gigantesco em algum momento da vida dele. Mas nem sempre isso vai ser visto da pior forma para quem utiliza, né? Na verdade, as pessoas vão utilizar a inteligência artificial sempre buscando respostas. E a psicoterapia, ela não dá respostas prontas. Nem muito menos o profissional psicólogo vai dizer apenas o que o paciente quer ouvir.
4: De fato. E a gente tem tantas lacunas aqui para conversar, é claro, né? A gente fala também do burnout, é da cultura do dar conta de tudo. Para você que nos escuta, está no automático na vida, a gente não percebe, né, as nossas ações pela sequência, todos os dias da mesma coisa, né, Fabiana? E o burnout deixou, assim, de parecer um problema individual e passou a revelar também uma cultura de produtividade permanente. E aí eu pergunto, como é que o psicólogo consegue ajudar uma pessoa quando o problema não está apenas dentro dela, mas em um ambiente que continua cobrando que ela produza mesmo quando já está no limite?
5: Exato. Uma questão importantíssima que é a NR1, é uma lei que vai gerir aí todos esses percursos dos cuidados emocionais desses profissionais. E o burnout, ele hoje realmente é um dos fatores que mais causa afastamento das atividades laborais. E cito mais, além do burnout, existe também algo bem interessante na área da saúde, principalmente profissionais de saúde que têm uma jornada intensa e que não conseguem organizar, otimizar seu tempo, sua carreira e sua vida pessoal e acabam realmente entrando numa exaustão. Então, além do burnout, ainda existe também a fadiga por compaixão, que é justamente esse processo de sentir a dor do outro e levar isso como sua dor e não saber mais separar, necessitando desse suporte psicológico constante. Justamente por lidar com dor, sofrimento, que é o local que eu trabalho, por trabalhar em hospital já há 18 anos. Então, observa-se um aumento crescente de profissionais de saúde, atrelado ainda ao burnout, à fadiga por compaixão.
4: Pois é. O desafio do psicólogo hoje, e antes de mais nada, né, o grande desafio era convencer as pessoas de procurar terapia, né, de que não era sinal de fraqueza. Hoje os desafios são ainda maiores. Hoje o profissional enfrenta outras questões, como excesso de informações, como a gente conversou aqui, diagnósticos feitos pelas redes sociais, vídeos que prometem explicar qualquer comportamento e até a IA oferecendo respostas emocionais. Mas a gente sabe, como a frase que eu tentei citar aqui no início, que nada é melhor do que uma outra alma humana tocando outra pessoa que precisa ser escutada. Então, Fabiana, muito obrigada pela sua participação aqui no Jornal da Francês, e um ótimo dia para você. Aproveite seu dia, dia do psicólogo hoje.
5: Obrigada a todos, eu fico muito feliz, tenho muito orgulho da minha profissão, e lembrem-se, psicoterapia é com psicólogo, procurem profissionais qualificados. O nosso Conselho de Psicologia Regional, 15ª Regional aqui do Estado, está à disposição de vocês para dúvidas, questionamentos e também para conhecer alguns profissionais que se titulam psicoterapeutas, mas sem registro algum e sem preparo algum nas redes sociais. Muito obrigada.
4: Perfeitamente. Um ótimo dia para você. Muito obrigada mais uma vez. A gente continua a sequência aqui no Jornal. Vamos para um rápido intervalo e a gente volta daqui a pouco.
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4: Jornal da Francês está de volta às 11h47 da manhã. 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E agora a gente fala sobre os bastidores da política alagoana, como todos os dias aqui no Jornal da Francês. E a gente conversa a partir de agora com Cleverson Levi, nosso comentarista político, ao vivo aqui para vocês, trazendo informações durante esse ano político eleitoral. Aí a gente, há poucos dias, vamos dizer assim, não é? Acho que falei essa semana aqui, 40 dias, acho que devemos estar agora uns 30 e poucos dias, né? Então está cada vez mais perto e nesse momento é importante a gente saber o que está acontecendo que a gente não consegue ver, né? Ou seja, nos bastidores. E o Levi, a gente conversava hoje pela manhã e ele mostrou uma nova informação aqui para a gente de que o ex-prefeito de Penedo reapareceu e declarou apoio a Marx Beltrão em Penedo. Isso já era esperado, Levi, essa aliança? Como é que isso está sendo sentido nos bastidores?
5: Bom dia, Gabriela Garrido, bom dia a todos do Jornal da Francês e aqueles que nos acompanham aí em pleno feriado de Nossa Senhora dos Prazeres aqui em Maceió, né, dia 27 de agosto, mas a gente é aqui para falar sobre política. Pois é, trouxe essa novidade aí do ex-prefeito de Penedo, Márcio Beltrão, que havia se ausentado, né, havia se afastado um pouco da política depois das eleições de 2024. E ontem, ou hoje, se não me falha a memória, ele postou um vídeo declarando apoio à candidatura do deputado federal, candidato à reeleição, Max Beltrão, que é primo dele, e aí pedindo o voto e voltando para Penedo, no qual ele tinha se afastado um pouquinho por conta do resultado da eleição, enfim. E aí reapareceu justamente nesse ano eleitoral para pedir o voto dos eleitores lá da cidade ribeirinha de Penedo e dizer que está ativo novamente na política. E aí tem um áudio, né, do vídeo aí que ele gravou pedindo, declarando esse apoio a Max Beltrão e o seu retorno, né, à política penedense. Solta aí, por favor.
6: Quero aqui conversar com o povo de Penedo. Nossa agenda, mesmo eu não estando sendo candidato, eu tenho me dedicado a essa campanha para que a gente possa transformar nossa cidade de Penedo com políticas públicas que beneficiem a nossa população. Está aqui ao meu lado meu primo Marcos Beltrão, que é candidato mais uma vez a deputado federal. Quero pedir a todos vocês que coloquem o seu voto de confiança nessa pessoa, um homem trabalhador que vai atrás das coisas e traz e entrega à população. Então fica aqui o meu pedido a cada um de vocês. E agradecer, Max, você estar aqui conosco hoje. Eu tenho certeza que a sua vitória vai ser uma vitória acachapante.
7: Eu quero agradecer meu primo Márcio, agradecer o povo de Penedo por sempre ter confiado no meu trabalho. Ao longo desses anos, nós trabalhamos muito em Alagoas, em Penedo, fizemos muitas entregas e vamos continuar trabalhando com vocês. Márcio, tamo junto e vamos trabalhar cada vez mais. Penedo, conta com a gente.
6: Obrigado, pessoal.
4: Quando eu falo que já era esperado ou não, né, se essa aliança já era de fato prevista, eu falo nesse momento em relação à questão familiar, porque nem sempre, mesmo sendo primos, tio, filho, enfim, nem sempre há uma declaração explícita de apoio. A gente viu isso, inclusive, na cidade de Arapiraca, isso, né? Um filho foi para um lado, outro filho foi para o outro, então não significa dizer o parentesco que vai haver uma aliança ali, deixando bem claro, né,
5: Levi? Verdade, Gabriela. E nesse caso aí do Marques e do Márcio, eles já tiveram em lados opostos, já, né, brigaram politicamente, eleitoralmente,
4: tá vendo?
5: Mas aí fizeram a união da família justamente porque sabem que a família unida, né, ela consegue muito mais propósito numa disputa eleitoral do que separado. E aí você tem o Max Beltrão, que é candidato a deputado federal à reeleição, é primo do Márcio, e tem o irmão do Márcio, que é candidato a deputado estadual. E o grupo todinho está trabalhando para que tanto o Max se reeleja, quanto o Marcos Beltrão, que é irmão do Márcio, seja eleito também candidato, aliás, seja eleito deputado estadual, já que ele é candidato à Assembleia Legislativa. E aí, essa volta para Penedo, depois de um afastamento do ex-prefeito Márcio Beltrão, ele retorna à cidade para pedir votos aí, tanto para o irmão quanto para o primo, nas eleições de 2026, Gabi.
4: Então, a família selou a paz aí.
5: Selaram a paz, estão unidos nas eleições de 2026 e acredito que daqui por diante, até 2028 seguinte.
4: Já pensou? Agora, a gente tem uma outra situação aqui de que Francisco Salles criticou os senadores Renan Calheiros e Renan Filho em lançamento. Foi uma espécie de retaliação aí? Como é que foi essa situação?
5: Foi um recado que o Francisco Salles é candidato a deputado estadual e ele esteve ontem no lançamento, junto com a Marina JHC, da candidatura do Chico Filho, que é candidato a deputado federal, né? E aí o Francisco Salles tem sido uma voz, né, contundente aí contra o senador Renan Calheiros e o senador Renan Filho, né? E ele tem andado o estado de Alagoas e mostrado o que de fato essa turma fez por Alagoas. E nesse discurso de ontem, ele deu mais uma de suas pitadinhas políticas contra a turma chamada Renan Calheiros. Solta aí, por favor.
8: Se é para poder resolver, a gente precisa tirar os Renãs de vez!
5: Tá aí a fala do Francisco Salles, candidato.
4: Fervorosa.
5: Fervorosa, quente. E assim, vai pro embate mesmo. Onde ele chega, ele já deu entrevista, inclusive a gente aqui no Rádio Corredor, e falou dessa mesma maneira, nessa temperatura e nesse teor, né? Mas aí a gente sabe que é um tom também de revolta por conta, né, do que acontece aqui em Alagoas. Francisco Salles, além de ser candidato a deputado estadual, ele também é empresário e sabe o que é que o empresariado passa aqui em Alagoas, devido principalmente, Gabi, às cobranças de taxa de juros, né, de altos aqui para o empresário. Enfim, é uma situação complicada e o Francisco Salles é um gerador de emprego e renda e vê cada vez mais o estado só prejudicar, né, a classe empresarial no qual ele faz parte, e ele combate, né, essa situação dessa maneira aí política e tenta, mostrar à população o que de fato acontece aqui em Alagoas, não só com a população, mas também com quem quer gerar emprego e renda no estado de Alagoas.
4: Perfeitamente, sempre com essa característica de opinião em tom bem firme, né? A gente reconhece de longe.
5: Verdade.
4: Agora, uma palhinha rapidinho sobre a questão dos familiares de deputados que foram exonerados do governo de Alagoas, notícia que está no nosso site, não é, Levi? E como é que está sendo repercutido isso?
5: Pois é, foi uma exclusiva de hoje de manhã, às 6 horas da manhã, já me mandaram. Jornalista, o povo acha que jornalista não dorme, mas dorme, descansa. Mas mesmo assim, quando a gente acorda com um turbilhão de informação, principalmente no Zap. E aí eu recebi, né, esse print aí que, da exoneração da Amilca Melo e do Luiz Henrique, que é o Luiz Henrique é irmão do deputado Breno Albuquerque, e a Amilca Melo é a mãe do deputado Breno Albuquerque. Eles foram exonerados, né, do cargo que exercia lá em Arapiraca. A Amilca era do EMOA e o Luiz Henrique ele era coordenador do SAMU. E foram exonerados logo depois que o Dudu Albuquerque, que é pai do deputado Breno Albuquerque, tá aí, declarou apoio ao candidato JHC e, inclusive, tirou já uma foto, registrou com a Célia Rocha em Arapiraca, para firmar esse acordo. Então, foi na segunda-feira que isso aconteceu e quando foi hoje já saíram as exonerações dos parentes, né, do Breno Albuquerque e do Dudu Albuquerque. Isso aí é uma retaliação e é uma resposta política. Está aí para quem está nos assistindo pelo YouTube, a exoneração da Milka e tem a exoneração do Luiz Henrique, que é irmão do deputado Breno Albuquerque, como retaliação política por ter trocado, né, de lado e declarado apoio a JHC.
4: Pois é, coisas que acontecem especialmente no estado de Alagoas, não é mesmo? Pois é, meu amigo Cleverson Levi, temos grandes informações para um feriado, grandes informações aqui, mas não era de se esperar menos em um ano eleitoral. E eu aposto que amanhã você está de volta aí com mais coisas, porque quanto mais próximo ao pleito eleitoral, mais as coisas estão esquentando aqui.
5: Com certeza, informações essas exclusivas hoje aqui para o Jornal da Francês, para os nossos ouvintes, mas eu volto amanhã, sexta-feira, sextou, hoje é feriado, descansar um pouquinho, absorver o que tem de informação e amanhã, se Deus quiser, eu estou aqui a partir das 11 horas com você, Gabi. Bom dia a todos e até lá, se Deus quiser. Bom feriado.
4: Bom dia, bom descanso para você. Pois é, então, amanhã estamos de volta às 11 horas da manhã. E, bom, você pode acompanhar, inclusive, esse jornal na íntegra no YouTube, no nosso canal do YouTube, Rede Francês FM. Acesse lá e amanhã a gente está de volta. Tchau, tchau.
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0: 59 minutos.
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3: Meio dia agora, em hora do almoço. Vamos curtir aquele almoço de quinta? Sobre isso, tá vendo? Léo Foguete com Deixo.

0: Meio-dia e um minuto.
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0: Olá, meus irmãos, boa tarde a todos os ouvintes, em nome de Jesus. Está começando aqui mais um programaço das causas impossíveis, meu irmão, minha irmã. Então, que todos sejam bem-vindos nessa tarde abençoada, em nome de Jesus, a qual, meu irmão, o Senhor reservou para que nós possamos estar aqui reunidos, buscando a presença de Deus, buscando a direção do Senhor. Em nome de Jesus. Amém? Então que todos sejam bem-vindos neste dia de hoje, neste dia abençoado, meu irmão, e pode ter a certeza, em nome de Jesus, que assim nos declara a palavra do Senhor nosso Deus. Aquele que busca, ele encontra. E aquele que pede, irmãos, ele recebe, em nome de Jesus. O rei Davi, meu irmão, ele buscou a Deus, pediu a direção ao Senhor, e Deus deu a direção para ele, em nome de Jesus. No dia, meu irmão, que ele estava ali, meu irmão, minha irmã, um momento difícil, mas Deus deu a vitória para ele. Ele recorreu a Deus, irmão. Se Deus sempre vai nos socorrer, em nome de Jesus. Então, meu irmão, quando nós buscarmos a direção de Deus, pode ter a certeza, ele sempre vai nos dar a direção. Ele sempre vai nos dar, meu irmão, minha irmã, a vitória, em nome de Jesus. Então, não importa o momento que você esteja, meu irmão, minha irmã, passando, mas creia que Deus é poderoso, em nome de Jesus. Amém? Então acalma o seu coração, em nome de Jesus. Então, meu irmão, lembrando a todos vocês, em nome de Jesus, quarta-feira da família, em nome de Jesus, dia de buscar em favor da nossa casa, dia, meu irmão, de buscar em favor da nossa família, em nome de Jesus. 9 da manhã, 7 da noite, na Igreja Internacional da Graça de Deus, a Igreja do Missionário R.R. Soares, Avenida Presidente Castelo Branco, número 493, em frente às Casas Bahias e as lojas americanas, em nome de Jesus. Amém? Sexta-feira da corrente da libertação, meu irmão, não falte, em nome de Jesus. 9 da manhã, 7 da noite, estaremos ali reunidos com nosso pastor Wellington, mensageiro da libertação, em nome de Jesus. Então não falte, busque, recorra a Deus, e a vitória de quem? A vitória é nossa, em nome de Jesus. Amém? E domingo em busca do Espírito Santo, meu irmão, 8 da manhã e 6:30 da noite, em nome de Jesus. Amém? Então levante a cabeça, busque, recorra a Deus, e a vitória é nossa, em nome de Jesus. Amém, meu irmão? Então acalma o seu coração, daqui a pouquinho nós vamos estar aqui meditando na palavra de Deus, no capítulo, no versículo da palavra, e Deus vai falar o nosso coração, em nome de Jesus. Mas busque a Deus, irmão, busque a presença do Senhor, busque que Deus é fiel para nos dar a vitória, em nome de Jesus. Assim o rei Davi disse, meu irmão, uma coisa pedi ao Senhor e a buscarei, que possa morar na casa do Senhor. Quando, meu irmão, quando foi que ele disse que queria morar na casa do Senhor, meu irmão? Quando foi? Ele disse, meu irmão, minha irmã, que era todos os dias, em nome de Jesus. Meu irmão, ele diz no Salmo 27, versículo 4, uma coisa pedi ao Senhor e a buscarei, que possa morar na casa do Senhor todos os dias da minha vida, para contemplar a formosura do Senhor e aprender no seu templo. Meu irmão, todos os dias nós temos que buscar a Deus. Então, quarta-feira não falte, sexta-feira da libertação não falte, domingo em busca do Espírito Santo, em nome de Jesus. Amém? Vamos ouvir um louvor, povo de Deus, em nome de Jesus? Esse louvor vai para todos os ouvintes, em nome de Jesus, nosso irmão Neguinho Pedreiro, seu Edmar, seu Givan, seu Ferreira, nosso irmão Cordeiros, nosso irmão Elias, seu Antônio, sempre nos ouve, nosso irmão Pedro, Chiquinho das Gaiolas, da Água Branca, nosso irmão Cleverson, nossa irmã Cícera, nossa irmã Sandra, em nome de Jesus, Dona Libé, Dona Maria, Dona Marinês, Dona Flauzina, Dona Risalva, em nome de Jesus, a Rebeca, que sempre nos ouve, a Alice também, Dona Zefinha, Aline, Dona Elga, que sempre está nos acompanhando, em nome de Jesus, a Dona Maria, que sempre está ali ouvindo a palavra de Deus. Então, meu irmão, se eu esqueci de mais alguém, mas o Senhor lembra de cada um dos seus, em o nome de Jesus. Amém? Vamos ouvir o louvor, povo de Deus?
1: Vamos lá, Maria.

É isso aí, meu irmão, minha irmã. Creia que Deus vai fazer o impossível acontecer na sua vida, na nossa casa, na nossa família, em o nome de Jesus. Então acalme o seu coração, levante a cabeça, em nome de Jesus. E Deus é poderoso, meu irmão, para nos dar a vitória, porque sobre todas as coisas, meu irmão, é sobre todas as coisas, amém, meu irmão? Sobre qualquer situação, sobre qualquer circunstância, sobre qualquer adversidade, sobre qualquer momento, o Senhor já nos fez mais do que vencedores em nome de Jesus. Então, meu irmão, creia que Deus sempre vai nos dar a vitória em nome de Jesus. Porque, meu irmão, pode ter certeza, aqueles que confiam no Senhor, de nada tem falta em nome de Jesus. Então, acalma o seu coração, meu irmão. E Deus é poderoso para nos dar a vitória em nome de Jesus. Aqui em 2 Crônicas, no capítulo 32, no versículo 21, em nome de Jesus. 2 Crônicas, capítulo 32, versículo 21. Diz assim a palavra de Deus: então o Senhor enviou um anjo que destruiu todos os varões valentes em nome de Jesus. Então o Senhor enviou um anjo que destruiu todos os varões valentes em nome de Jesus. Então, meu irmão, Deus vai enviar a sua palavra que vai destruir, meu irmão, todo o mal, a perturbação, o sofrimento, a inquietação. Então, seja qual for o mal, irmão, que tenha te oprimido, que tenha te tirado a sua paz, não, irmão, creia. Ele disse: então o Senhor enviou um anjo que destruiu todos os varões valentes. Creia que Deus já enviou a sua palavra. Lembra aqueles centurião em nome de Jesus? Senhor, meu criado já está em casa, paralítico, violentamente atormentado. E o Senhor disse: eu irei e lhe darei saúde. Disse: não, Senhor, basta somente uma palavra. Meu irmão, ele creu, ele acreditou na palavra de Deus. Se você crer, você vai ver a glória de Deus. Seu parente está no leito do hospital, está em outra cidade. Não, meu irmão, creia. Deus já enviou esse anjo, a palavra, em nome de Jesus, para mudar qualquer situação, em nome de Jesus. Então levante a cabeça e creia. Não, eu creio em nome de Jesus. Deus já mandou a bênção e já destruiu toda a investida do diabo, todo o mal, toda cilada, em nome de Jesus. Então creia, porque ele diz: então o Senhor enviou um anjo que destruiu todos os varões valentes. Creia que Deus já enviou a sua palavra, em nome de Jesus. E a vitória é nossa. Amém, meu irmão? Amém? Então daqui a pouquinho nós vamos orar em nome de Jesus e crer. Não, Deus já enviou a bênção e já destruiu todo o mal, em nome de Jesus. Amém? Então levante a cabeça e creia em nome de Jesus. Lembrando a todos vocês, quarta-feira da família, na Igreja Internacional da Graça de Deus, a Igreja do Missionário R.R. Soares, Avenida Presidente Castelo Branco, número 493, em frente às Casas Bahias e às Lojas Americanas, em nome de Jesus. 9 da manhã, 7 da noite, em nome de Jesus. Estaremos ali com o nosso pastor Wellington, a qual nosso pastor vai estar ministrando o curso Fé, em nome de Jesus. Esse curso tem sido uma benção na nossa vida, em nome de Jesus. Sexta-feira da Corrente da Libertação, 9 da manhã, 7 da noite, em nome de Jesus. E domingo, em busca do Espírito Santo, 8 da manhã e 6:30 da noite. Em nome de Jesus. Amém? Então não falte, mas busque, recorra a Deus, que a vitória é nossa, em nome de Jesus. Agindo Deus, ninguém impedirá. Se Deus é por nós, quem será contra nós, em nome de Jesus? Então levante a cabeça, irmão. Tome posse dessa palavra. Não, Deus já me deu a vitória, em nome de Jesus. Deus enviou um anjo, meu irmão, e destruiu todo o mal, todos os varões valentes que tinha se levantado contra o povo de Israel, em nome de Jesus. Então, meu irmão, creio que Deus já enviou o seu anjo, a sua palavra poderosa, viva, eficaz, que faz além do que nós pedimos, pensamos ou imaginando, mais cortante, mais penetrante do que a espada de dois gumes, em nome de Jesus. Esse é o poder de Deus. Então, creia que Deus já nos deu a vitória
em nome de Jesus. Amém? Então levante a cabeça em nome de Jesus. Tome posse do seu milagre. Tome posse da sua bênção em nome de Jesus. Daqui a pouquinho nós vamos orar e Deus nos dá a vitória em nome de Jesus. Porque Deus, ele é poderoso, irmão. Aquele que crê verá a glória, verá o poder de Deus operar em seu favor, na sua casa, na sua família. Lembra de Job, irmão. O Senhor virou o cativeiro dele quando ele estava orando em nome de Jesus. Então ore, busque a Deus, Deus vai mudar a situação em nome de Jesus. Reclamar não vai adiantar, murmurar também não, irmão. Cruzar os braços também não vai. Mas se você orar, se você invocar o poder de Deus, aí sim vai mudar a sua vida, a sua realidade em nome de Jesus. Amém? Então vamos ouvir o louvor. Quando nós voltarmos, daqui a pouquinho nós vamos orar em nome de Jesus.

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2: É isso aí, povo de Deus, em nome de Jesus. Deixa marcado na sua agenda aí, meu irmão, minha irmã, quarta-feira da família, sexta-feira da corrente da libertação e domingo em busca do Espírito Santo, a qual ninguém pode faltar, em nome de Jesus. Amém, meu irmão? Então deixa marcado na sua agenda, em nome de Jesus, e busca o Senhor, recorra a Deus, e Deus é poderoso para nos dar a vitória, porque sobre todas as coisas, meu irmão, minha irmã, nós somos mais do que vencedores. É sobre todas as coisas, qualquer situação, em nome de Jesus. Então acalma o seu coração e confia no Senhor, que o mais o Senhor fará, em nome de Jesus. Amém, meu irmão? Então descansa, confia na palavra, confia no Senhor, em nome de Jesus, e Deus é poderoso para nos dar a vitória, em nome de Jesus. Então você que estava aí triste, desanimado, achando que Deus não lembrava mais de você, achando que você estava sozinho, não, meu irmão. O Senhor sempre vai estar conosco a todos os momentos, momentos bons e no momento difícil. O Senhor é o nosso amigo fiel. Não é aquele amigo que só está ao nosso lado quando nós estamos nos momentos bons, não, meu irmão. Ele é o amigo fiel para todos os momentos, em nome de Jesus. Porque ele disse, meu irmão, minha irmã, que estaria conosco todos os dias, em nome de Jesus. O Senhor disse para Josué, meu irmão, Josué estava triste, desanimado, com a morte de quem? De Moisés, meu irmão. Ele estava triste, em nome de Jesus, desanimado, cabisbaixo, ali, meu irmão, minha irmã, deitado. E o Senhor, meu irmão, disse para Josué, Josué capítulo 1, versículo 5: ninguém se sustentará diante de ti todos os dias da tua vida. Como fui com Moisés, assim serei contigo. Não te deixarei e nem te desampararei. Mas Deus pediu uma coisa para ele, irmãos. E o que foi que Deus disse para ele mais? Vamos ver. Esforça e tem bom ânimo. Então nós temos que nos esforçar, irmãos. Nós temos que nos esforçar para ouvir a palavra, para buscarmos, em nome de Jesus, porque aí o Senhor vai enviar o anjo, a palavra, para nos dar a vitória, para livrar, meu irmão, de todo o mal, porque ele disse, como nós vimos, 2 Crônica 32:21, então o Senhor enviou um anjo que destruiu todos os varões valentes. Aí Deus vai destruir todo o mal, irmão. Deus vai enviar a sua palavra, porque Ele vai estar conosco todos os dias. E o que nós temos que fazer? Nos esforçar para buscar Deus, buscar a palavra em nome de Jesus. Amém? Então acalme o seu coração, levante a cabeça, daqui a pouquinho nós vamos orar, vamos clamar a Deus. Então já prepara tudo aí, meu irmão, seu copo com água, a fotografia e o nome de alguém que você queira clamar. E nós vamos invocar o poder de Deus e determinar em nome de Jesus que seja qual for o mal, irmão, esteja agindo na sua vida, na sua casa, porque o Senhor é fiel. Ele disse, então o Senhor enviou um anjo e destruiu todos os irmãos. Foi todos, irmão. Não foi só um, não. Foi todos os varões valentes, todos os inimigos do povo de Deus. Foi destruído em nome de Jesus, porque Deus é poderoso para nos dar a vitória. Então acalme o seu coração, levante a cabeça, meu irmão, minha irmã, não desanime, mas confia no Senhor em nome de Jesus. O choro pode durar uma noite, mas a alegria, ela vem pela manhã, em nome de Jesus. Então levante a cabeça, se alegra na presença de Deus, se alegra na palavra do Senhor, em nome de Jesus. Agindo Deus, ninguém impedirá. Se Deus é por nós, quem será contra nós? Amém, meu irmão, minha irmã? Então levante a cabeça em nome de Jesus, porque Deus, Ele é fiel, irmão. Ele nunca vai nos deixar e nem nunca vai nos desamparar, em nome de Jesus. Amém, meu irmão? Então acalma o seu coração e confia no Senhor, em nome de Jesus.

Existem vitórias que parecem que nunca vão chegar. A gente ora, a gente busca. Deus tem me abençoado muito, mas existem algumas vitórias. A minha grande vitória, Deus ainda está gerando. Oh, aleluia. Mas vai chegar. Fala para teu irmão, ele está gerando. Vai chegar. O que Deus vai fazer é bem maior do que você imagina. O que ele preparou é muito mais tremendo. Amém, meu irmão?

0: Busquei entre eles o homem que se pusesse na brecha diante de mim por esta terra. 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

0: isso aí, povo de Deus, em nome do Senhor Jesus, meu irmão, minha irmã, acalma o seu coração, em nome de Jesus, toma posse da palavra de Deus, levante a cabeça, meu irmão, se anime, se esforce para buscar recorrer a Deus. Deus disse para Josué, Deus deu a palavra para ele, eu vou estar contigo todos os dias, assim como eu fui com Moisés, também serei contigo, não vou te deixar, não vou te desamparar, mas se esforce. Ou seja, faça a sua parte, que eu vou fazer a minha, em nome de Jesus. Amém? Então Deus disse para ele, faça a sua parte, que eu vou fazer o quê? Eu vou fazer a minha. É de operar o milagre, de operar, meu irmão, minha irmã, aquilo que parecer possível. Impossível para os homens, é possível para Deus. Então, meu irmão, Deus disse para ele, se esforce. Tenha bom ânimo, em nome de Jesus. Então se esforce, faça a sua parte. Quer de se esforçar, quer de buscar a palavra, recorrer a Deus, aí Deus vai operar o milagre, vai abrir portas em nome de Jesus. E fecha a porta da tristeza, Deus fecha, da depressão, Deus fecha. Oh, meu irmão, minha irmã, vai abrir a porta da felicidade, da alegria. Oh, meu irmão, então abra o seu coração em nome de Jesus, porque agindo Deus, ninguém impedirá. Se Deus é por nós, irmãos, quem será contra nós, em nome de Jesus? Então acalma o seu coração, busca a Deus, quarta-feira da família, em nome de Jesus, na Igreja Internacional da Graça de Deus, a Igreja do Missionário R.R. Soares, Avenida Presidente Castelo Branco, número 493, em frente às Casas Bahias, Lojas Americanas, 9 da manhã e 7 da noite, em nome de Jesus. Sexta-feira da Corrente da Libertação, 9 da manhã e 7 da noite. Estaremos ali reunidos com nosso pastor Wellington, o mensageiro da libertação, em nome de Jesus. Amém? E domingo, domingo em busca do Espírito Santo. Amém, meu irmão? Então acalma o seu coração, se levante, se esforce e busque e recorra a Deus, com a vitória de quem? A vitória é nossa, em nome de Jesus. Amém, meu irmão? Então recorra a Deus e Deus sempre vai nos dar a vitória, porque o Senhor sempre tem o melhor, meu irmão, em nome de Jesus. O trigo mais fino, o mel que escorre da rocha, é o que o Senhor tem para cada um de nós. Aquele que perseverar até o fim, em nome de Jesus. Então persevere na oração, busque, se esforce e se fortaleça no Senhor e na força do seu poder. Efésios 6:10. Fortalecei-vos no Senhor e na força do seu poder, em nome de Jesus. Então nós temos que nos fortalecer no Senhor e na força do seu poder, em nome de Jesus. Amém, meu irmão? Então busque, se fortaleça no Senhor, em nome de Jesus. Porque, meu irmão, nós temos que descansar e nos fortalecer no Senhor, em nome de Jesus. Então levante a sua cabeça e creia, agindo Deus, ninguém impedirá. Se Deus é por nós, quem será contra nós? Amém? Então deixa tudo preparado, meu irmão. Seu copo com água, fotografia o nome de alguém que você queira apresentar a Deus. Nós vamos apresentar e Deus já enviou a benção, a sua palavra, lá naquele leito do hospital, lá em outra cidade, mas em São Paulo, mas é no Rio. Não, irmão, não importa onde seja. A palavra do Senhor, ela é fiel. Não há fronteiras e nem barreira para que Deus possa operar. Se você crer, você vai ver a glória de Deus. Aquele centurião, ele creu, irmão, ele entendeu. Ele entendeu a palavra de Deus. Sem fé, é impossível agradar a Deus. Ele creu, entendeu a palavra e ele acreditou. Não, só a palavra basta, Senhor. Meu criado vai ficar curado, vai ficar liberto, vai sair daquele leito do hospital, vai sair do vício do álcool. Não, mas a expectativa mostra diferente. Não tem jeito não, irmão. É o Deus do impossível. Os homens dizem que não tem jeito, mas ele diz, agindo eu, quem impedirá? E ele diz, agindo Deus, ninguém impedirá, em nome de Jesus. Então levante a cabeça e creia. Nós servimos esse Deus, é o Deus do impossível. Se fosse possível, você mesmo faria. Mas é impossível você fazer. Então quem vai fazer? Quem é Deus, irmão? Amém? Então faça a sua parte. Qual é a minha parte, meu irmão? É crer, acreditar na palavra. Aí Deus vai fazer a parte dele. Lembra? Ele disse a Josué: se esforça, tenha bom ânimo, faça a sua parte, eu vou fazer a minha. Em nome de Jesus, eu vou ser contigo todos os dias. Não vou te deixar e nem vou te desamparar. Mas você tem que fazer a sua parte. Mas às vezes você não quer fazer nem a sua parte. Aí quer que Deus faça por você. Deus vai fazer? Não vai, irmão. Porque ele já fez. Quando? Lá na cruz do Calvário, o castigo que nos traz a paz. Ele estava sobre ele viveu a nossa morte. Para que hoje nós viemos viver o quê? Diga a sua vida em nome de Jesus. E meu irmão, minha irmã, onde está escrito, meu irmão? Isaías 53. Vamos lá, meu irmão, que diz Isaías 53, em nome de Jesus. Então levante a sua cabeça, meu irmão, minha irmã. Ele diz: mas ele foi ferido pelas nossas transgressões e moído pelas nossas iniquidades. O castigo que nos traz o quê?
1: A paz, mas você não tem paz. Está triste, depressivo, angustiado. Mas por quê? Vamos ver mais. Estava, meu irmão, passado, passado, estava. Ô, meu irmão, essa dor ele já levou lá na cruz do Calvário, essa tristeza também, irmão. Ele diz, meu irmão, estava sobre ele, pelas suas pisaduras fomos sarado. Tenha paz. Ele diz: o castigo que nos traz a paz estava sobre ele. Então ele já levou a perturbação, a ansiedade lá na cruz do Calvário. E o que eu tenho que fazer agora, meu irmão, é tomar posse, é crer em nome de Jesus. Aquele que crer verá a glória de Deus, verá o poder de Deus operar em nome de Jesus. Amém? Então levante a cabeça. Já preparou tudo aí, meu irmão? Copo com água, fotografia, não, já está tudo preparado, meu irmão. Então vamos ouvir o louvor. E quando nós voltar, meu irmão, nós temos que buscar, é invocar, é clamar a Deus, determinar em nome de Jesus, seja qual for o mal, irmão. Ele vai ter que sair em nome de Jesus, irmão. É, mas no nome de Jesus. Se não for através do nome de Jesus, não tem jeito, irmão. Mas com o poder de Deus, tudo é possível. Amém, irmão? Até o monte ergue-te e precipita no mar, e ele vai ser lançado no mar, em nome de Jesus. Amém? Então vamos ouvir o louvor. Quando nós voltar, nós vamos orar em nome de Jesus. Amém? Acalme o seu coração e tome posse da palavra de Deus em nome de Jesus.

É isso aí, meu irmão, minha irmã. Agora é o momento de nós orar, momento de oração. Então, meu irmão, minha irmã, feche os seus olhos nesse momento. Abra o seu coração, meu irmão. Agora é o momento de nós clamarmos a Deus. É o momento de nós abrirmos o nosso coração para o Senhor nosso Deus.

Senhor Deus, Pai querido, Deus maravilhoso, aqui meu Pai, nessa tarde, em nome de Jesus, nós nos colocamos aqui, ó Deus, na tua presença. Nós ouvimos, ó Deus, a tua palavra, que é fiel, em nome de Jesus. E aqui, meu Pai, nós nos colocamos na tua presença, porque o Senhor é poderoso, em nome de Jesus. Pois não há outro, meu Pai, igual ao Senhor. Pois o Senhor, meu Pai, enviou um anjo e destruiu, meu Pai, ali todos os inimigos, Pai. E eu tenho a certeza, meu Pai, que em nome de Jesus, o Senhor já enviou a tua palavra, que vai desfazer, meu Pai, todo o mal, todo o sofrimento, meu Pai, que tem se levantado contra essa casa, que tem se levantado contra a vida deste meu irmão, pois assim o Senhor enviou o anjo, meu Pai, que destruiu todo o mal. Oh, meu Pai, eu tenho a certeza, meu Pai, que o Senhor já enviou essa bênção em favor, meu Pai, de cada um nome que está sendo apresentado, que está sendo, meu Pai, trazido até o Senhor nesse ato de fé, através da fotografia, através, meu Pai, de um nome. Mas o Senhor é poderoso, e que o Senhor venha visitar, meu Pai, cada um dos nossos irmãos, aqueles que estão ouvindo a tua palavra, aqueles que se encontram no leito do hospital, ou até mesmo, meu Pai, em outra cidade, aquele que está em casa com febre, aquele que está, meu Pai, com dor no corpo, com diarreia. Mas em nome de Jesus, meu Pai, nós determinamos, nós exigimos, meu Pai, na autoridade, que há no nome do Senhor Jesus, que todo mal, todo sofrimento, perturbação, contenda, depressão, ansiedade, em nome de Jesus, que todo mal, todo sofrimento, que saia e que vá embora, para nunca mais voltar, em nome de Jesus. Pai, nós determinamos a bênção sobre a vida de cada um dos nossos irmãos, em nome de Jesus. E aqui, meu Pai, nós apresentamos esse copo com água. Coloca a tua unção, coloque a tua virtude, meu Pai, e quando esse meu irmão tomar, ele venha ficar livre e liberto de todo o mal. Eu abençoo, meu Pai, consagro este copo com água, em nome de Jesus. Amém. E graças a Deus, em nome de Jesus. Amém, meu irmão. Então respira fundo, toma posse da bênção, do milagre, em nome de Jesus. E Deus é poderoso, irmão, para nos dar a vitória, em nome de Jesus. Amém. Então, lembrando a todos vocês, quarta-feira da família, sexta-feira da corrente da libertação, domingo em busca do Espírito Santo, quarta-feira, 9 da manhã, 7 da noite, sexta-feira da corrente da libertação, 9 da manhã, 7 da noite, domingo em busca do Espírito Santo, 8 da manhã, 6:30 da noite, na Igreja Internacional da Graça de Deus, a Igreja do Missionário R.R. Soares, Avenida Presidente Castelo Branco, número 493, em frente as Casas Bahias e as Lojas Americanas. Amém? Então levante a cabeça e creia. Agindo Deus, ninguém impedirá. Se Deus é por nós, quem será contra nós? Amém? Então a hora já não espera mais, mas eu quero desejar a todos vocês uma ótima tarde. Que Deus abençoe grandemente cada um de vocês. Fiquem na paz, em nome de Jesus. Tchau, tchau.

0: 13 horas e 30 minutos.
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4: O novo golpe está dando muita dor de cabeça para quem tem o sonho da casa própria. Fique atento. Golpistas estão usando nomes de programas como Minha Casa Minha Vida para aplicar fraudes. Os criminosos criam sites, aplicativos e mensagens falsas para oferecer aprovação de financiamento e prioridade em programas habitacionais. Alguns sinais devem servir de alerta. Desconfie de cobranças antecipadas para liberar benefícios e financiamentos. Não clique em links recebidos por WhatsApp, SMS ou e-mail sem verificar a origem. Desconfie de mensagens que criam urgência, como ameaça de perda de benefício. Não forneça dados pessoais ou bancários a supostos atendentes. Procure os programas diretamente pelos canais oficiais do governo. Para acessar serviços públicos, a recomendação é utilizar o portal gov.br e os canais oficiais de cada programa.
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4: O Conselho Estadual de Saúde de Alagoas, por meio de resolução, está fazendo uma série de cobranças à Secretaria de Estado da Saúde, CESAL, após análises nos serviços de oncologia do Hospital Metropolitano. Entre os principais pontos está uma divergência entre a quantidade de leitos oncológicos informados oficialmente e o número de leitos efetivamente identificado durante uma vistoria técnica. Embora a reunião que aprovou a resolução tenha ocorrido em junho, o texto só foi publicado no Diário Oficial do Estado de Alagoas no início do mês, na segunda-feira, dia 3 de agosto de 2026. O documento atesta que a oferta de leitos oncológicos encontrada no Hospital Metropolitano era inferior à quantidade informada em nota técnica apresentada pelo Estado. Diante das contradições, o Conselho cobrou da CESAL a adoção de medidas urgentes para reorganizar a assistência aos pacientes com câncer.
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3: Em meio aos problemas que atingem a saúde de Alagoas, incluindo questionamentos recentes sobre o atendimento de pacientes oncológicos, a Secretaria de Estado de Saúde, CESAL, assinou um contrato de quase 2,5 milhões de reais para a prestação de serviços gráficos. O contrato foi assinado no dia 25 de agosto de 2026 e publicado no Diário Oficial do Estado de Alagoas nesta quarta-feira, dia 26. A contratação prevê a produção de materiais institucionais, educativos, informativos e de identificação funcional para atender às demandas da Secretaria. A despesa chama a atenção pelo montante destinado às contratações de serviços gráficos em um momento em que a saúde estadual vem sendo alvo de críticas e questionamentos. O novo contrato da CESAL não especifica quais materiais terão maior volume de produção, nem apresenta, no próprio aviso, o detalhamento individual de cada item ou serviço.
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0: 15h01.
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4: O governo federal incluiu no orçamento de 2027 a previsão de salário mínimo de R$ 1.741 e o valor foi anunciado pelo ministro da Fazenda, Dário Durigan. Atualmente, o piso salarial é de R$ 1.621. Caso a estimativa seja confirmada, o reajuste será de R$ 120, equivalente a uma alta aproximada de 7,4%. A previsão consta no projeto de lei orçamentária anual 2027. Que deverá ser encaminhada para o Congresso Nacional até o dia 31 de agosto. O texto passará pela análise dos parlamentares antes de seguir para a sanção presidencial. O valor representa uma estimativa e ainda não é o valor definido do salário mínimo de 2027. O piso dependerá de dados que serão conhecidos até o fim deste ano. Entre os indicadores considerados está o Índice Nacional de Preços ao Consumidor, utilizado para medir a inflação para famílias com renda mais baixa que integram o cálculo de reajuste. Com isso, o valor definitivo poderá sofrer alteração antes de entrar em vigor.
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0: 6 horas.
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2: A Comissão de Educação da Câmara dos Deputados promoveu audiência para discutir a proibição da oferta de cursos de licenciatura 100% na modalidade de educação à distância. Os participantes questionaram a qualidade da formação dos novos professores e dos cursos de licenciatura totalmente à distância, especialmente pela falta de integração presencial em etapas essenciais, como o estágio supervisionado e as práticas pedagógicas. O Ministério da Educação editou uma resolução em 2024 e um decreto em 2025, determinando que pelo menos 30% das atividades de cursos EAD sejam presenciais. O MEC também proibiu a oferta de cursos à distância na área de saúde, medicina, enfermagem, odontologia e psicologia, assim como de direito.
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1: Olha, eu sigo todos os dias, como eu já falei aqui para vocês, que podem copiar, podem imitar, podem colocar no mesmo horário, podem tentar imitar a nossa abertura que o nosso Jerônimo fez, podem tentar isso. Agora, se tratando de informação de qualidade e de presença e beleza, eu e o Cleverson só os únicos que temos, tá? Desculpa.
2: Pois é, e todas as tardes trazendo essa beleza aqui para o nosso Rádio Corredor, para você que nos assiste no YouTube e você que nos escuta pelas ondas do rádio aí na Francês FM, essa voz belíssima de Cleverson Levi.
1: E a minha, olha só, olha esse tom, minha gente, esse contralto belíssimo que Juliana Ivo tem.
2: Aplausos, tá vendo?
1: Entendeu?
2: Não. E percebeu que começou descontraído o programa hoje, né? Véspera de feriado, então a gente tá tranquilo. Cadê
3: meu beijinho? Dança, cadê gatinho, música? Dança.
2: Aí eu vou dançar.
1: Cadê o azul com festa? Com os ingressos. Eita, vai ter já. Ei, tem que ligar pro azul que vai ter show agora de Edson Gomes pra gente divulgar aqui pra nossa turma. Pronto, aí eu quero divulgar pra quem tá nos acompanhando e gosta do reggae. Então vai ter Jaú e Edson Gomes, só não sei quando. Mas vai ter. Mas deixa eu dizer aqui, Jerônimo, conseguiu a minha música?
2: Caminhando e olha, é nesse clima hoje, né? Véspera de feriado, quarta-feira, 26 de agosto. E a gente vai levando nesse clima pra... A política, ela tem sua efervescência, mas a gente leva na leveza também, né? Com descontração, o Geraldo Vandré...
1: Não, mas eu quero o do Geraldo Vandré pra falar disso. Caminhando e cantando, seguindo a canção, porque teve candidato a governo, minha gente. Indo pro sinal. Vamos começar agora falando sobre política? Meu Deus do céu. Teve candidato a governo do estado de Alagoas que nunca na vida foi pra um sinal. Foi pra, né? Pra entregar um panfleto, pedir voto. Eu acho, Fabi, que o aplicativo não tá funcionando. Eu acho. Foi hoje. O então governador, eita, candidato a governo Renan Filho, hoje senador, ele foi para o sinal.
2: Ele foi pra um.
1: A postagem dele é só pra um. Pra gravar conteúdo, pra se apresentar de novo à população, porque 12 anos já não bastam, né? Então ele foi. Acompanha aí, você que tá nos acompanhando pelo YouTube, você que tá nos ouvindo pelo rádio, acompanha aí.
2: E a gente vai narrando. Pronto, tá aí ele, né, nos carros aí, né, pedindo aí, dando a mão, alguns carros até, inclusive, nem abriram, nem baixou o vidro pra receber, né, o candidato aí que tava nas ruas aí. Essa rua é aqui próximo, no Farol, né, próximo ali da...
1: Do Palato, do Farol,
2: isso,
1: ali.
2: Isso, por ali, mais ou menos. E aí ele tava lá, os carros parando. Você que tá no YouTube aí nos assistindo, veja aí, ó, o motoqueiro parou do lado, falou, então, é campanha eleitoral, né, mas assim, chama a atenção e a gente traz isso em primeiro momento aqui do nosso programa, porque... Renan Filho foi candidato em 2014 pela primeira vez e depois na sua reeleição, 4 anos seguintes, né, 2018. E, sinceramente, eu acompanho a política e acompanhei nesse período e nunca vi Renan Filho ir para a rua como ele foi hoje, né, e fazer essa publicação aí nas redes sociais. Muita gente gravou, a gente recebeu de vários ângulos esse vídeo aí e me impressionou porque... Eu nunca vi, eu lembro que na época que ele foi candidato pela primeira vez, ele se intitulava até inclusive como filho, né, do senador Renan Calheiros, e não precisava dessa encenação aí que foi feita hoje, né? Não é uma crítica não, mas é mostrando quanto a política, né, faz com que as pessoas mudem até suas rotas, né, e façam política diferente, né? E aí compara-se aí ao estilo de campanha de quem vai realmente para as ruas e conversar com as pessoas e pedir o voto, né? E ele fez isso agora, né? Depois que, não sei aí se as pesquisas estão mexendo com a turma nos bastidores, é muita gente preocupada, enfim, né? Mas chamou a atenção, né, Juliana? Essa posição dele, esse posicionamento dele de ir para as ruas, porque para mim é inédito pela primeira vez, justamente numa campanha eleitoral agora em 2026, ter um candidato ao governo do estado de Alagoas pelas ruas da capital alagoana, pedindo para baixar o vidro, para falar com o povo, né, e dizer que é candidato. Enfim, me impressionou.
1: Não, e assim, a gente comentou na quarta-feira, na terça-feira, exatamente isso. O então senador Renan Filho nunca teve uma eleição real para disputar. Ele nunca teve um nome que conseguisse disputar, trabalhar o lado dele realmente de disputa normalmente. Na primeira eleição dele, não teve, se eu não me engano, foi... Quem foi da primeira eleição dele?
2: Em 2014, quem era o candidato... Aliás, quem era o governador era Theo Vilela, e existiu ali já um conchave que a gente lembra, eu já escrevi sobre isso, por isso que eu falo com propriedade, que o candidato, inclusive, foi o prefeito de Palmeiras, Júlio César, né, que foi um tampão ali do PSDB para dizer que era candidato, mas a eleição já estava toda montada para que as pessoas votassem e as lideranças políticas apoiassem o filho do senador Renan Calheiros, né? Naquela época, era deputado federal, perdão. E aí saiu para candidato ao governo e todas as forças políticas, como eles chamam hoje, convergiram a favor dele, né? Todo mundo apoiou o filho do senador do Renan Calheiros, porque ia ser o candidato ao governo e ia ganhar o governo, e de fato ganhou. 2018, na reeleição, foi a mesma situação. Ele não teve, né, um candidato competitivo à altura, né? E era uma reeleição, já estava no governo, tinha 4 anos, então ninguém ia bater de frente ou contra ele. E na sequência, né, ele saiu, foi candidato ao Senado Federal em 2022, deixou o governo pela metade, né, faltando 6 meses, aí teve aquela eleição de tampão, veio o Paulo Dantas, indicado pela Assembleia, depois Paulo Dantas se reelegeu em 2022, está aí no mandato até hoje, só que hoje o cenário é outro, 2026, passados 3 eleições já, né? E aí a gente tem um outro cenário competitivo, sem, né, a união de todas aquelas forças políticas que existiram lá no passado, sem a convergência, né, a convergência de lideranças políticas a favor do candidato Renan Filho, e uma eleição, né, um embate... E de igual para igual, eu digo, porque é peso, são 2 pesos e 2 medidas aí. E o candidato JHC tem mostrado isso aí, né? O incômodo que tem sido aí por conta, né, da disputa ao governo de Alagoas. Então é isso.
1: Só para a gente atualizar aqui, para quem não está lembrado, em 2014 foi a primeira eleição do Renan Filho para o governo do estado. Quem estava na oposição, ele era o candidato, ou quem estava no outro lado era o Benedito de Lira, né? O pai do Arthur Lira na época. E o Renan Filho ganhou de primeiro turno, né? Em 2014. 4 anos depois, já em 2018, o Renan Filho não teve nenhum oponente. Não teve disputa. Foi W.O., né? E agora, esse ano, a gente vê que eu fico feliz que a humildade dos candidatos estão sendo colocadas à prova, porque realmente é uma eleição que vai... Quem vai determinar é o carinho e o, digamos assim, a proximidade com o povo, né? Então, assim, que bom que o senador Renan Filho decidiu dar um pouquinho da sua presença nas ruas, na efetividade nas ruas. Vamos ver se foi só...
2: Marketing
1: para gravar conteúdo, ou se ele fará isso com mais frequência. Se foi, parabéns, senador, que bom, né? Se isso não for continuar, que pena. Eu acho que você tá disposto a estar no sinal para ouvir tanto elogios como também reclamações, Cleves.
2: Pois é, olha, falando aqui, voltando para as questões eleitorais, começa nesta quinta-feira, dia 27, o treinamento presencial dos mesários que vão atuar nas eleições de 2026 aqui em Maceió. Nesta primeira etapa, serão capacitadas pessoas convocadas pela 1ª e 54ª Zona Eleitoral, com atividades no Fórum Eleitoral de Maceió e na escola leitura antiga, na escola leitura, perdão, a antiga Facima. Né, o treinamento vai abordar a organização das sessões, atendimento aos eleitores, funcionamento das urnas eletrônicas e procedimentos para o dia da votação. As capacitações em Maceió e no interior seguem até o final de setembro, de acordo com o cronograma de cada zona eleitoral. E esses convocados devem conferir data, horário e local na carta de convocação. E aí tem um trabalho aí do TRE que vem sendo feito para orientação, né, de mesários, de quem vai participar, né, do pleito eleitoral, trabalhando, lógico, pelo TRE aqui em Alagoas. Então é bom ficar atento aí que começa nesta quinta-feira, dia 27, esse treinamento presencial dos mesários que vão atuar nas eleições de 2026 aqui em Maceió, Juliana.
1: E aí a gente volta para as informações e principalmente para a orientação, para que você acompanhe pelo aplicativo, entre no site do TSE e veja como é que está a sua condição, se você realmente já foi, está escalado ou não como mesário. Tá? Desde do início do mês, o TSE está notificando, mas algumas pessoas acabam essa notificação chegando em residências, em números de salários que não está atualizado. Então dá uma olhadinha, vê aí no teu aplicativo para você não perder esse treinamento. Mas a gente vai voltar aqui para falar de algo que está machucando o coração dos palacianos, Cleverson. Hoje, e a gente vai divulgar aqui para vocês que já definiu o relator da ação que vai resultar no indeferimento da candidatura do vice do Iali Fernandes, que é o vice do Renan Filho. E essa indefinição, se o Iali é ou não é, tá machucando muito o coração dos palacianos, porque o que é que vai acontecer com essa chapa? Que eles esperaram até o último segundo para escolher, Cleves.
2: Pois é, e o TRE definiu, né, o desembargador eleitoral Rodrigo Malta Prata Lima, que é que vai decidir sobre o futuro eleitoral aí. Eu vou falar eleitoral porque é com relação à candidatura de Iali Fernandes a vice-governador na chapa com Renan Filho. Então, o desembargador Rodrigo Malta Prata é ele quem vai decidir essa situação. Lembrando, né, que o Ministério Público Eleitoral, né, fez o pedido de impugnação, né, da candidatura aí, visto que algumas provas aí não foram mostradas ou apresentadas, mas o Iali Fernandes ainda está no período de apresentar sua defesa, né, suas alegações, que é o prazo que o Ministério Público deu à Procuradoria Regional Eleitoral, tem um prazo de 7 dias, e aí ainda está se valendo para poder ele alegar, né, e apresentar as provas, né, e os pedidos que foram feitos pelo Ministério Público Eleitoral. Mas, em contrapartida, o TRE já definiu o relator, que é o Rodrigo Malta, o desembargador eleitoral, e que vai analisar junto a toda essa documentação, né, que aí foi divulgada pela imprensa, eu divulguei também, e diante do pedido do Ministério Público Eleitoral. Né, eu faço lembrar também que em Arapiraca existe a lei, né, a lei municipal lá, de que todo ato oficial da prefeitura, os atos administrativos do Poder Executivo Municipal, ele tem que estar publicado no Diário Oficial da AMA, né, que é o diário que todos os atos dos municípios, né, e aí e Arapiraca se inclui também, oficializa, né, exoneração, admissão, enfim, contratações, está tudo lá. Então, é preciso que essa publicação, essa exoneração, que ninguém achou ainda, ninguém encontrou essa exoneração, inclusive a própria Procuradoria Regional Eleitoral disse que não recebeu também, não encontrou, precisa que esteja oficializada, publicada, né, antes da desincompatibilização do cargo, que foi dia 4 de abril. Então, é mais um capítulo, como eu falei, essa semana é de definições ou indefinições para o MDB, né, a respeito da candidatura de Iali Fernandes. E agora o TRE já define o desembargador, que vai analisar todo esse processo e definir o futuro, né, da candidatura de Yali Fernandes como candidato a vice de Renan Filho, do MDB.
1: E aí essa decisão vai pode até demorar, pode perdurar alguns dias aí. A gente tem que lembrar que a partir do dia 4 de setembro ficam fixadas 30 dias de campanha. Então, tanto eu como o Cleves, a gente acredita que é quando as campanhas de todos os envolvidos da majoritária, governo, senador, enfim, vai ter uma efervescência, vai começar a aparecer mais. Tem muita gente reclamando, comentando que tá frio, que não tá vendo muita bandeira, que se fosse em outras épocas as bandeiras estavam aí espalhadas pela orla, pela Fernandes Lima, né? A Fernandes Lima estaria lotada, mas eu acredito que, eu acho bom até, né, acho que até respeito até mesmo ao contribuinte para a questão do valor de gastos públicos quando se trata de fundo eleitoral. Eu acho bacana essa atitude dessa economia, né, de limitar os dias de campanha efetivamente, mas vamos acompanhar. A partir do dia 4 de setembro, vai começar a se contar 30 dias para as eleições, e aí tudo pode acontecer, inclusive o Yali Fernandes, vice do Renan Filho, não conseguir estar apto a ser candidato. Mas isso vai depender agora do desembargador Rodrigo Prata, que já está definido como relator do processo. E aí a gente vai aproveitar agora e vamos para o intervalo? Vamos para o intervalo, a gente vai tomar uma aguinha e a gente volta já com mais informação para você.
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6: 17 horas e 30 minutos, estamos de volta com o nosso Rádio Corredor ao vivo, até às 18 horas, aqui pela Francês FM, Juliana.
7: É, e a gente está cheio de informação. E hoje saiu um outro relatório para você que gosta de futebol. Infelizmente, o laudo técnico mais recente que a PGE, no caso, divulgou hoje, apontou risco de colapso parcial em estruturas do nosso querido estádio Rei Pelé, em Maceió. E levou a Procuradoria-Geral do Estado, a mesma procuradoria que poderia, quem sabe, ajudar a resolver, né? Ela cobrou medidas emergenciais do governo do estado. Olha que legal. O documento identificou o risco nas lajes superiores das rampas 2 e 3, com recomendação de interdição parcial imediata e escoramento provisório. Também foi recomendada a interdição dos alojamentos 29, 31 e 36. Além da intervenção, que são urgentes em outros pontos do estádio, segundo a PGE, não havia comprovação suficiente para que todas as medidas emergenciais tivessem sido cumpridas. Após a repercussão, o governo informou que as rampas e o alojamento citados permanecem com acesso restrito e que está encaminhando o escoramento provisório para as rampas. Mas é muito triste a gente ver que todos os anos, próximo dos grandes campeonatos, a gente tem que reclamar do estado do Rei Pelé. Mas hoje eu vou trazer, a gente vai trazer aqui para vocês o vídeo do Chico Filho, que é presidente da Câmara de Maceió, que isso é uma reclamação permanente dele e que ele já fez essa reclamação antes. Roda aí, Matheus. Reclamação permanente dele e que ele já fez essa reclamação antes. Roda aí, Matheus.

0: que vem há anos, né, do Rei Pelé, Juliana. E aí, eu conversando com algumas pessoas sobre essa situação do estado do Rei Pelé, acho que a questão lá da maresia ali, da praia, da Avenida do Sobral, também é um dos motivos, né, um dos fatores aí que prejudica toda uma estrutura, né, lá do Rei Pelé. O Rei Pelé é de 1970, né, isso já são lá 50, mais de 50 anos ali naquela estrutura aí. Entra o governo, sai o governo e só remendo, né, se coloca verba, como eu já vi publicações no Diário Oficial, destinando dinheiro para reparos, mas sempre, todo ano, tem essa situação. Principalmente, como você falou, nesse período que mais necessita, que é o período dos jogos, né, que acontecem aí, que estão acontecendo essas partidas de futebol. Enfim, eu acredito que ali tem que haver uma solução ou a criação de um novo estádio Rei Pelé, porque aquele ali realmente já está totalmente deteriorado.
1: Não, ali a questão do estádio Rei Pelé é igual aos prédios mais antigos ali da Ponta Verde. Precisa ser feito todo um trabalho estrutural de reparo nas ferragens, que devem realmente estar, pela maresia, danificados. A questão da concretagem desses pilares, eu não sou engenheira, mas eu sou curiosa, eu gosto de acompanhar as obras da minha casa, fui eu que acompanhei, as obras, enfim. Então, assim, tem que ser não é etapas. Não pode ser feito, vou fazer na rampa 1, mas na outra rampa não vai fazer, aí não tem recurso, aí o recurso demora. Já teve recurso do próprio Estado, do próprio governo do Estado, já teve recurso do Ministério dos Esportes. Né? É. Na época do Dr. Michel Temer, que eu lembro bem, já teve mais recurso. A gente teve várias chances de recuperar efetivamente o nosso Rei Pelé e a gente não teve, infelizmente. O vídeo tá pronto, Matheus? Roda aí o vídeo.
2: Interdição do estado Rei Pelé. É isso, pessoal, que a Procuradoria-Geral do Estado, do governo do Estado, recomendou. Você já imaginou? Em março do ano passado, eu fiz essa denúncia, relatei os problemas que estavam na estrutura do estádio. Nenhuma providência foi tomada. Disseram em abril do ano passado que ia ser investido 12 milhões na reforma do estádio e nada foi feito. Agora, recentemente, a torcida do CSA botou 15 mil pessoas, a torcida do CRB botou 15 mil pessoas, essas pessoas correndo risco de vida. E hoje, menos de uma semana depois, pediram a interdição do estádio. E como é que fica agora? O CRB, o CSA, fase final do campeonato, como é que ficam as pessoas que frequentam o estádio? Realmente, o governo do estado de Alagoas é um descaso com o maior palco do futebol alagoano. E a gente fica muito triste com tudo isso, porque a gente denunciou isso há um ano atrás e nada foi feito até hoje. Eu espero, pessoal, que o governo do estado tenha vergonha na cara e dê condições para que a sociedade alagoana possa frequentar o seu estádio de forma segura. É isso que todos nós esperamos.
0: Tá aí o recado do Chico Filho, presidente da Câmara de Vereadores de Maceió, né? E falando da situação de fato, né? Que ele esteve lá, como eu falei, ele esteve lá, já viu de perto, fez uma fiscalização, né, vereador, e comprovou toda essa situação, Juliana. Então é aquilo que a gente está comentando aqui, né? Não adianta, eu acho que tem que buscar uma solução ali para aquele espaço do estádio Rei Pelé e se fazer um novo estádio Rei Pelé para manter essa homenagem, né, que o Rei Pelé, o nosso Pelé, merece, né, que tenha um novo espaço, enfim, e não perca, o Alagoas não perca esse estádio Rei Pelé, ou criem outros nomes aí que venham a ser substituídos, porque Pelé é Pelé.
1: E o que me incomoda é saber que a Secretaria de Esporte de Alagoas é dentro do Rei Pelé, né? Então a secretaria está lotada lá no Rei Pelé e, infelizmente, eu acho que não tem feito trabalho de cobrança, de alinhamento, de busca de recursos efetivos para o Rei Pelé chegar nesse estado. Infelizmente, a gente vai ter aí. Estão no campeonato já, Jerônimo? Cadê os meninos da F-Sport? Já estamos no campeonato alagoano, Série B. E aí, o que acontece? A gente vai fazer esses jogos aonde? Esse final de semana tem jogo, casa lotada, mas infelizmente
0: Pois é, a gente, se lembrando, falar de espaço, a gente tem aquele estádio do Corinthians lá em cima, na Via Expressa, né? Não sei como é que tá a situação também, mas pela cara do Jerônimo não tá muito bem não, né?

0: E ele conhece um pouquinho dessas questões, futebol, né? Futebol, estádio, enfim. Mas, enfim, é preciso dar uma solução para o estádio Rei Pelé e manter o nome Rei Pelé, porque o rei é o rei e a gente não pode perder essa grande homenagem, né, ao maior jogador do Brasil, do mundo, enfim, o Rei Pelé.
1: E em meio à dívida, agora a gente vai voltar para um assunto que o Cleverson conhece e bem. Infelizmente, mesmo com diversas dívidas, cobranças, a Secretaria do Estado de Saúde decidiu investir dinheiro em outra coisa, né, Cleverson?
0: Pois é, hoje a gente buscando, folheando, né, se debruçando no Diário Oficial do Estado, a Secretaria de Estado da Saúde, ela fez uma publicação, mais uma publicação daquelas milionárias, como a gente tem mostrado aqui, no valor de quase 2 milhões e meio, 2 milhões 493 mil, né, 2,5, para fazer, sabe o que, Juliana, que é que a secretaria quer nesse período. Deixa eu dizer o seguinte: estamos no período eleitoral, tá? Os atos institucionais do governo do estado estão suspensos devido a esse período eleitoral. Não é permitido nenhuma ação institucional, inclusive divulgação de matérias, seja lá do que for. Se você entrar agora no site do governo de Alagoas, vai estar lá a lei, tudo certinho, dizendo que só está funcionando a prestação de serviço, né, em saúde, em educação, enfim, né? A área de notícias está fora de área devido à legislação eleitoral, né, fica indisponível, enfim. Mas a Secretaria de Estado da Saúde fez essa publicação no Diário Oficial de um contrato de R$ 2.493.000 para a produção de materiais institucionais, educativos, informativos e de identificação funcional por um ano. Aí eu lhe pergunto: fez essa contratação prestes o governo a concluir? O governador Paulo Dantas está na reta final do seu mandato, que a gente já vai para o mês de setembro, dezembro acaba, perdão, o governo de Paulo Dantas. Essa contratação tem vigência de um ano e, principalmente, nesse período eleitoral, onde nada do governo do estado está sendo divulgado, a não ser para prestar serviço, né, os serviços essenciais. Mas os atos institucionais, como material de divulgação, né, matérias, não pode, porque a lei não permite, por conta do processo eleitoral. Mas fez essa contratação, está no Diário Oficial, né, essa contratação de 2 milhões e meio. E aí a gente fica a questionar e a perguntar, como das outras vezes, né, esse montante de dinheiro já não basta, o caos na saúde que está, a Operação Estágio 4, né, que a gente divulgou aqui, todo o relatório da Polícia Federal esmiuçado, né, de todo o processo de como foi feito, apurado pela PF. E agora, né, numa reta final de mandato, num período eleitoral onde todo mundo está concentrado nas eleições, vem a Secretaria de Estado da Saúde e faz uma contratação dessa, publica uma contratação dessa de 2 milhões e meio. É dúbio, é temerário e é de se questionar o porquê, né, desse contrato neste período e nesta reta final de governo.
1: E a gente volta a falar que isso acontece num período que tem dívidas e o pessoal está cobrando. A gente aqui, por exemplo, médicos das UPAs, que são vinculados ao estado aqui de Maceió, volta a lembrar. Existem as UPAs que são gerenciadas pelo governo do estado, existem UPAs que são gerenciadas pela prefeitura. E as UPAs gerenciadas pelo estado, os médicos estão denunciando atrasos de salário. E salário, meu, é verba alimentar. É pagar a conta, é comprar comida. E cerca de 84 médicos que atuam nas UPAs do Tabuleiro e do Jacintinho denunciam os atrasos salariais, que já ultrapassam mais de R$ 1 milhão. Segundo os profissionais, a dívida inclui os 40% do salário de dezembro, ou seja, dezembro, e os pagamentos integrais de janeiro, fevereiro, março. Desde o fim de março, a Secretaria do Estado de Saúde passou a administrar diretamente as duas unidades. Mas as pendências dos períodos anteriores continuam. Os médicos relatam um jogo de empurra-empurra entre a CESAL e o Instituto Nacional de Pesquisa e Gestão em Saúde, que era responsável pela administração dessas UPAs, que é, tinha esse instituto, esse contrato junto ao governo do estado, né? E aí, até o momento, os profissionais afirmam que não receberam nenhuma informação sobre a possível quitação desse valor, nenhuma informação. Então, assim, a opção entre gastar 2 milhões e meio em papel e gastar e repor os salários desses médicos, tá aí. Infelizmente, não é isso que está sendo feito pelo governo do estado. Ele não está pagando aos profissionais e a gente rebate isso diariamente. Saúde não é feito de tijolo ou de cimento, não é construído prédios. É mantendo, estimulando e tratando os profissionais de saúde com qualidade e respeito.
0: Aí você pega aí o abismo que é, né? A diferença. Enquanto fazem um contrato para material gráfico, né? No final de gestão, no período eleitoral, de 2 milhões e meio, praticamente, existem funcionários das UPAs do estado que estão sem receber o salário. E aí a gente fica a se perguntar, né? Como é que acontece essa mágica, né? De ter dinheiro para fazer contratos milionários e não ter dinheiro para pagar o pessoal, que é importante, né? O pessoal que trabalha nas UPAs, né? E aí você tem a área médica aí que precisa dar assistência e saúde de qualidade à população, mas com salários atrasados. Não que os trabalhadores vão deixar de prestar o serviço, porque quem faz saúde faz com amor, por amor à vida também. Mas é de, né, de uma disparidade total o que acontece nesse estado e na Secretaria de Estado da Saúde, principalmente, né, quando a gente coloca esses contrapontos aqui que a gente citou, Juliana. É inadmissível. Eu não sei, sinceramente, até quando e até onde vamos ter que aguentar, né, essa situação da saúde aqui em Alagoas. Doutor Gustavo, pelo amor de Deus, faça alguma coisa.
1: Vamos para o intervalo? Que assim, os desabafos assim, a gente consome um pouquinho a gente e a gente sabe que vocês gostam quando a gente faz esse desabafo, porque eu sei que grande parte desse desabafo vem de vocês, vocês mandando uma mensagem para a gente, vocês pedindo para a gente poder estar passando, falando, né, expondo essas coisas. Então, Jerônimo, joga o nosso telefone para você mandar sua reclamação, continua mandando para a gente sua reclamação, continua mandando para o seu desabafo, que a gente aqui, ó, esse microfonezinho aqui tá aberto para vocês, tá bom? E você que é candidato também pode mandar mensagem para a gente, tá? Manda para participar aqui. Hoje a gente fez uma gravação muito legal, muito bacana, com o pastor Oliveira Lima, ele que é candidato a deputado estadual, mas isso a gente roda depois.
2: 16 horas e 39 minutos.
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5: Voltamos a você que está nos acompanhando pela Rádio Francês, pelas ondas do rádio. Seja muito bem-vindo. A gente está com o Rádio Corredor já indo para o seu terceiro bloco. Infelizmente, você já perdeu as principais notícias da política alagoana. Já perdeu eu tirando onda. Já perdeu o Cleverson desabafando. Já perdeu muita coisa. Então, se você quer ver, entra no Instagram da Francesa FM, clica lá que vai ter os cortes ainda, ou se não, entra no YouTube e acompanha, tá bom?
6: Bora lá, dando continuidade aqui, Juliana, deixa eu ler aqui uma matéria sobre aquela questão do promotor de justiça, o Coaraci, né, da Mata Fonseca, que o Ministério Público afirmou nesta quarta-feira que a fiscalização dos concursos públicos estaduais não será interrompida, mesmo, né, depois que o promotor declinou da atuação em novos certames, né? Segundo o órgão, a Promotoria de Justiça da Fazenda Pública Estadual continuará responsável pelo acompanhamento e um novo promotor natural será, né, oportunamente designado para receber o expediente. A manifestação do Ministério Público Eleitoral ocorre após o Dr. Coaraci formalizar em ofício publicado no Diário Oficial Eletrônico do Ministério Público, que não atuará em concursos diferentes daqueles que já acompanha, né? No documento, o promotor relatou ter recebido informações sobre possíveis tentativas de fraudes em concurso público com eventual participação de pessoas ligadas ao crime organizado. E aí foram citados o PCC, o Comando Vermelho e estruturas de pistolagem, né? As informações, porém, não foram apresentadas como fatos comprovados, né? O próprio promotor, ele apontou a necessidade de confirmação ou descarte por meio da investigação, né? E ao justificar a decisão, Coaraci disse não possuir condições funcionais para enfrentar isoladamente organizações criminosas ou estruturas de pistolagem e manifestou preocupação com a própria segurança e de familiares sem um aparato institucional adequado. Isso aí, né, levanta uma questão muito importante aí sobre essa decisão do próprio promotor, né, de sair do caso, né, de se afastar justamente por conta, como ele falou aí, desse aparato institucional que não tem, né, e levanta aí uma situação grave, né, Juliana?
5: É uma denúncia muito grave. O Coaraci, a gente, para quem conhece o promotor, ele é muito ativo, ele é muito destemido, mas eu sendo o Ministério Público, eu pediria a suspensão de todos esses concursos, porque ao nível de denúncias de fraudes, nós temos, infelizmente, denúncias que a própria Polícia Federal já pediu o afastamento do delegado-geral da Polícia Civil após algumas denúncias de envolvimento em torno desses concursos. Então, assim, a gente precisa ter um pouco mais de cuidado. Eu acredito que o Ministério Público deveria, sim, pedir a suspensão de todos esses concursos e, quem sabe, puxar outros, sabe, Cleverson? Eu acho que esses concursos propostos agora pelo governo do Estado, eles estão muito, como é que eu posso dizer, maculados, né? É muita denúncia, é muita conversa. Agora, essa do Coraci, que mexe um pouco com o tabuleiro da das investigações. Eu acredito, eu sugiro, né, que o Ministério Público tome essa iniciativa de pedir a suspensão de todos os concursos. Eu acho que seria o mais correto possível, sabe?
6: É, tem a nota aqui oficial que foi divulgada agora de tarde. Deixa eu ler, é grande aqui, mas deixa eu ler porque aí deixa, né, essa situação esclarecida. Vamos lá. O Ministério Público de Alagoas reafirma seu compromisso constitucional de atuação preventiva e repressiva em todos os concursos públicos realizados no Estado, em articulação com os demais órgãos estaduais de controle e fiscalização. Tal atuação decorre diretamente da missão institucional atribuída ao Ministério Público pelo artigo 127 da Constituição Federal, na condição de guardião da ordem jurídica, do regime democrático e dos interesses sociais indisponíveis, dentre os quais inclui a estrita observância do princípio da impessoalidade e da moralidade administrativa nos certames públicos. O objetivo é, claro, coibir fraudes e impedir o ingresso de candidatos sem qualificações exigidas para os respectivos cargos e assegurar, em toda a sua extensão, a lisura dos processos seletivos. Nesse contexto, o MP esclarece que o declínio de atribuições do promotor de justiça Coaraci Fonseca em relação aos certames diversos daqueles que já acompanha, formalizado em ofício publicado pelo próprio membro do Ministério Público Estadual desta quarta-feira, dia 26, não representa qualquer descontinuidade da fiscalização exercida pela instituição, em razão do princípio da unidade institucional que informa a atuação do Ministério Público e assegura que o exercício de suas atribuições transcende a pessoa física do membro que as exerce. A Promotoria de Justiça da Fazenda Pública Estadual, composta por diversos outros membros, permanecerá integralmente responsável pelo acompanhamento e vigilância dos concursos públicos estadual. Assim, um novo promotor natural será oportunamente designado para recepcionar o expediente e o MP Alagoas garantirá, desde já, a disponibilização de todos os recursos humanos, técnicos e materiais necessários ao pleno exercício dessa atribuição. Perdão. O órgão ministerial reitera, ademais, que colocará à disposição todos os instrumentos institucionais cabíveis, incluindo seu núcleo de inteligência, para assegurar a transparência, a legalidade e a idoneidade do concurso público da Polícia Militar de Alagoas, bem como de quaisquer outros certames que vierem a ser realizados no âmbito estadual. Por fim, o MP Alagoas esclarece e valoriza o empenho demonstrado pelos demais setores do Estado, a exemplo da própria Polícia Militar e Polícia Civil, na adoção de diligências voltadas à execução desses mesmos objetivos, reafirmando que a integridade dos concursos públicos é um compromisso compartilhado entre as instituições de controle e as corporações diretamente envolvidas. Maceió, 26 de agosto de 2026, essa é a nota aí do Ministério Público de Alagoas, que foi publicada agora de tarde, Juliana.
5: É, a gente precisa ir acompanhando isso com mais atenção, essa movimentação do Ministério Público junto com essas denúncias, né, que o Coaraci levantou, e a gente vai acompanhando e qualquer coisa a gente informa com você aqui. Mas vamos trazer aqui para vocês que os eleitores já podem e devem consultar os locais de votação para as eleições deste ano, tá? As orientações é conferir com antecedência a sua sessão e a sua zona eleitoral para evitar imprevistos. E lembrando que em Alagoas muitas sessões mudaram. A gente já tinha relatado aqui para vocês que o TRE optou por algumas sessões, por alguns locais de votação com acessibilidade. Nós temos a situação dos 5 bairros daqui de Maceió, que também foram muitos realocados, e muita gente que mudou de endereço, que atualizou junto ao TRE, não sabe onde vai votar o novo local de votação. Então, passa aí o áudio da nova agência, por favor, Matheus.
7: Para evitar transtornos no dia da eleição, é importante o eleitor saber onde vai votar. A consulta aos locais de votação já pode ser feita. E é importante porque a Justiça Eleitoral pode alterar os locais entre uma eleição e outra, como aconteceu no Rio de Janeiro. No estado, o número de locais de votação que foram alterados chega a 268, o que impacta cerca de 610 mil eleitores. O TRE-RJ já havia anunciado a troca de 60 locais de votação por motivos de segurança. No caso, para evitar a influência do crime organizado e das milícias no processo eleitoral. As últimas alterações alterações envolvem questões de acessibilidade, mudança ou fechamento de estabelecimento e razões estruturais. A busca pode ser feita pelo site oficial do TRRJ com o número do CPF ou do título de eleitor, a data de nascimento e o nome da mãe. A consulta pode ser feita ainda pelo site do TSE, além do aplicativo de celular e título. O primeiro turno será realizado em 4 de outubro e, em caso de segundo turno, as eleições serão em 25 de outubro. Da Rádio Nacional em Brasília, Ana Lúcia Caldas.
5: Obrigado, Ana Lúcia. Obrigado pelas informações. A gente tá chique. A gente tem áudio diretamente de Brasília. Ó. Vamos encerrando? Infelizmente, a gente já tá no horário batido aqui para encerrar. Lembrando a vocês que amanhã é...
6: Feriado, dia padroeira, Nossa Senhora dos Prazeres, padroeira de Maceió, feriado aqui na capital lagoana. Então, muita gente vai aproveitar uma praia, pegar um solzinho, tomar uma cervejinha, né? Porque, mesmo sendo uma quinta-feira, vai, ainda tem gente que vai imprensar, viu? Porque tem aí ponto facultativo aí, como na prefeitura de Maceió.
5: É, e aí você que vai curtir o feriado, aproveita, lembrando que amanhã a gente não tem Rádio Corredor, mas na sexta-feira nós teremos entrevista rodando, e aí você, qualquer coisa, manda aquele alô, aquele oi lá no 829-8230-6924. Olha, decorei, ó, tá tudo certo. Manda pra gente que a gente vai estar o final de semana ligadinho pra na segunda-feira trazer todas as informações. Lembrando que sexta-feira começa horário eleitoral, então a gente também vai tirar uma ondazinha com os programas eleitorais que estiverem passando, tá?
6: É, pois é, sexta-feira, fiquem ligados com o horário eleitoral a partir das 7 horas da manhã e ao meio-dia, e aí a chance, né, de quem está em dúvida escolher aí o seu futuro candidato para votar nas eleições deste ano, lá em 4 de outubro.
5: E caso você não tenha tempo para assistir os horários eleitorais, é só ligar aqui no Rádio Corredor, que a gente está trazendo vários candidatos aqui para entrevista. Nós estamos conversando bastante sobre a questão política de Alagoas, tá bom? Fica ligadinho, Rádio Corredor, na Francesa FM, todos os dias, de segunda a sexta, das 17 às 18 horas. Eu já ia diminuir meu
6: já diminuiu o tempo, o de quinta horário, pra sexta.
5: Não, eu já tava diminuindo meu horário de trabalho.
6: Isso que é o horário eleitoral, não é o Rádio Corredor. Rádio Corredor de segunda a sexta-feira, das 17 às 18 horas.
5: Isso! Beijo, fica com Deus e até a próxima.
6: Beijo. Tchau. Até mais.
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0: Opa, segui a paz com todos e a santificação, sem a qual ninguém verá o Senhor. 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
1: Se sua vontade é por...
0: Está ainda lá para você mais uma vez o programa Evangélico Cristo é a resposta para você. Muito bem, minha gente, muito boa tarde, meu amigo, boa tarde, minha amiga. Mais uma vez queremos lhe saudar com a paz do Senhor Jesus. Nesta tarde maravilhosa de quinta-feira. Hoje é quinta-feira, dia 27 de agosto do ano de 2026. Mais uma vez, muito obrigado pelo carinho, pela audiência onde você está. No sítio, na roça, na fazenda, no seu escritório, seu estabelecimento comercial. A você no seu automóvel, nos dando essa carona maravilhosa. A você na praça, nas ruas, em Delmiro Gouveia. A você evangélico, a você católico, a você que não tem religião. A todos aqui no centro de Delmiro Gouveia, nos bairros, povoados e assentamentos. Os nossos amigos internautas conferindo a gente pelo aplicativo Rádios Net. A você, meu amigo taxista, os nossos amigos mototáxi. A senhora dona de casa e o senhor chefe de família pela permissão de mais uma vez estarmos juntos em mais um programa Cristo é a Resposta para você. Continue conosco até às 19 horas, com certeza Deus tem uma palavra para o nosso coração. O programa Cristo é a Resposta para você está no ar.

Maravilhoso Deus, querido Pai que está nos céus, no nome de Jesus, mais uma vez aqui nós estamos, na sua presença, no estúdio desta emissora, e nós queremos aqui uma vez mais te agradecer. Agradecer pelo privilégio, agradecer pela alegria, pela felicidade de mais uma vez estar aqui. Queremos agradecer pela vida, pelo dom, pela dádiva, pelo presente que o Senhor tem nos dado de vivermos. Gratidão pelas lutas que nós temos vencidos. Obrigado, Senhor, pelas dificuldades que nós enfrentamos e todas elas ficaram para trás. Gratidão ao Senhor pelos livramentos que o Senhor tem concedido a nós. Gratidão por mais uma noite de ontem para hoje e por este dia. Obrigado por mais um programa. Continue fazendo desse programa um canal de bênção para a vida de todas as pessoas. Que seja para todos nós mais um momento de adoração, de glorificação, de exaltação ao seu nome. Seja mais uma tarde de maravilha, seja mais uma tarde de bênção, seja mais uma tarde de vitória. Ó Pai querido, eu quero te agradecer pelos nossos contribuintes, que o Senhor possa suprir as necessidades, que o Senhor possa realizar o desejo dos corações, que o Senhor possa retribuir de uma forma linda e maravilhosa. Recompense cada um no nome de Jesus. Pai querido, nós te louvamos pelos nossos ouvintes. Que o Senhor possa estar abençoando a todos. Que nessa tarde milagres aconteçam, maravilha possa estar acontecendo. O Senhor possa curar os enfermos, aqueles que estão necessitados de um toque do Teu Espírito Santo. O Senhor possa curar nesse momento, seja na vida física ou espiritual, emocional, sentimental. Na vida financeira, o Senhor entre com provisão. Pai, em nome de Jesus, nós rogamos as Tuas bênçãos sobre a vida de todos nós. Que o Senhor possa abençoar em todos os sentidos e o nome do Senhor possa ser exaltado e glorificado. Te agradecemos por tudo, no nome precioso de Jesus. Seja conosco nessa tarde, nos ajude e nos abençoe em todos os sentidos, e certamente o nome do Senhor será glorificado. Te agradecemos por tudo, no nome de Jesus. Amém e amém.

0: Muito bem, de volta com você, programa Cristo é Resposta pela Rádio Alternativa 98,5, Delmiro Gouveia, são 17 horas e 9 minutos, 5 da tarde, 9 minutinhos. Obrigado pelo carinho, pela audiência onde você está, grande abraço para você na loja, mercado, supermercado, a você na panificadora, oficina, serralharia, a você acompanhando a gente na lanchonete, sorveteria, transporte alternativo, a você no centro da cidade, nossa gratidão. Senhora, dona de casa, que está em casa agora tomando cafezinho da tarde, como sempre, né? Na companhia do programa Cristo é Resposta para você, nada melhor do lanche da tarde, na companhia do programa, daqui a pouco aprontando o jantar para toda a família e na audiência da Rádio Alternativa. Muito bom, gente, vamos seguindo por aqui, mais um dia, mais uma tarde de quinta-feira, louvado seja o nome do Senhor por essa grandíssima oportunidade. Sempre é uma rica oportunidade, cada dia viver, um dia após o outro, e nós temos muito que glorificar a Deus, porque todos os dias parte gente para a eternidade, e Deus concede a muitos o privilégio de estar por aqui ainda cumprindo com a sua missão. Quando a nossa missão finalizar, nós também vamos, e não tem, como meu pai dizia, meu pé está doendo, não tem chororô, não existe se espernear, porque não vai adiantar nada, não é? Então, enquanto o Senhor permite a gente viver, vamos cumprir com a nossa missão e dar graças a Deus pelos perrengues da vida que a gente atravessa, não é verdade? Tem que agradecer a Deus por tudo. Só o fato da gente acordar sem merecer viver aqui, já tem que agradecer. Cada noite que a gente chega para dormir, tem que agradecer a Deus por mais um dia de vitória que a gente atravessou e pelo privilégio da gente poder dormir, não é verdade? De viver ao lado da nossa família e dos nossos amigos. Então, ó, glória a Deus, graças a Deus por mais um dia, Deus seja glorificado em tudo. Hoje é quinta-feira, dia 27 de agosto, eu quero parabenizar você, completa idade nova hoje, desejar para você muita sorte de bênção, saúde, paz, alegria e felicidade, que essa data na sua vida possa se repetir por muitos e muitos anos na pessoa bendita de Jesus. Então, para você, um feliz aniversário e os nossos parabéns.
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0: Muito bem, parabéns para você nesta data, querida. Feliz aniversário. Bom demais. Vamos seguindo com o nosso programa nessa tarde maravilhosa de quinta-feira. Obrigado, o seu Aldo, na serralharia por trás da Câmara dos Vereadores. Agradecer ao João Paulo do celular, está com o rádio ligado com a gente. Ao senhor Manuel Malta, na Castelo Branco. E o Adilson, consertador de máquina de costura, está ouvindo a nossa programação. A você acompanhando o nosso programa na serralharia, na marcenaria, a você na oficina, gratidão. Deus abençoe você na panificadora, a você na eletrônica agora acompanhando o nosso programa. Grande abraço, obrigado pelo carinho da audiência. A você aqui em Delmiro Gouveia, em Alagoas, fora de Alagoas, espalhado pelo Brasil inteiro, por que não dizer pelo mundo, acompanhando a Rádio Alternativa pelo aplicativo Rádios Net, que tem nos ajudado bastante. Muito bem, vamos seguindo aqui com o nosso programa, que já está só começando, mas nós vamos conferir as datas comemorativas com o Geiel. Na sequência, nós iremos conferir a palavra do dia, mensagem de reflexão para o nosso coração. Geiel, muito boa tarde, a paz do Senhor Jesus. Quais são as datas comemorativas que nós temos para esta quinta-feira? Nós vamos trazer. Eu quero agradecer a você que está em Água Branca acompanhando a gente, Naí Barbosa e família, família Rocha, sintonizado conosco. Hoje é quinta-feira, daqui a pouco a missionária Amanda estará participando do programa também com a gente. Deus o abençoe aonde você está acompanhando o nosso programa. A gente só tem a agradecer. Tudo ok agora? Vamos trazer as datas comemorativas. O que é que nós temos para hoje? Giel, boa tarde, a paz do Senhor.
2: Boa tarde, a paz do Senhor para todos os ouvintes. Hoje é 27, a gente tem o dia do psicólogo e o dia do corretor de imóveis.
0: Muito bom, tá aí as datas comemorativas, dia do corretor de imóvel e dia do psicólogo, é?
2: Isso.
0: Do psicólogo, muito bom. Tá aí as datas comemorativas, parabéns para essas duas profissões. Deus o abençoe vocês grandiosamente, no nome de Jesus. Vamos conferir o que é que nós temos de mensagem de reflexão, palavra do dia, aqui dentro da nossa programação, Geiel.
2: A palavra de hoje é terminar a corrida.
0: Terminar a corrida é a palavra de hoje, é a data comemorativa para esta quinta-feira, data comemorativa que eu digo da palavra do dia, né? Da mensagem de reflexão, terminar a corrida é a mensagem que nós vamos conferir com Geiel Barbosa.
2: O texto está em 2 Timóteo capítulo 4, versículo 7, diz o seguinte: combati o bom combate, acabei a carreira, guardei a fé. Há dias em que perseverar parece menos sobre vencer e mais sobre ser simplesmente não desistir no meio do caminho. A vida cristã às vezes pede resistência mais do que empolgação. Paulo escreve essas palavras perto do fim da vida, preso, sabendo que a morte estava próxima. Não é conselho de quem começou bem, é testemunho de quem atravessou o percurso inteiro. Ele resume a vida inteira em três frases curtas: combati o combate, terminei a carreira e guardei a fé. Repare que ele não diz venci todas as batalhas, nem mesmo nunca cansei. Ele diz que terminou. Perseverança bíblica não é a ausência de luta, é continuar correndo, mesmo cansado, mesmo depois de quedas até a linha de chegada. Como se corre assim, sem desistir no meio? A carta aos Hebreus responde, em Hebreus capítulo 12, versículo 1 e 2, vai dizer o seguinte: corramos com perseverança a corrida que nos é proposta, tendo os olhos fitos em Jesus, autor e consumador da nossa fé. Perseverar não depende só de força de vontade, depende de onde os olhos estão fixos. Quem olha só para o cansaço desiste cedo. Quem olha para Jesus continua mesmo devagar. Deus não pede que você corra rápido, pede que você não pare de correr. A palavra do dia é terminar a corrida.
0: Muito bem, está aí a palavra do dia. Terminar a corrida é a mensagem de reflexão para o programa Cristo é Resposta para você nessa tarde maravilhosa de quinta-feira. Vamos seguindo com o nosso programa, porque eu quero lembrar para você que o nosso programa conta com a parceria do presbítero Manuel, direto do Paraná, missionária Luciene, na cidade de Largato, em 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Muito bem, gente, ó, vamos fazer o seguinte: nós vamos a um bloco de apoios culturais e a gente vai voltar daqui a pouco. Mas antes eu quero lembrar que hoje é o dia da participação da irmã Amanda, direto de Aracaju. Daqui a pouco ela estará participando com a gente aqui do nosso programa. Você pode mandar sua mensagem de texto ou de voz pelo 829-8813-2032. 829-8813-2032 e nós vamos reproduzir a sua participação com muito prazer. Mas antes, deixa eu mandar um grande abraço para a irmã Clarice, está ouvindo o programa, Elizabeth, pastor Salvador e pastora Dalcida. Temos aqui também a Helena do Coco Ralado, está ouvindo a gente, né? Bom demais. A Helena, mãe da Beatriz, também está conectada conosco. Cida, esposa do Fernando, no bairro Caraibeirinhas. Não perde um só programa, está ouvindo a gente agora. Inclusive, grande abraço ao seu maridão Fernando, na oficina do Pinhas Molas. E um grande abraço ao Edson Pinhas Molas, está ligado com a gente, junto com a turma. Maravilha, obrigado pelo carinho da audiência. Ediane e o Josivan, melhor, a Ediane e o Josivan, isso mesmo. A Ediane e o Josivan está ouvindo o nosso programa no bairro Caraibeirinhas. Josué e o José Bernardino está ouvindo a gente no bairro Pedra Velha. Daqui a pouco a gente manda abraço para você que está conectado conosco, porque agora nós vamos a um bloco de apoios culturais e a gente volta daqui a pouquinho com muito mais para você.
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1: Muito bem, programa Cristo é a Resposta para você, pela Rádio Alternativa, de volta. Em Delmiro são 17 horas mais 25 minutos, 5 da tarde, 25 minutinhos. Esse é o programa que vem ao ar todos os dias, de domingo a domingo. Nós estamos de segunda a sexta-feira, das 17 às 19 horas. Sábado, do meio-dia, às 14 horas. E domingo, do meio-dia, às 15 horas até às 3 da tarde. Segunda-feira, o comando do programa é por conta do Felipe Barbosa. Terça-feira, estamos por aqui. Quarta-feira, nós temos a participação da irmã Luciene, da cidade de Largato, em Sergipe. Quinta-feira, hoje, participação da missionária Amanda, direto de Aracaju. Sexta-feira, participação do irmão Railson, do sítio Peba. Sábado, participação do Geiel com o quadro Entre Linhas. Domingo, participação da missionária Vilma Helena com o quadro Mulheres no Espelho. Mas ainda tem espaço para você interagir e participar comigo, mandando uma mensagem de texto, mensagem de voz, contando um testemunho, trazendo uma palavra de Deus. A sua participação é de grande valia e pode ter certeza, cada participação que você faz aqui, você está nos ajudando a realizarmos esse programa maravilhoso. Amém? Grande abraço ao pastor Josivaldo Lima, acompanhando a gente lá na cidade de Crasto Alves, Bahia. Grande abraço, nosso irmão que tem um programa abençoado na rádio Clécio FM, né? Programa abençoado é Tarde de Bem com a Vida, é o nome do programa. É isso, grande abraço, pastor Josivaldo Lima, nosso querido irmão André, também lá em Feira de Santana. Os camaradas aí que são deficientes visuais, extremamente inteligentes, vozeirão, grandes radialistas, comunicadores aí os camaradas. Temos o pastor Josivaldo Lima, radialista, lá fazendo o programa na Clécio FM. O irmão Ana, os camaradas aí que são deficientes visuais, extremamente inteligentes, vozeirão, grandes radialistas, comunicadores aí os camaradas. Temos o pastor Josivaldo Lima.

0: gente, é abençoado mesmo por Deus o homem. É uma bênção de Deus o Rogério, comunicador também, faz a sua programação maravilhosa. Inclusive o programa dele é de 4 às 6 da tarde. Não é? Entra no nosso horário, começa antes do nosso e termina antes de a gente terminar aqui também. Rogério é o ceguinho abençoado, né? Camarada é bom de comunicação, hein? Grande abraço para vocês, queridos baianos. Deus abençoe grandemente, tá? A Ana Rita também, que é a cantora, né? Esposa do irmão André, lá em Feira de Santana, acompanhando a gente também. A gente manda aqui o nosso grande abraço. Bom, gente, ó, um grande abraço aqui a Sheilinha, na capital Fortaleza, no Ceará. A Lia Rocha deve estar ouvindo o nosso programa também. O Pedro Henrique, lá no Rio de Janeiro, está ouvindo o programa. Tia Selma, também no Rio, está ligado com a gente. Temos a Lília Vasconcelos, está ouvindo a gente no Rio de Janeiro também. Grande abraço, obrigado pelo carinho da audiência. Grande abraço aqui para a mãe do nosso diretor, né, Ismael. A informação é que ela escuta o nosso programa todos os dias. E eu quero mandar um grande abraço aqui para ela, com muito carinho, e agradecer a audiência. Eu não sei se é Carmelita, me parece que é isso o nome, né? Carmelita, a mãe do Ismael, da Rosinha e do Alan. Muito bom, grande abraço para a senhora, obrigado pelo carinho da audiência. Cleide Xavier, Geraldo Xavier estão ouvindo a gente, Dafna e o Edmar. Tayane e família devem estar ouvindo o programa também. Nossa irmã e amiga Ilúzia está ligada com a gente. Erotildes, Gracinha. Bom, gente, obrigado pelo carinho da audiência a todos vocês, tá? Tião está ouvindo a gente aqui em Delmiro, Tiãozinho. Obrigado pela audiência também. Tião ontem falou aqui no programa, deu duas palavras aqui. Tianenis, falou bonito, Tião. Se não falou com medo, falou bonito demais. Muito bom. Ó, todos os dias a gente está trazendo uma informação aqui. Na verdade, um quase nada do que está acontecendo ao redor do planeta, né? Em volta do mundo aí, o Pedro Henrique sempre mandando aqui as informações para a gente. E nós temos uma informação, eu acho que é um incêndio que aconteceu por causa, devido ao calor. O calor foi tão grande na Argélia para isso. É na Argélia, Geiel? Na Argélia, né? Traga essa informação aqui, Geiel. Houve uma coisa lá, o calor foi tão intenso, gente, que aconteceu uma destruição, digamos assim. Morreu gente, inclusive. A informação da Argélia que aconteceu num calor intenso. O que aconteceu, Geiel?
1: Pelo menos 12 pessoas morreram e dezenas ficaram feridas devido a incêndios florestais que se alastraram por várias províncias no nordeste da Argélia, em meio a uma forte onda de calor na região do norte da África.
0: Ó, que beleza, rapaz. Já pensou que negócio? O calor foi tão grande que houve um incêndio, morreu gente, centenas ficaram feridas e espalhou pelo nordeste da Argélia e atingiu várias regiões, inclusive, né? Várias províncias. Isso é o que a gente recebe de informação, e o que a gente não sabe que está acontecendo em volta do mundo são as informações principais. Vocês lembram que a semana passada houve um terremoto na Colômbia? Novamente, a Colômbia é vítima de um tremor de terra. Isso ontem, na quarta-feira, isso foi ontem que aconteceu. Mais um tremor de terra. Me parece que não tem notícia de mortos, não, né? Lê essa mensagem aqui, Geiel, para mim, do abalo que teve na Colômbia mais uma vez no dia de ontem.
1: Um sismo de magnitude 4.9 sacudiu na quarta-feira, 26, várias cidades do noroeste da Colômbia, sem danos relatados imediatamente, mas gerou incerteza na população após um devastador terremoto registrado há mais de 2 semanas.
0: Há mais de 2 semanas foi o terremoto que aconteceu lá, e nessa quarta-feira houve um tremor de terra, um abalo lá, sem, até então, a informação, sem vítimas fatais, né? Mas a população ficou em um momento de desespero ali e de incerteza, né? Que poderia acontecer a qualquer momento. É essa informação que nós temos aí do exterior, que nos chega aqui através do meu amigo Pedro Henrique, lá do Rio de Janeiro, passando essas informações para a gente. Eu costumo dizer, vem acontecendo já há um bom tempo. Mas muitas dessas coisas aqui são sinais.

0: Desde aquilo que Jesus falou há mais de 2000 anos atrás. Eu particularmente acredito, você e ninguém, claro, é obrigado a concordar comigo, né? Ninguém, a gente faz um programa de pregação da palavra, você não é obrigado a concordar nem com a palavra de Deus, não é verdade? Na verdade é uma, não sei se é um atributo, acredito que não, que Deus ele deu para nós seres humanos, que é chamado livre-arbítrio, né? Ele deu ao ser humano interessante, e glória a Deus, por isso que ele respeita isso que ele dá. Ele deu o livre-arbítrio para nós. O que é o livre-arbítrio, irmão Gilson? É a livre e espontânea vontade e o direito de eu escolher o que eu quiser. Eu quero acreditar em Deus? Amém. Se eu não quiser acreditar em Deus, guarda e livra a minha vida, né? É uma suposição só. Se eu não quiser acreditar em Deus, não fique você pensando que Deus vai pegar na abertura, na beca, como diz o nordestino aqui, de uma pessoa ou da minha pessoa e dizer, você vai ter que acreditar nele à força. Quem manda em você sou eu. Esquece, Deus não faz isso com ninguém. Quer acreditar? É de livre e espontânea vontade. É tanto que a própria Bíblia diz, né? Não é por força e nem por violência, é pelo meu Espírito. O Salmo diz, se hoje ouvires a voz do Espírito Santo, não endureçais o vosso coração. Então Deus ele deu o livre-arbítrio e ele não impede o ser humano escolher aquilo que ele quer. De jeito nenhum, embora as nossas decisões sofrem graves consequências. Claro, se a gente tomar uma decisão errada, a consequência será grave. Se a gente tomar uma decisão de felicidade, você pode ter certeza, você vai ter uma consequência também de grande felicidade. Não é assim? Glória a Deus por isso então. Então, eu particularmente acredito que boa parte dessas notícias são sinais vivo a olho nu da volta de Jesus. Se pessoas não acreditam na pregação do Evangelho, acredite na resposta da própria natureza. E o que está crescendo assustadoramente é o que nós vemos em reportagens, sites de notícias, pai contra filho, filho contra pai, né? Recentemente um pai tirou a vida do filho aqui numa cidade vizinha da nossa região, inclusive foi descoberto pela investigação que ele já tinha tirado a vida de um filho, né? O ano passado e esse ano de novo. Então isso é aqui perto de nós, e o que tem acontecido em toda a região são coisas que são notícias. Jesus disse, um dos sinais seria pai contra filho, filho contra pai, irmão contra irmão, nação contra nação, guerra, terremotos, fomes, pestes, que é o que está acontecendo, doenças incuráveis, a peste que está se alastrando pela face da terra. São sinais da volta de Cristo. E aí, irmão Gil, se o resultado, resumo então, temos que estar preparados, porque Jesus disse que são sinais próximos à vinda dele, e a qualquer momento ele pode voltar, e se alguém estiver despreparado, quando ele voltar, não vai. E aí o que vai acontecer, irmão Gil? Segundo as escrituras sagradas, a pessoa vai ficar para aqui, por aqui, para enfrentar a grande tribulação. E aí, meu amigo, para enfrentar a grande tribulação sem aceitar o que eles vão colocar em pauta, é difícil. E aí o que é que acontece? O ser humano não será, de acordo com a Bíblia, salvo. Porque na eternidade existe dois caminhos, não é? Existe a eternidade com Deus e existe a eternidade sem Deus. Romanos capítulo 6, verso de número 23, olha o que está escrito. Paulo diz, porque o salário do pecado é a morte, mas o dom gratuito por Deus é a vida eterna em Cristo Jesus, o nosso Senhor. Olha que coisa linda isso aqui. Preste atenção que Paulo disse, porque o salário do pecado é a morte. Preste atenção, a morte que ele está falando aqui não é a morte que está acontecendo todo dia que um ser humano vai para a sepultura, não. Essa morte aqui é eterna. É tanto que na sequência ele diz, mas a vida eterna, deixa eu voltar o texto aqui. Paulo disse, ó, porque o salário do pecado é a morte, mas o dom, é isso aqui que ele disse, ó, mas o dom gratuito por Deus é a vida eterna em Cristo Jesus, o nosso Senhor. Então ele está falando da eternidade, ele não está falando de morte física aqui, ele está falando de uma morte eterna. Então o que acontece? Se o ser humano não receber Jesus como Salvador, ele não será salvo. Ah, mas eu estou aqui em casa, eu não faço isso, eu não faço aquilo, né? Como disse a missionária Vilma no último domingo, né? Não, eu não, mas ele não bebe, ele não fuma, ele não joga, ele não sai de casa, ele é um santo. Se não nascer de novo, não tem conversa com Jesus. Tem que passar pelo processo do novo nascimento. Se não nascer de novo, não tem céu. E aí vai ser o quê? Só tem dois lugares. Então, cuide-se, porque Jesus está voltando. E se ele pegar alguém despreparado, não vai dar tempo, porque a Bíblia diz que o arrebatamento será no piscar de olhos. A Bíblia diz que Jesus vai vir como ladrão. Ladrão não avisa. Tem os sinais. Se ligue dos sinais. Jesus vai vir como ladrão. De repente, o povo será tomado da terra. Será o arrebatamento. O povo vai sumir, vai desaparecer. Vai ser um alvoroço tão grande na terra. Lembra da pandemia, do alvoroço que teve na pandemia? Hospitais, cidades grandes, pequenas, famílias em desespero, em alvoroço, gente morrendo. Olha, foi um horror, gente. Se na pandemia foi um horror, imagine no arrebatamento um monte de gente desaparecer na mesma hora e outros ficarem por aqui. E aqueles que conheceram o Evangelho vai entender que foi o arrebatamento que aconteceu. Notícia vai estar dizendo que foi disco voador que levou o povo. E alguém vai dizer, não, foi Jesus que voltou e a gente, ó, sobramos, ficamos por aqui. E vai ser um chororô, porque pessoas que não acreditavam no arrebatamento e vacilaram, fizeram igual as cinco virgens loucas, né? Porque a Bíblia diz que o reino de Deus é semelhante às 10 virgens, né? É semelhante na mesma forma. 10 virgens prudentes, quer dizer, 10 virgens, 5 prudentes, 5 loucas. As 5 prudentes entraram e as loucas ficaram do lado de fora. Por quê? Não tinha azeite, não estavam preparadas, né? Estavam despreparadas. Sabe aquele povo que, não, isso aí não vai acontecer, não, isso é balela, isso é desde a minha avó, quando a minha avó era criança, que existe essa conversa mole aí. O quê? É aí aonde vai acontecer e o ser humano vai dizer, pronto, foi tarde demais. Não é assim? Eu costumo dizer que nós temos eu não sei se é um problema, mas o ser humano acredita que tal coisa acontece na vida do outro e na nossa vida não acontece nunca, não é assim? É tanto que você vê os camaradas que andam de moto, por exemplo. Alguém, pô, morreu de moto, bateu em outra moto, bateu no pé de árvore, num poste, morreu. A gente vê notícia toda semana sobre isso. No Brasil, você abre os jornais, é que você vê com força. Aí sabe o que acontece? Aí o camarada viu a reportagem agora, aí ele vai lá fora, pega a moto dele, o que é que ele faz? Ele sai na alta velocidade, sem capacete, todo errado, e faz do mesmo jeito. Por quê? Essa pessoa acredita que o que aconteceu com aquele moço aconteceu com ele e com outros. Com ele não acontece nunca. Se engana, né? Então a gente não vamos se enganar com a relação ao arrebatamento da igreja. A gente acha que aconteceu com os outros, com a gente não acontece nunca. Então vamos estar preparados. Eu ouvi uma frase há muitos anos atrás do pastor Everaldo, meu amigo, irmão, genro do pastor saudoso Jonas Neto, meu pai na fé, e ele disse uma frase que eu nunca esqueci. Ele disse: devemos trabalhar como Jesus não vem nunca, mas está preparado como ele vem hoje. Eu nunca esqueci disso. Eu lembro até o que a gente estava fazendo. Estávamos carregando uma D20 de placa de gesso, né, para forrar a igreja em Água Branca, e a gente estava trabalhando com isso. Era umas 7 da noite mais ou menos, e ele disse essa frase. Eu nunca esqueci disso, tem anos isso. Então, ó, devemos trabalhar como Jesus não vem nunca e estar preparado como Jesus vem hoje. Amém. Glória a Deus para sempre. Vamos seguindo com o nosso programa. Então tá aí a informação do que está acontecendo ao redor do planeta. A gente vai trazendo a qualquer momento as informações aqui no nosso programa. E agradecendo, claro, ao Pedro Henrique, que está com a gente lá do Rio de Janeiro, conectado conosco. Valeu, Pedro. Grande abraço. Ó, vamos aqui, Giel, participações aqui no grupo Cristo é Resposta, é isso? Tia Neném está com a gente e o Hilário também. Qual é a mensagem da Tia Neném?
1: A mensagem da Tia Neném é a seguinte: boa tarde, na paz do Senhor Jesus Cristo, para todos. Gostaria de ouvir o louvor com João de Barro, Só Deus e Eu, oferecendo para todos os ouvintes. Glória a Deus.
0: Muito bom. Tia Neném está na escuta do programa todo dia. Ela pede o louvor na voz do João de Barro, Deus e Eu, aqui no programa Cristo é Resposta para você. Pediu, a gente toca. Vamos ouvir o Hilário também? Hilário está com a gente na audiência e participou com a gente pedindo aqui o seu louvor também. Vamos ouvir o Hilário. Fala, meu irmão, direto do Sítios Morro. Boa tarde, na paz.
2: A paz do Senhor, irmão Gilson. Eu peço um louvor de ali assim, vou ver as costas para mim. Ofereço para minha mãe, minha família. Família Ferreira do Cinto. Isso, Barroso e família. E a todos os do programa, deixa as costas. Boa tarde, boa noite, bom programa.
0: Pronto, obrigado, Hilário, pela audiência, tá? Nosso irmão Hilário todos os dias está conectado com a gente, com a sua mãe Maria de Lourdes, lá direto dos Sítios Morros, aqui em Delmiro Gouveia. Muito bom, vamos ouvir os dois louvores agora. João de Barros, na sequência, Elias Silva, Não Vire as Costas para Mim. Grande abraço ao nosso querido irmão Ferreirinha, da Tenda do Pinto. 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Camarada bom que atende você excelentemente bem, viu? Confere o que eu estou dizendo, que você vai ver o que é atendimento. Ferreirinha, grande abraço para o senhor. Deus abençoe grandemente, no nome do Senhor Jesus. Está pronto aqui o louvor? João de Barros, Deus e Eu, a gente confere agora. Não sai daí não, a gente volta já.

0: Muito bem, vamos seguindo com o nosso programa. Cristo é a resposta para você. Vamos ouvir o louvor na voz do Elias Silva. Não vire as costas para mim, a pedido do nosso irmão Hilário. E daqui a pouco a gente volta com muito mais. Lembrando que daqui a pouco a irmã Amanda com a gente na nossa programação.
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1: Muito bem, programa Cristo é a Resposta para você pela Rádio Alternativa 98,5. Delmiro Gouveia, 17 horas e 56 minutos, 5 da tarde, 56 minutinhos. Obrigado pelo carinho da audiência, a você que está ouvindo a gente em toda a nossa região. Obrigado pelo carinho do rádio ligado. Vamos seguindo com o nosso programa? Vamos ouvir aqui mais uma participação. Maria de Có, direto do bairro Desvio, mandou mensagem para nós aqui e nós vamos ouvir ela nesse momento, no nome de Jesus, aqui na nossa programação. Maria de Có, boa tarde, na paz. Vamos ouvir a nossa irmã Maria de Có. Daqui a pouco nós vamos ouvir também a Givanilda, está com a gente aqui. Daqui a pouquinho, a missionária Amanda, ao vivo na nossa programação. Maria de Có, boa tarde, na paz. Nada ainda? Cadê a irmã Maria de Có? Desistiu, irmã? Tá não. Agora sim.
2: Boa tarde, irmãozinho.
1: Boa tarde, irmã. Tudo bom?
2: A paz do Senhor, meu irmão.
1: A paz.
2: Deus abençoe a nossa tarde.
1: Amém.
2: Muitas bênçãos do nosso Deus.
1: Amém, minha irmã.
2: Quero ouvir um hino com Damares.
1: Damares.
2: O maior troféu.
1: O maior troféu.
2: E ofereço para minha família, para João Paulo do celular, que é meu vizinho aqui do Rio. E família também. E para toda a sua família.
1: Muito obrigado, irmã.
2: Barbosa, e também para todos os amigos ouvintes.
1: Amém.
2: Escuta o programa. Deus é a resposta para você.
1: Amém.
2: Tenha uma boa noite, irmão.
1: Muito bom. Maria de Có, ouvindo a gente e participando do programa Cristo é Resposta para você, direto do bairro Desvio. Obrigado, irmã, pela audiência e a participação com a gente, tá bom? Que Deus possa continuar abençoando grandiosamente a sua vida, no nome do Senhor Jesus. Vamos ouvir mais uma participação? Vamos ouvir a Givanilda, direto das 369 casas, ela que está com a gente também participando da programação. Vamos ouvir. Fala, Givanilda, boa noite, na paz.
3: Isso, Barbosa.
1: Opa.
3: Fala com o louvor aí. Aquele que é, eu levarei meus olhos para os montes, eu clamarei. O senhor sabe, de Rosa do Nascimento, viu? Você sabe tudo, viu? O meu socorro não deu ouvido, não, se o senhor sabe. Quando o mal te tocar, lá no céu eu clamarei, viu? Aí eu ofereço a minha família, a família do senhor, a família de todos, viu? Sua família toda, toda a família. E família todo mundo de lá, viu? Todo mundo. Que diz, essa luta muito é grande, eu vou levar até o fim. Seguirei, eu levarei a minha cruz. Se no caminho eu tropeçar, Deus vai me ajudar a me erguer. Não sei se diz assim, levarei meus olhos para os montes, né? O senhor sabe.
1: Tá certo, Givanilda. Rose Nascimento, seguirei. É o louvor que ela pede. Isso aí. Tivemos aqui a participação da Maria de Có, pedindo louvor na voz da Damares, maior troféu. E a Givanilda pedindo Rose Nascimento, seguirei. Obrigado pela audiência e a participação com a gente aqui nesta tarde, início de noite. Delmiro Gouveia, são 17 horas mais 18 horas em ponto. Vamos fazer o seguinte então, vamos entrar em contato com a nossa querida irmã Amanda, direto da capital, Sergipana, ela que vai participar com a gente nesse momento, aqui da nossa programação, nesse início de noite. Depois da participação da Amanda, nós vamos trazer aqui os louvores das nossas queridas ouvintes e participantes do programa Cristo é Resposta para você, beleza? Vamos lá então na capital sergipana com a nossa missionária Amanda, nesta noite maravilhosa de quinta-feira, quinta-feira, dia 27 de agosto do ano de 2026. Você que está ligado no programa em toda a região, nosso grande abraço, obrigado pelo carinho da sua audiência. Deus continue abençoando você, na certeza que o programa é Cristo é a Resposta para você. Se você está precisando de uma resposta de Deus, você está no lugar certo. É nessa programação que você tem resposta através da palavra, através do louvor, através de uma mensagem bíblica aqui, da palavra do dia que a gente lê todos os dias absolutamente aqui no nosso programa, na certeza que a palavra do Senhor, ela não volta vazia, não tem como. Então você, quem sabe, é o endereço só, é o endereço certo para esta noite de quinta-feira. E nós vamos lá com ela, que é o instrumento de Deus para a nossa programação toda quinta-feira aqui com a gente, colaborando sempre conosco e com a obra do Senhor na face da terra, a nossa missionária Amanda Souza, direto de Aracaju. Minha queridíssima irmã Amanda, muito boa noite, a paz do Senhor, seja muito bem-vinda a mais um programa Cristo é a Resposta para você.
4: A paz do Senhor Jesus, irmão Gilson, a paz do Senhor para todos os irmãos que estão na audiência, esse programa abençoado. O tempo está correndo, irmão Gilson, e chegamos aí a mais uma quinta-feira, né, para a honra e glória do Senhor. Aqui estamos para falar um pouco, né, refletir um pouco sobre a poderosa palavra de Deus. Já quero desde já deixar o meu forte abraço, né, para todos os irmãos que sempre acompanham aí meu ministério, os irmãos que sempre estão ligadinhos aqui nesse programa abençoado. E já quero desde já também, irmão Gilson, deixar um aviso, né, um aviso muito importante, atenção a todos aí que acompanham, né, as lives do Alcançando Vidas para Jesus. Teve mudança de dia, né, as lives do Alcançando Vidas para Jesus, a partir da próxima semana será toda terça-feira às 21 horas, né? Então as lives não será mais na segunda, nem será mais às 8 da noite, agora vai ser na terça às 21 horas, né? Devido à logística de trabalho da igreja, uma coisa e outra, foi o dia e o melhor horário também, né? Para que tudo venha se encaixar aí dentro das logísticas, né? Para nós que fazemos a obra na rádio, fazemos em live e também fazemos na igreja. Então, nunca ficamos uma semana sem ter, né? Essa semana a live acabou sendo ontem. Eu louvo a Deus pela vida de todos que estiveram participando. Ontem, quem estava na programação de apresentação foi a nossa irmã Elma. Deixo aqui meu abração para a irmã Elma lá da cidade de Lagarto. Mas, a partir da próxima semana, será terça-feira, às 21 horas, ou seja, às 9 da noite, né? E vai ser eu mesmo na apresentação essa semana que vem. Então vai ser bênção, desde já sinto-se todos convidados, já coloco o alarme aí, prepara, porque vai ser bênção em nome de Jesus, e o Senhor tem falado fortemente aos corações através desses projetos. É interessante, irmão Gilson, que o Senhor fala conosco, né, bastante na igreja, né, em cultos evangelísticos e também através das ferramentas, né, tecnológicas aí, os meios de comunicação, seja através da rádio, seja através de uma live, o Senhor assim tem falado com o seu povo. Basta que nós venhamos ter sensibilidade para dar ouvido à voz do Senhor, aquilo que ele tem falado para o coração de cada um de nós.
1: Muito bem, tá aí, aviso importante. Então, lembrando a você mais uma vez e reforçando aqui que as lives Alcançando Vidas para Jesus, que eram sempre às segundas-feiras a partir das 20 horas, a partir da próxima semana será na próxima terça-feira ou todas as terça-feiras a partir das 21 horas, 9 da noite, mudança de dia e também mudança de horário. Então não perca, né? Agende aí, coloca no seu caderno, alarme, para você não esquecer da live Alcançando Vida para Jesus com a nossa querida irmã Amanda Souza. Ô Amanda, hoje você entrou serena no programa, mais tranquila, mais calma. Hoje você parece que não está pisada no 220, não, né?
4: Um pouquinho menos, né? Um pouquinho infelizmente, menos. Meu filho não foi para a escola, está um pouquinho dodói, eu deixei ele em casa hoje, então hoje deu para eu vir direto para casa, né? Cheguei um pouquinho assim no horário, mas ainda deu tempo eu sentar aqui, dar aquela respirada fundo e só esperar a ligação, irmão Gilson. E sim, graças a Deus, hoje foi um pouquinho mais tranquilo, né? Mas o ruim, porque meu filho tá meio dodói, mas eu já tô vendo que ele já está bem melhor, para a honra e glória do Senhor, né? Eu acho que só foi talvez algum iniciozinho de virose que ameaçou pegar, mas ele já está bem, não teve febre hoje. Então, eu estou vendo aí o trabalhar do Senhor, né? Em todos os detalhes, na minha vida e na vida da minha família.
1: Graças a Deus.
4: Em nome de Jesus. E é interessante, irmão Gilson, que... Eu vou dar, assim, um pequeno testemunho,
1: sim,
4: porque muitas pessoas acham que testemunho só é se comprou um carro,
1: isso,
4: uma casa. Mas eu vejo os cuidados de Deus no mínimo, nos mínimos detalhes, né? Eu, particularmente, quando meu esposo às vezes me leva na ida, às vezes e na volta eu venho andando. E aí, geralmente eu coloco o celular no silencioso ou só vibrando, né? Para que se tocar na rua, eu vindo, não venha... Quem estiver ao meu redor não vem ouvir o toque, né? Uma
1: sim,
4: coisa assim, só um zelozinho, um
1: sim,
4: cuidado.
1: Sim.
4: E aí, interessante que hoje, quando eu vinha, eu já ia com certeza direto para a escola dele, buscar ele, né? O hábito é tão grande todo dia de que eu ia para a escola, quer dizer, ia pegar um caminho maior sem precisão,
1: sim,
4: né? Porque... E aí, de repente, meu celular começa a vibrar dentro da bolsa. E eu, de forma bem disfarçada, só fui olhar para ver quem era, né? E quando eu vi que era meu filho, eu resolvi atender. Rapidamente,
1: sim,
4: tirei da bolsa. E eu já atendi dizendo: mamãe, não tem como falar com você agora, porque mamãe está na rua, eu não pego o celular na rua. E aí ele: não, era só para saber se a senhora já está vindo. Eu disse: eu estou no caminho. E aí me despedi e desliguei. Quando eu desliguei, foi que eu caí em si, que ele estava em casa, que eu poderia vir direto para casa.
1: Sim.
4: E naquele mesmo momento que eu caí em si, com a ligação dele, me veio na hora, assim, fortemente, o zelo do Senhor.
1: Sim.
4: Porque eu iria direto, e Deus ali me poupou, vamos assim dizer, que eu fosse direto, talvez um livramento que ele estava me dando,
1: sim,
4: no caminho, porque eu ia passar direto para a escola sem entrar antes para minha casa. Então, são pequenos detalhes como esse. Eu tive essa sensibilidade na hora de ver que era zelo de Deus, né, para que eu poderia ter andado mais, o Senhor me propor e dar uma andada maior. E eu quero louvar o nome do Senhor por isso, né,
1: glória,
4: porque eu recebi na hora como um carinho da parte dele. Então, nós devemos contar sim, porque isso,
1: claro,
4: é bênção, é livramento e testemunho. O zelo do Senhor não é somente quando Deus te dá um carro, uma casa, né? Quando você passa em um concurso público. Deixa eu só te contar um detalhe. Você que está aí agora ouvindo essa janta é zelo do Senhor. Você que está tendo energia em casa, né? Tá ouvindo. Isso é zelo do Senhor. Você que está respirando agora, podendo estar, é zelo do Senhor. Tudo isso é zelo, é carinho, é cuidado. É porque muitas das vezes os problemas, a correria é tão grande, eu falo por mim também, que a gente não para agradecer, né, e ver os detalhes do Senhor. Por isso que ele diz lá no livro de Salmo, quando o salmista diz, né, volta minha alma ao teu sossego, pois o Senhor tem sido generoso para contigo.
1: Amém.
4: Aí talvez a pessoa, em um momento de sofrimento, irmão Gilson, ouve, lê um versículo como esse e diz: não, imagina, olha a minha vida como está, porque a pessoa está focada somente no tamanho do problema. Então, que nós venhamos ter mais sensibilidade para ver o Senhor cuidando de nós o tempo todo, porque Ele é bom em todo tempo Deus é bom, e não só ver, mas também agradecer, porque aqueles 10 leprosos, os 10 saíram comemorando, irmão Gilson, né?
1: Sim.
4: Vendo ali a cura, desfrutando da cura, eles viram, mas na hora de agradecer, só um voltou. Então, que nós venhamos ter mais sensibilidade, termos o coração aí mais grato também, para agradecer ao nosso Deus. Eu estou muito feliz aí pela caminhada a menos que eu dei. Já ando tanto, irmão Gilson.
1: Um passo a menos é muito gratificante, e estar sensível a esses mínimos detalhes é importante, porque a Bíblia diz que tudo contribui para o bem. Então veja só, seu filho, ao olhar humano, aos nossos olhar, ele ficou dodói. Mas é um cuidado de Deus para que você não fosse. Sabe lá o que ia acontecer nesse percurso da onde você viraria para pegar o seu filho? Não é? O que aconteceria? Então, o livramento de Deus está aí. Que todos nós, gente, sejamos sensíveis a esses detalhezinhos que o Senhor cuida de nós todo dia, toda hora, toda noite, e a gente não observa. A gente quer dar testemunho de um, como disse Amanda, de um carro, de uma casa, se um surdo ouvir, se um mudo falar, se um cego enxergar, se a gente ganhar na Mega Sena, a gente vírgula, né? Se o ser humano ganha na Mega Sena, coisa do tipo. Mas é esses mínimos detalhes assim que a gente entende o cuidado de Deus. Se Deus já cuida de mim, para mim está suficiente, está bom demais. Não tem milagre melhor do que esse. Um milagre que eu já recebi foi a salvação. E o resto é lucro que o Senhor faz por nós. Então está aí, eu acredito piamente que foi um cuidado de Deus para com você. Deus poderia ter criado outro meio para que você não fosse para a escola do seu filho, mas para você não caminhar esse percurso, foi deixar o seu filho em casa no dia de hoje. Deus é bom demais, rapaz.
4: Ô, irmão Gilson. E assim, o pacote do testemunho tem que ser completo.
1: Claro.
4: Eu já tomei aqui aquela balançada do Espírito Santo e vai dizer o resto não.
1: Olha aí.
4: Eu esqueci.
1: Conta tudo, minha
4: quando,
1: filha. Recado não engorda profeta, ainda... não.
4: Amém. Quando eu estou chegando já um pouco nas proximidades da minha área de onde eu moro, eu vejo que alguma mulher, né, de dentro de um carro grita, né, falando comigo. E aí, quando eu olho, era uma mamãe também de lá da escola, né, de um aluno que estuda com meu filho, que ela sempre vai buscar o filho de carro, e ela disse, bora! Aí eu olhei para ela, eu disse, eu não vou buscar ele hoje não, ele tá meio dodói, ele não foi pra escola não. Aí ela disse, mas entra, eu já deixo você na outra esquina. Aí eu disse, ah, então eu quero.
1: Oi.
4: E aí ela me deu a carona ainda, já me deixou, ela parou na rua que vai pra escola e eu já também peguei mais um pouquinho aí. Né? O Senhor hoje, ele só faltou me colocar na mão, na saída do trabalho e me trazer até em casa, porque
1: benção,
4: eu vi o cuidado dele, né? O zelo de eu não precisar ir até lá, e ainda já chegando próximo da minha casa, foi um percurso pequeno, curto foi, mas que já me descansou muito. Eu claro. Até disse a ela, disse, meu Deus, como isso aqui me descansou, né? Essa andada aqui, essa carona que você me deu. Então já me deixou mais perto de casa ainda. Então eu não poderia deixar de falar a bênção completa,
1: a bênção,
4: né?
1: Completa.
4: Não posso deixar pela metade, um testemunho completo.
1: Muito bom. Isso é ser grato demais a Deus, né? Ser grato nos mínimos detalhes, por uma colher de arroz que a gente tem. Temos que agradecer a Papai do Céu, porque ele tem cuidado da gente em todos os sentidos. Amanda, nessa questão, o Senhor revelou mais uma palavra ao seu coração para você compartilhar com a gente, que nós estamos aí todos sedentos para lhe ouvir. Como a turma também gosta de lhe ouvir, né? Como é o caso de muita gente aqui do Brasil inteiro, né? Nossa irmã Cedina Rosa, lá em Montemor, diz que ama ouvir você. A Sheila, lá no Ceará. A turma em Água Branca. Muita gente aqui conversa comigo e diz, eu gosto muito de ouvir a Amanda. E quando você não participa, o pessoal sente demais e fica todo mundo preocupado com você. A mensagem que o Senhor compartilhou com você, para você compartilhar conosco na noite deste dia, Amanda, qual foi a palavra?
4: Amém. Deixa aí meu forte abraço para todos os irmãos de todos os estados e regiões do Brasil todo, em nome de Jesus. Mas o que o Senhor colocou no meu coração vai ser só um pedacinho do versículo, né, que se encontra aqui no livro de Isaías, capítulo 38, Isaías 38, somente uma frase do versículo 1, Isaías 38, somente uma frasezinha bem curta, que eu fiquei refletindo muito, né, do versículo 1. Nós, quem está acompanhando aí redes sociais, porque canal aberto eu não assisto há muitos anos, eu acho que tem, deixa eu ver, se meu filho tem 10 anos, deve ter uns 11, 12 anos que eu não assisto mais canal aberto. E pelo que eu tenho percebido, o canal aberto também não passa, né, o sistema não permite passar a realidade do que está acontecendo no
1: verdade.
4: Mundo. É tudo programado e o sistema só deixa passar aquilo que convém melhor
1: isso.
4: Para eles.
1: Verdade.
4: Mas quem tem rede social, né, acaba sendo o meu jornal, as redes sociais, e aí a gente vê o que é que está acontecendo, diante aí terremoto praticamente todos os dias, um país diferente, 2, 3 países por dia, tá uma coisa assim muito, muito, vamos dizer, melindrosa, né, para quem tem conhecimento da palavra, e até quem não tem, tá vendo que está acontecendo algo anormal.
1: Sim.
4: Aí no mundo. E ainda para completar, nós vimos aí agora, né, o que aconteceu na divisa ali entre o Nepal e China.
1: Sim.
4: Né, aquela coisa triste, imagens assim muito pesada, né, ao olhar humano. Eu vi, meu Deus, e depois as imagens que está circulando, crianças sozinhas, né, por cima de escombros, tentando se salvar de alguma forma. Um horror, um horror. Então, nós estamos vendo que o mundo está dando os seus sinais da volta do grande, né?
1: Exatamente. Exatamente.
4: Sim.
1: É o que a gente iniciou o programa hoje, Amanda, porque todos os dias eu estou trazendo notícia aqui, o que está acontecendo em volta do mundo, que não é coisa normal o que está acontecendo. Exatamente hoje a gente falou das queimadas que teve devido ao calor que aconteceu na Alemanha, que aconteceu na Austrália agora, e mais um abalo que teve no país da Colômbia no dia de ontem. Então, a gente está falando diariamente desse terremoto, e a gente falava no início da programação que são sinais que Jesus já havia dito. Muita gente não acredita, mas são sinais fortíssimos da volta de Jesus. Então, eu percebo que o que você está já falando e vai falar dá sentido que nós começamos o programa no dia de hoje, e glória a Deus por isso. Desculpa atrapalhar você.
4: Não, não atrapalha não, mesmo que não fosse, que fosse fora do texto, mas está totalmente dentro do contexto, né, daquilo que... E não adianta, irmão Gilson, nós pegarmos as nossas ferramentas de comunicação e ficar usando para pregar a chave disso, a chave daquilo, sem pregação cristocêntrica. Sim. Sem dizer o que realmente é para ser pregado, que é Jesus, que é uma cruz, existiu uma cruz por amor de nós, e isso não pode ser colocado de lado para trazer promessas de chave disso e daquilo, porque o Senhor Jesus vai voltar, ele está voltando, isso é fato, e por mais que alguém grite, ah, mas ele, se ele não vir hoje, se ele não vir agora, e se a gente morrer antes? Então fica aí essa gigantesca interrogação. E se nós morrermos antes? E detalhe, né? Eu vejo como confirmação da parte do Senhor, já que tinha uma programação do programa, né, com base nisso. Eu nem sabia, né? Eu estava vindo do trabalho, nem sabia qual estava sendo a metodologia do programa. E veja aí que o Senhor preparou, né, confirmação através da sua palavra. Como eu disse, nós não vamos ler o versículo todo, mas eu só quero pegar aqui já a partezinha do final do versículo 1, aonde vai dizer entre um ponto, aliás, entre os dois pontos e a vírgula, né, que vai dizer bem assim, assim diz o Senhor. Aqui é Isaías falando para o profeta Isaías falando para Ezequiel, né, um grande homem de Deus.
1: Para Ezequias.
4: Ezequias. E aí nós vamos ver, pegar essa passagem aqui, trazer para os nossos dias atuais. Observe que quem falou foi, assim diz o Senhor, ou seja, o Senhor. Uhum. É isso. Isso aqui só foi o instrumento, né? Só foi a ponte, Ezequias, mas foi o próprio Deus que disse aqui através da boca dele: põe em ordem a tua casa. Irmã Amanda, eu vou morrer? Você vem com essa passagem? Calma. Calma, porque quando Deus falou ao meu coração, em momento algum eu pensei que é porque eu ia morrer ou coisa do tipo. Também possa ser que eu morra, né? Mas não me veio isso na mente. Nós temos que ler e saber extrair o contexto do texto. Uhum. Põe a tua casa em ordem. Põe em ordem a tua casa. E eu fiquei falando isso aqui, pensando assim, meu Deus, mas é só essa passagem? Não é para me adentrar na passagem toda, não. E o Senhor colocou no meu coração somente essa frase. E é uma frase, irmão Gilson, que dá muito pano para manga. Uhum. Que talvez o tempo aqui nem daria para a gente destrinchar tudo isso que essa pequena frase está falando. Primeiro, o Senhor está dizendo aqui para um homem de Deus, né? Ezequias era um homem de Deus.
1: Sim.
4: Era um homem que era segundo o coração do Senhor. E quando eu trago para os dias atuais, né, coloca a tua casa em ordem, principalmente dentro do contexto que o programa já vem abordando hoje, a respeito da volta de Jesus, a respeito que, primeiro, nós estamos vendo o Brasil aí tá quietinho, né? Não está acontecendo assim nada mirabolante por esses dias. E o mundo todo aí está virando um caos.
1: Uhum.
4: É, independente do avanço tecnológico que o país tem ou não, as coisas estão acontecendo. As imagens mesmo do Nepal é tão nítido que a gente vê que uma simples onda de repente enlarguece de forma assim tão brutal, tão grotesca, que a gente diz, mas como? É porque é inexplicável. Quando as coisas para acontecer, quando a natureza vai quando a natureza vai obedecer à ordem do Senhor, ela se transforma em algo sobrenatural. né? Porque para quem vai acompanhar aquele vídeo do início das ondas e a forma que ela chega nas áreas ali residenciais, é algo sobrenatural. Então nós vemos que quando a ordem vem do céu para algo acontecer, acontece. Não importa se o lugar tem placa tectônica, não importa se o lugar tem cratera, não importa. Quando Deus diz vai acontecer, é hoje, acabou, acontece. E quando eu fiquei meditando nessa frase, põe em ordem a tua casa, ela é muito forte, porque o Senhor está trazendo um alerta para nós nos dias de hoje. E quando fala em põe em ordem aqui, no caso de Ezequias, seria para a morte. Mas existe também, irmão, muitas das vezes, um alerta da parte do Senhor para que nós venhamos colocar a nossa casa em ordem, porque pode existir também mortes espirituais. E é como eu disse, mesmo que Jesus não venha agora, e se eu e você morrer espiritualmente falando? Porque a morte, ela só tem poder para matar o físico. A morte, ela só tem poder para matar aquilo que não é eterno. O perigo está na morte espiritual. O perigo está em você morrer espiritualmente e naquele grande dia o Senhor olhar para mim e para você e dizer: apartai-vos de mim, nunca vos conheci. Então Deus está nos chamando para uma arrumação da nossa casa. E aqui, quando eu falo de casa, é a forma que você está vivendo como esposa, como esposo. É a casa que eu digo aqui, a forma que você está agindo para com seus filhos. É a forma que você, filhos, está agindo para com seus pais. E quando é interessante, irmão, disso, que quando diz, põe a tua casa em ordem, vem uma espécie aqui de peso de liderança. É como se fossem realmente os líderes da casa. E quando diz, põe a tua casa em ordem, eu já levo também para nós que estamos à frente de trabalho espiritual, para nós que estamos com cargos na igreja, para nós que estamos à frente, que estamos no altar fazendo a obra do Senhor. É tempo de nós colocarmos a casa do Senhor em ordem. É tempo de nós colocarmos a nossa casa espiritual, a nossa vida espiritual. Eu, irmã Amanda, colocar a minha vida no altar, colocar a minha casa no altar, contribuir. De que forma eu estou contribuindo para que a minha família sirva ao Senhor? De que forma eu estou contribuindo para que os meus filhos busquem ao Senhor? De que forma eu tenho contribuído para que o meu esposo tenha mais intimidade com Deus? Irmã Amanda, mas a vida espiritual é individual. É, mas só que a gente vai ver na palavra do Senhor que o próprio Josué, ele vai dizer: eu não sei você que acha. Agora eu vou trazer, pelo amor de Deus, eu vou pegar o versículo e vou conjugar para o meu, minha opinião própria, né? Como se ele estivesse dizendo: você que acha que a vida espiritual é individual, e realmente é, pelo amor de Deus, não estou dizendo que não é, mas veja o peso da responsabilidade, da individualidade do outro que recai sobre nós. Porque ele vai dizer, como se ele estivesse dizendo: você que está achando que você só tem que olhar para o seu próprio umbigo sem se preocupar com a vida espiritual do teu esposo, da tua esposa, fique aí. Você que está achando que você não pode dar uma opinião, uma ajuda, uma oração pelos teus filhos que estão no mundo, fica aí. Você que acha que não precisa você se preocupar em falar de Deus para a sua família, fica aí. Aí ele vai dizer: porque eu e a minha casa serviremos ao Senhor. Aleluia. Glória. É como se ele dissesse: lá fora eu não tenho poder, autoridade, eu só posso fazer a minha parte de fazer o ID e anunciar Jesus, mas aqui em casa eu ponho a minha casa em ordem. Aqui em casa eu posso estar auxiliando a minha esposa espiritualmente. Irmã Amanda, você está falando, mas desenhe, destrinche como eu posso estar contribuindo, porque tem uma coisa, irmão, Jesus, tem muita gente que fala, mas não dá a receita do bolo. Sim. Né? Diz, uhum, eu faço o bolo assim, o bolo sai gostoso, o bolo tem que ficar assim. Mas como foi que esse bolo foi feito? Você pode estar chamando sua esposa para orar. Você pode estar chamando seu esposo para orar. E, mamãe, isso faz diferença? Faz, porque eu conheço, irmão Gilson, pessoas que passaram por até mesmo quedas espirituais e que disseram que foi pessoas que chamavam o cônjuge para orar e a pessoa não ia. E o pior, muitas das vezes as pessoas só vão depois que a família já está destruída. Aí agora lembra do Senhor, Ai, vamos orar aqui. Só lembra de ler a Bíblia dentro de casa, de orar pela sua casa, depois que já aconteceu as coisas ruins dentro de casa. Não, meus irmãos. O filho, como é que você pode estar influenciando espiritualmente, levando para a igreja? Uma mandando ele nunca ir. Enquanto você puder levar na... A idade dá para fazer isso, leva na tora. Leva achando ruim, leva chorando, leva, mas ele está reclamando, leva a si mesmo. Coloca teu filho para orar. Hoje, por mais que se eu, no, por algum motivo, se acontecer de eu não conseguir colocar meu filho na cama, que toda noite eu coloco, mas já teve vezes, né, de eu estar doente, ou de eu, sei lá, apagar no sofá, pegar no sono, coisa do tipo, e chegar a hora dele dormir, meu filho já sabe que antes de se deitar na cama, ele tem que se ajoelhar. Né? De início eu fazia a oração com ele, ele bem pequenininho, aí com seus 4 anos ou 3 anos, eu fazia a oração com ele. Mas depois ele já foi aprendendo a oração dele, e era uma oração rápida, irmão Tilson. Hoje eu percebo que a oração já é mais demorada. Uhum. Não me pergunte mais o que é que ele ora, o que é que ele fala, porque agora já virou intimidade dele para com o Senhor. Né? Ele nem ora falando mais, ele já ora em silêncio. Ele se ajoelha, fica lá quietinho e vai fazendo a oração dele ali com o Senhor. Então, isso são sementes que nós vamos plantando. Não adianta a gente só plantar lá fora. É interessante que quando a Bíblia fala, né, sobre evangelizar, sobre amar o próximo, né, a Bíblia está dizendo amar ao próximo. As pessoas só acham que é para amar as pessoas que estão lá na África. A África não está próximo da gente. Então, esse amor, esse zelo, esse cuidado começa dentro de casa, com aqueles que estão ao nosso redor, né? Será se essa atitude que você está fazendo vai edificar o teu cônjuge espiritualmente falando? Será se a forma que você trata ele, às vezes, irmão, essa pessoa, o cônjuge está lá em um nível espiritual tão bom, aí a mulher vem com uma falta de sabedoria, fala algo, já faz o esposo pecar. Às vezes a esposa está lá em um nível espiritual tão bom, vem o marido com a ignorância, talvez uma falta de sabedoria, já faz a esposa pecar. Então é tempo de nós arrumar a nossa casa, se preocupar com o nosso eu espiritual e com aqueles também que estão ao nosso redor. Porque se Jesus voltar, toda a família sobe. E mesmo se talvez uma falta de sabedoria já faz a esposa pecar. Então é tempo de nós arrumar a nossa casa, se preocupar com o nosso eu espiritual e com aqueles também que estão ao nosso redor.

0: casa aconteceu, foi de repente, eu não percebi, porque você não estava fazendo manutenções na sua casa, você não estava arrumando a sua casa. Quem arruma casa, irmão Gilson, sabe onde tem sujeira. Se a pessoa não arruma, não está faxinando, não está procurando, não está mexendo, não tem como saber onde realmente está. Mas quem está ativo na sua casa, somente quem está fazendo manutenções na tua casa, sabe os lugares onde deve ser mais trabalhado. E quando eu falo isso, eu não estou falando, pelo amor de Deus, gente, propriamente da casa, dos móveis, mas eu estou falando da vida espiritual. Nós devemos a cada manhã, Amanda, lá vem você de novo. É, tem que ser de novo, toda quinta, toda semana, todo mês. Por que eu estou dizendo isso? Porque a Bíblia diz que tem que ser todo dia, irmão Gilson. Vocês só me aguentam falar pelo menos na quinta. Mas a Bíblia diz que a manutenção sobre o altar, nós que somos altar do Senhor aqui na terra, é todos manhã, e somente fazendo esses reparos diários é que o fogo arderá continuamente sobre o altar. Então, quando nós vamos ler esse versículo aqui, põe em ordem a tua casa, não é somente referente à morte de Ezequias, não, mas nós podemos pegar esse texto e colocar o nosso contexto espiritual, a nossa vida, a nossa família, colocar nas mãos do Senhor, ver como nós podemos colocar em ordem. E mamando aqui em casa, está de um jeito que eu não sei o que fazer. Pede sabedoria ao Senhor e Ele vai dar, Ele vai direcionar. Comece a conviver com o Espírito Santo de Deus. Não adianta nós dizermos somente de boca que temos o Espírito Santo de Deus morando dentro de nós. Devemos conviver com Ele, pedir sabedoria a Ele, visão, estratégia. O Senhor dá. E outra coisa, se você tem pedido isso ao Senhor, e mamãe, eu já tenho pedido, quando Ele está falando, você tem tido a sensibilidade para ouvir a voz dEle, e você tem colocado em prática, porque existe aquele que nem ouve, existe aquele que ouve, que não tem a sensibilidade. Aliás, deixa eu voltar a fita. Existem as pessoas, irmão Gilson, muitas vezes a gente nem busca ao Espírito Santo de Deus para nos auxiliar, né? Às vezes porque nós somos inteligentes demais, nós temos dinheiro demais, a gente já está com raiva demais e acha que não precisa do auxílio do Espírito Santo de Deus. Aí vai existir aqueles que sabem que precisa, o busca, mas não tem a sensibilidade de ouvir. Tem aquele que busca, que ouve, mas quando o Espírito Santo ouve, fala, a pessoa ouve, mas não coloca em prática. Aí fica difícil. Nós temos que ter, crer que Ele pode nos ajudar, buscar a Ele, ter a sensibilidade de ouvir a voz dEle e, quando ouvir, colocar em prática aquilo que Ele falou. Mulheres de Deus, pede sabedoria ao Senhor, que o Senhor dá. Homens de Deus, pede sabedoria ao Senhor, que o Senhor dá. Sabedoria, estratégia para saber como agir no casamento, para saber como agir com os filhos, como colocar essa casa em ordem. Aleluia, louvado seja o nome do Senhor. Porque que adianta nós, né? Vamos trazer para nós que temos cargos na igreja, né? Que temos aí essa bagagem espiritual de tantas vidas na nossa responsabilidade, vamos assim dizer. Vem, agora pensa, irmão Gilson, eu estar aqui na quinta-feira pregando, fazendo a obra do Senhor, tantas vidas me ouvindo, uma responsabilidade tão grande de falar para várias almas, algo da parte de Deus. Aí amanhã eu estou lá em Riachuelo, cuidando também de vidas, fazendo a obra do Senhor juntamente com meu esposo. E aí depois, quando chega na minha casa, a casa toda bagunçada, a casa toda numa situação de só Jesus. E quando eu disponho a casa em ordem, eu falo também da casa espiritual e da casa física também. Eu já dei uma olhada aqui 360 graus, quando eu cheguei na minha casa, eu já vi o que eu tenho que arrumar, o que eu tenho que limpar, porque Deus não se agrada de bagunça não, irmão Gilson. Deus se agrada da ordem, é por isso que Ele diz que tem que fazer manutenção.
1: Sim.
0: O Senhor gosta das coisas certinhas. Agora, irmã Amanda, você diz que tem coisa para fazer aí, tu não arrumou não? Tem prioridades, né? Cheguei, já coloquei ali um lanche para meu esposo, já preparei um cafezinho, ele está ali trabalhando no computador, coloquei ali já um lanche para um dos meninos. Então veja que a gente vai tendo o quê? Prioridades. Já Sim. corri aqui para falar do Senhor. Aí depois daqui eu vou o quê? Assistir rede, esgoto, televisão, colocar novela? Não. Aí eu já vou cuidar da janta, eu já vou, então tudo a gente vai pedindo estratégias a Deus, sabedoria, e vai vendo o que dá, o que tem mais

0: se urgente para fazer naquele tempo. A gente vai orando na mente, conversando com o Senhor. Tem, quando a Bíblia diz que tem que orar em todo tempo, não é você estar com o joelho no chão, da hora que acorda até a hora que dormir, deixando sua família de lado, deixando a obra do Senhor de lado. Não, tem tempo para tudo. Tem como você fazer a comida falando com o Senhor. Quantas vezes eu gosto de dizer, Jesus, faz essa comida aqui comigo, né? Meu esposo, ele, na lua de mel ano passado, irmão Gilson, nós tivemos um dos hotéis que nós passamos aí nessas terras lindas de Alagoas, né, ali em Maceió. É, nós pegamos pela manhã um omelete diferenciado, né, uma fritada de ovo, não sei, foi aquilo muito bom. E quando nós voltamos para Caju, eu tentei fazer, saiu parecido e ficou bom. Mas por esses dias, né, de um mês e meio para cá, eu aprendi a fazer e de forma diferente, que conseguiu sobressair, ficou muito mais gostoso. Mas quando eu fui fazer, que eu disse, eu vou tentar fazer de forma diferente hoje, eu disse, Jesus, venha fazer comigo, olha que coisa linda. Eu falei na minha cozinha, Senhor, faz comigo. E ali meu esposo se surpreendeu, e eu não digo que a glória é minha, mas eu convidei, né, o mestre dos médicos. Ele é masterchef, ele é médico, ele é juiz, glória, advogado, ele é o criador de tudo. Foi ele que criou o homem, ele que criou a galinha, os temperos, é. E algo tão simples ele fez ali sair de forma sobrenatural. Tem o toque dele, olha que coisa linda. Você que está molhando a massa de cuscuz aí, chama Jesus, Senhor, eu quero colocar minha casa em ordem. Gente, isso é, é espetacular. Você começa a viver o simples de forma sobrenatural, sentindo a presença do Senhor contigo. Você vai sentindo paz, mesmo que o ambiente não esteja propício para paz. Você vai começando a sentir a paz, porque a presença do Senhor, ela vai inundando. Você vai vendo a presença do Senhor, a vontade de Deus, aquilo que está na palavra e na Bíblia, vai ganhando forma dentro da tua casa. Aleluia! E o que nós mais podemos pregar dentro de casa, irmão, disso é com o nosso exemplo. Porque dentro de casa é diferente, né? Lá fora, na rádio, na live, a gente pode falar. Mas dentro de casa, só a fala não adianta, não. Nós temos que ter pregar com o nosso exemplo dentro de casa. Nossa família tem que sentir a paz que a gente prega. A nossa família tem que sentir ela. Uma coisa é eu pregar aqui, né? Ah, a irmã Amanda passou uma paz. Eu estou pregando paz, mas a minha família dentro de casa, ela tem que viver essa paz que eu prego aqui para vocês. Glória a Deus. Amém? Eu já fiquei aqui de joelho. Eu quero estar intercedendo agora, né, pela tua vida, pela tua família. Você que pode parar um pouquinho, dobra o joelho. Você que não pode, continua aí fazendo a janta, né, convidando o Senhor Jesus para que todos os seus projetos, ele venha a ser bem concedidos aí em nome de Jesus. Pai querido e amado, Deus fiel, santo, poderoso, nesse momento, Jesus, eu quero te louvar, meu Deus, por essa poderosa palavra, Pai. Essa reflexão, meu Deus, que o Senhor trouxe ao meu coração e ao coração de cada um, Jesus, que está acompanhando agora esse programa, meu Senhor. Jesus, porque o nosso primeiro ministério começa em casa. Senhor, nós devemos ter esse zelo pela nossa vida espiritual. Como podemos, meu Deus, cuidar de vidas se a gente não cuidar primeiramente da nossa, Pai? Colocando a nossa casa no lugar, colocando a nossa vida espiritual, meu Deus, o nosso altar, Jesus, nas tuas mãos, e fazendo manutenção diariamente, como nos ensina assim a tua palavra. Ó, meu Senhor, eu entrego as famílias nas tuas mãos, Jesus, que é a parte mais sensível, Pai, da vida humana, meu Deus. Se a família não for bem, Jesus, nada mais vai. Senhor, vai visitando cada família agora, cada lar, cada casa, cada casamento, Jesus, os filhos, os adolescentes. Visita, Senhor, cada cômodo deste lar, Jesus, que a tua presença, que a tua paz venha fazer morada, meu Senhor. Ó, Espírito Santo de Deus, aonde houver, Jesus, alguém que não está conseguindo, meu Deus, colocar a tua casa no altar, vai auxiliando, Jesus, vai dando estratégia. Meu Deus, dá sabedoria e estratégia para esse homem, Senhor. Dá sabedoria e estratégia para essa mulher, Senhor. Porque casamento, meu Deus, é construído a dois, meu Deus. Um é responsável pela alegria do outro. E não adianta, Jesus, só a mulher estar feliz. Não adianta, Jesus, só o marido estar feliz, meu Deus. Mas que um venha contribuir para a felicidade do outro. e que assim eles possam desfrutar, Jesus, da verdadeira paz que só o Senhor pode dar, meu Deus, a paz que excede todo entendimento. Nos ajuda, Jesus, a nos mantermos vivos espiritualmente, meu Deus. Nos ajuda, Jesus, a termos sensibilidade para ouvir a Tua voz, porque sem Ti não somos nada, Senhor. Sem a Tua bênção, Jesus, que nós não venhamos dar um passo sem a Tua bênção, sem a Tua direção, meu Deus, porque nós somos limitados. Nós vemos o hoje, o agora, e o Senhor já está lá. O Senhor vê o amanhã. Ah, meu Senhor, eu entrego nas Tuas mãos todos aqueles que estão desapercebidos da Tua volta, sim, Senhor. Sim. Aviva, Jesus, o Teu povo. Meu Deus, é interessante, aleluia, Jesus. Tanto se tem sido pregado o Evangelho, mas ao mesmo tempo, Pai, a cegueira espiritual só aumenta cada dia mais, Senhor. Tem misericórdia da humanidade, tem misericórdia do povo, Senhor, das nações, dos países, meu Deus, aqueles que estão ali, Jesus, que passaram agora por essa tragédia, Pai, ontem, meu Deus, cheio de misericórdia, visita aquelas famílias, meu Deus, aonde houver alguém, Jesus, que esteja talvez preso, Pai, soterrado, mas vivo, meu Deus, que essa pessoa venha a ser vista. Senhor, tem de misericórdia do Teu povo, Deus, das crianças, Pai, Cristo. Eu entrego nas Tuas mãos, meu Deus, amém, cada um, Deus, Pai, que está ouvindo também esse programa, glória, dá uma bênção especial, dá uma cura, meu Deus, Tu és o médico dos médicos. Sim, talvez alguém está acompanhando o programa, mas sentindo um incômodo tão grande, meu Deus, que essa pessoa venha sair desse programa hoje curada, para a honra e glória do, amém, Teu nome, Pai, porque, amém, no Teu nome há poder, amém, e nós podemos ver, Pai, todos os dias e desfrutar do Teu zelo, amém, em nossa vida, e o meu coração assim Te agradece por tudo, Pai, em nome de Jesus. Eu Te louvo, meu Deus, pela vitória também de cada um que está ouvindo esse programa, Pai, abençoe o irmão Gilson, toda a sua, sim, família, claro, renova as Tuas forças, amém, e esconde ele e os seus debaixo da Tua santa e poderosa, amém, mão. Esconde a minha família, Pai, debaixo, sim, da Tua, Deus, santa e poderosa mão. Favor, eu, Pai, repreendo toda enfermidade, Pai, que caia, Jesus, por terra todo o mal, Pai, em nome de Jesus, amém, e assim eu Te agradeço por tudo. Amém, amém, amém. Glória a Deus.
1: Maravilha, glória a Deus e glória a Deus. O recado foi dado no programa Cristo é Resposta para você. Só restamos agradecer a nossa queridíssima irmã Amanda por mais uma participação nesta quinta-feira no nosso programa. Próxima quinta-feira, se Jesus permitir, estaremos juntos em mais uma participação da mesma irmã. E desejo para você, Amanda, um ótimo final de semana recheado com toda sorte de bênção no nome de Jesus para você e família.
0: Amém, irmão Gilson. Um forte abraço para você e toda a sua família e todos os amados irmãos aí desse programa abençoado. Lembrando que a live vai ser na terça-feira, a partir das 21 horas, se Deus quiser. E se Jesus não voltar daqui para lá, quinta-feira estaremos aqui dizendo que só o Senhor é Deus. Em nome de Jesus, um forte abraço para todos.
1: Amém. Muito bom. Nossa queridíssima irmã Amanda, um grande abraço ao pastor Tiago. Deve estar ouvindo o programa também pelo aplicativo. Grande abraço ao pastor Tiago. Deus continue abençoando sua vida, seu ministério, toda a família, no nome precioso de Jesus. Amanda, que tem um compromisso sério com o reino de Deus e um compromisso aqui na nossa programação, e a gente só agradece, né? Nossa querida irmã, que traz aí a palavra de Deus e a turma gosta de ouvir. Esperamos que todos nós ouçam a palavra e coloquemos em prática, né, gente? Todos os dias a mensagem do Evangelho aqui dentro da nossa programação. Vamos seguindo com o nosso programa, Delmiro Gouveia, são 18 horas mais 42 minutos. 6 da tarde, 42 minutos. A palavra de Deus é importante a gente colocar em prática. O recado foi dado, né? Põe a tua casa em ordem. E foi dito em tudo, né? Coloque a tua casa física e principalmente a tua casa espiritual. Coloque a sua família, a nossa família, né? Vamos colocar em ordem tudo. Vamos colocar em ordem porque tudo é com ordem de essência. Vamos colocar em ordem para a gente não entrar em perigo e em risco. Ó, deixa eu lembrar você que o programa conta com a parceria do presbítero Manuel, direto do Paraná. Missionária Luciene, na cidade de Largato, em Sergipe. Minha mãe, Nair Barbosa, em Água Branca. Contamos com a parceria também da Girlene, no bairro Palmeirão, aqui em Delmiro Gouveia. Parceria da nossa irmã Cicinha, no bairro Novo, trabalhando com pão caseiro, bolo para aniversário e bolo para casamento. 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Contamos com a parceria da irmã Creuza, na Coab Nova, esposa do irmão Isaías, na audiência cativa e na parceria firme e forte conosco. 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Tia Nenê tá na parceria da programação, juntamente com a Janaína. Mãe, filha e genro está na parceria conosco. Railson do sítio Peba. Queremos agradecer também as nossas parcerias anônimas. 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Obrigado pelo carinho da audiência. Grande abraço aqui à irmã Clarice, Elizabeth, pastor Salvador, pastora Dalcida, irmã Cida, toda a turma. Obrigado, gente. A irmã Dione, ó, Dulce Queiroz, Geraldo e o Daniel estão ouvindo a gente também. Obrigado pela audiência. Lembrando a você que está acontecendo a convenção do 111 anos da Assembleia de Deus do Estado de Alagoas, na capital Maceió, aonde você pode acompanhar em tempo real ao vivo agora, mas você pode já ligar, tá? Mas fica aí comigo no programa, né, até o final. Você coloca no YouTube a AD Alagoas Oficial, você vai acompanhar ao vivo. O cantor está participando dessa festa, o cantor Silvan Santos, uma bênção de Deus. E alguns pregadores, ontem o pregador deu uma palavra maravilhosa sobre o filho pródigo. Gente, que mensagem, viu? Pelo amor de Deus. Glória a Deus por isso. Vamos a um bloco de apoios culturais. E na sequência a gente vai trazer os louvores aqui para você, no nome de Jesus. Não sai daí não, a gente volta já.
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1: Muito bem, programa Cristo é a Resposta para você. Pela Rádio Alternativa 98,5, Delmiro Gouveia, são 18 horas e 50 minutos. 6 da tarde, mais 50 minutos. Vamos aqui ouvir os nossos ouvintes participantes com a gente do programa, ó. Dizendo a você que domingo eu vou fazer um sorteio de um brinde aqui, tá? Fique ligado com a gente aí, tá bom? Vamos ouvir aqui participação dos nossos ouvintes. Deixa eu ouvir aqui a minha queridíssima Lília Cris. Tá com a gente aqui no programa, direto do Pará, ou é do Paraná? Acho que é Pará, né? Vamos ouvir ela? Lília Cris, essa aqui fala bem demais. Fala, Lília. Boa noite, na paz, irmã.
5: A paz do Senhor, irmão Gilson, a todos os ouvintes da rádio, Cristo é a Resposta. Olha eu aqui, irmã Lilian Cris.
1: Que benção, hein?
5: É, passando aqui para desejar a todos os ouvintes uma boa tarde, uma tarde abençoada na presença do Senhor. E eu quero aqui deixar uma palavra para a nossa meditação.
1: Vamos lá, irmã.
5: Que se encontra lá em Mateus 11:28, que diz: vinde a mim todos que estão cansados e oprimidos, que eu vos aliviarei. Então quero deixar aqui esta palavra para cada ouvinte que me ouve nessa tarde. O Senhor te convida, você que está cansado por algum problema, por alguma dificuldade, algo que você esteja passando e não está conseguindo resolver, o Senhor te diz nessa tarde: vinde a mim. Então o Senhor te convida, porque só Ele pode aliviar esse sofrimento, essa dor. Só Ele pode tirar esse cansaço espiritual que você talvez esteja passando. E eu quero dizer que Jesus é a resposta.
1: Amém.
5: Da oração, do clamor. Então, nessa tarde, ouvinte, o Senhor Jesus é o alívio para a nossa alma.
1: Verdade.
5: Então, entregue a sua vida para Jesus, confie nele. E o mais Ele fará.
1: Glória a Deus.
5: A paz do Senhor, irmão Gils. Fique na paz do Senhor.
1: Amém. Valeu, Lília. Lília Cris com a gente. Obrigado pela audiência e a participação, irmã. Deus abençoe sua vida sempre. Vamos ouvir mais uma? Do Piau aqui, a Vânia Nunes. Será que é para o programa? Se não for, a gente corta. Fala, Vânia. Boa noite, na paz.
6: Boa noite, irmão Gils. A paz do Senhor. Irmão Gils, é R$55.
1: É outra mensagem. Vamos lá. Mensagem da Luciene de Largato, Sergipe. Filipe Angel.
7: A mensagem dele é a seguinte: Pai do Senhor Jesus Cristo, meu irmão Gilson, estou ligado no programa Cristo da Resposta para você, glória ao nosso Deus. Muito boa essa palavra que a missionária Amanda nos trouxe, amém.
1: Muito bom. Luciane de Largato, Sergipe, mais uma participação aqui, quem está com a gente?
8: Mensagem de voz da Suzana.
1: Mensagem de voz da Suzy em Paulo Afonso. Tem outras na sequência?
8: Sim.
1: Vamos ouvir. Mensagens de voz no grupo Cristo e Resposta?
8: Isso.
1: No grupo Cristo e Resposta para você, vamos ouvir na sequência. Fala, Suzane, boa noite, na paz.
9: Paz do Senhor Jesus para todos os ouvintes do programa Cristo a Resposta para você.
8: Irmão Gilson, se possível, passe o louvor da Aline Barros, Jeová Direi. Ofereço para todos que estão na escuta. Que Deus abençoe.
1: Valeu, Suzane. O Alisson tá com a gente, tá?
9: Irmão Gilson, paz do Senhor Jesus.
1: Maria São Pedro.
9: Tudo bem?
1: Tudo na paz, irmã.
9: Se for possível, passe o louvor da APA Cristã 329.
1: Uhum.
9: Quero oferecer para todos os ouvintes, que todos tenham uma boa noite.
1: Hoje eu vou ficar devendo a vocês. Cadê o Alisson?
10: A paz do Senhor Jesus para todos os ouvintes do programa. Cristo é a resposta para você. Hoje, se for possível, passe o louvor do Mistério Zoe. Nunca foi sobre nós. E ofereço para todos que estão ligados nesta abençoada programação. Deus continue abençoando e um forte abraço.
1: Valeu, Alisson. Alessandra Clemente.
11: Irmão Gilson, boa noite.
1: Boa, irmã. Ô,
11: irmão Gilson, gostaria de ouvir o louvor com a voz da verdade, escudo. Ofereço para o senhor e família, para o Rubens, para a Isabela, para a irmã Rita, o irmão Railson, para a irmã Ceça, irmão Severino, a Catiano, o esposo. Para o pastor Salvador, pastora Dalcida, para a irmã Quiterim e Fernandinho.
1: Amém. Tem mais mensagem?
11: E para todos que estão ouvindo, Cristo é a resposta para você, né? Que ele tem resposta isso. Sim, para cada um de nós.
1: Com
11: que Deus
1: certeza,
11: abençoe, irmão. Que Deus nos dê uma boa noite.
1: Amém.
11: Um bom descanso, um bom
1: isso.
11: Sono.
1: Ô, glória.
11: E que Deus abençoe cada um de nós.
1: Amém,
11: hoje, sempre, todos os dias.
1: Em nome de Jesus Cristo. Ô, glória.
11: Para o irmão Josué, irmão Bernardino, e para a mãe também do Josué.
1: A mãe também?
11: Ela também sempre está ligadinha no seu programa.
1: Ah,
11: o nome dela chama Praza.
1: Praza? Que benção, irmão. Não sabia, não.
11: É muito ouvinte do seu programa.
1: Ah, que benção, rapaz. Ô, Praza. Obrigado.
11: Para você, que tem resposta assim, né? Para cada um.
1: Verdade, irmã. Glória a Deus
11: e
1: por isso.
11: Que Deus abençoe também daí a Givanilda, né?
1: Givanilda.
11: A bênção, né?
1: É, você gosta também.
11: Givanilda,
1: né?
11: Ofereço para ela. Para ela também, essa abençoada de Deus.
1: Isso.
11: Para ela e família.
1: Muito bom. Ô, glória.
11: Que é uma benção, é uma alegria, né?
1: É verdade. A Givanilda é feliz demais. Vamos lá, tem mais?
11: Ela pede louvor, né? É uma alegria só. Glória a Deus. Que seja sempre assim, né? Com essa energia toda, com essa alegria.
1: Isso mesmo.
11: Que
1: muito
11: assim
1: bom.
11: Nos alegra também.
1: Isso, exatamente. Alessandra Clemente falou no programa. Vamos ouvir Cedina Rosa? Será que é para o programa, Cedina Rosa? Vamos lá, Cedina. Cadê você? Boa noite na paz. Cadê?
12: Cedina. Meu filho, sapato do Senhor. Tá tudo bem, meu filho. Cheguei em casa, graças a Deus.
1: Ah, chegou em casa. Ela tá indo de Minas para São Paulo e acabou de chegar. Obrigado pela audiência e a participação. Deve estar ouvindo o programa também, né? Vamos aqui, mensagem da Cícera Damasceno no bairro Bom Sossego, Giel.
7: A mensagem da Cícera Damasceno é a seguinte: estou ouvindo, irmão, amém, amém, eu tomo posse.
1: Isso, muito bom, Cícera, obrigado pela audiência. Tem mais mensagem, Giel? Finalizou as mensagens aqui na nossa programação, exatamente às 18 horas mais 57 minutos e pelo horário... O programa chega ao final nessa noite maravilhosa de quinta-feira. Obrigado pelo carinho, minha gente. Ó, Deus abençoe, viu? Obrigado de verdade pela audiência maravilhosa de vocês. O recadinho foi dado aqui no programa. Amanhã tem mais. A gente termina hoje, mas amanhã a gente volta. Se Deus permitir, é claro. Se Ele não permitir, a vontade é dele, né? Amanhã, 17 horas, com você, o nosso irmão Railson, participando da nossa programação. Obrigado pela audiência, pelo carinho do Rádio Ligado e pela companhia conosco e pela participação de vocês. Deus continue abençoando de uma forma especial, concedendo a todos uma ótima noite em nome de Jesus. Ele disse em João 14, 27, deixo a minha paz eu dou e não a dou como o mundo a dá. Não se turbe o vosso coração. E nem se atemorize, até a próxima oportunidade, é claro, se o nosso grande e bom Deus nos permitir. Tchau, pessoal.

0: sobre medidas de preparação e resposta ao efeito climático.
1: O cenário também aumenta o risco de incêndios florestais. Luana Karen.
2: Tanto nas cidades quanto no campo, a prevenção é a melhor forma de evitar grandes incêndios.
0: Hoje na apresentação da Voz do Brasil, Luciana Vasconcelos e Luciano Seixas.
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0: Milhão de pessoas conseguiram uma vaga no mercado de trabalho nos meses de maio, junho e julho de 2026.
1: A construção civil foi o setor que mais abriu vagas de trabalho, segundo dados da Pesquisa Nacional por Amostra de Domicílios, divulgada hoje pelo IBGE.
0: A taxa de desocupação ficou em 5,3% no trimestre encerrado em julho e caiu 0,5 ponto percentual frente ao trimestre terminado em abril.
3: O número de pessoas ocupadas chegou a 103 milhões e 300 mil trabalhadores, 1 milhão a mais do que no trimestre anterior. Na comparação anual, foram quase 900 mil pessoas a mais trabalhando. A população desocupada caiu para 5 milhões e 800 mil pessoas, uma redução de 503 mil em relação ao trimestre anterior. A queda foi de 0,5 ponto percentual. Segundo o analista do IBGE, William Cattrwill, a taxa de subutilização da força de trabalho ficou em 13%.
4: As pessoas fora da força de trabalho diminuiu e também o contingente de pessoas desalentadas, ou seja, aquelas que desistiram de procurar algum emprego, ou se achavam muito velhas, ou se achavam muito jovens, ou por acharem que não há uma ocupação na região próxima. Isso vem diminuindo e foi o que aconteceu nesse trimestre mais uma vez.
3: O número de trabalhadores do setor privado com carteira assinada chegou a 39 milhões e 400 mil. O rendimento médio real do trabalhador ficou em R$ 3.762, reportagem Pablo Mundim.
1: Indústria farmacêutica, médica, de fertilizantes, biocombustíveis.
0: Áreas de cooperação entre Brasil e Índia.
1: É o que prevê um documento assinado hoje entre os dois países.
5: O documento assinado nesta quinta-feira pela Agência Brasileira de Promoção de Exportações e Investimentos, a APEX, e a Confederação da Indústria Indiana, prevê o intercâmbio de informações sobre os mercados dos dois países, o compartilhamento de boas práticas, a promoção de feiras e o incentivo à internacionalização de pequenas e médias empresas, além de promover projetos conjuntos de atração de investimentos e facilitação de negócios entre Brasil e Índia. O ministro do Desenvolvimento, Indústria, Comércio e Serviços, Márcio Elias Rosa, diz que há interesses comuns em setores estratégicos.
6: É o caso do setor farmacêutico, é o caso de bioenergia, de biocombustíveis, é o caso de fertilizantes.
5: A Índia é atualmente o 10º principal destino das exportações brasileiras, enquanto o Brasil é o 26º maior fornecedor do mercado indiano. No ano passado, as exportações brasileiras para a Índia somaram quase 7 bilhões de dólares. O petróleo bruto aparece como principal produto vendido pelo Brasil ao país asiático. Reportagem Gabriela Noronha.
0: Estudantes universitários, fiquem de olho na data.
1: Termina segunda-feira o prazo para renegociar dívidas do FIES, o Fundo de Financiamento Estudantil.
0: Podem participar aqueles que firmaram contrato até 2017.
7: Estudantes com dívidas nos contratos do FIES, o Fundo de Financiamento Estudantil, tem até segunda-feira, 31 de agosto, para pedir a renegociação. A iniciativa oferece condições especiais para renegociar contratos firmados até 2017 e que já estavam na fase de pagamento em maio deste ano. Podem participar estudantes em dia ou com parcelas em atraso, inclusive aqueles com restrição no nome. Após a formalização da renegociação e o pagamento da parcela de entrada, ocorre a retirada do nome do estudante e dos fiadores desses cadastros, quando aplicável. Os descontos e as opções de parcelamento mudam conforme a situação de cada dívida e o perfil do estudante. A renegociação pelo Desenrola FIES deve ser realizada junto ao Banco Banco do Brasil ou a Caixa Econômica Federal. A solicitação pode ser feita pelos canais digitais das instituições financeiras ou presencialmente nas agências. Mais informações estão disponíveis no site do Ministério da Educação, em gov.br/mec. Thaisa Vitória para a Voz do Brasil.
1: A partir de setembro, o fenômeno do El Niño deve atingir o país de forma mais intensa, segundo especialistas que trabalham na previsão de eventos climáticos.
0: Para a região norte, são previstos períodos de chuvas abaixo da média e temperaturas acima da média.
1: Isso pode trazer impactos na disponibilidade de água, dificultar a navegabilidade dos rios e o acesso a comunidades, além do aumento do risco de incêndios.
0: Para discutir medidas de preparação diante desse cenário, gestores da região norte estiveram reunidos hoje com representantes do governo.
1: A ideia é orientar estados e municípios sobre o planejamento de ações e o acesso a recursos federais.
8: A previsão é que o El Niño se apresente ainda mais forte neste ano, com consequências mais graves entre os meses de setembro e novembro. No norte e nordeste, a previsão é de seca. Em reunião com jornalistas, a ministra do Meio Ambiente e Mudança do Clima em exercício, Ana Flávia Franco, disse que a preocupação é com os incêndios, principalmente na região amazônica.
9: Identificamos vários focos de queimadas, especialmente na região norte, e deve se intensificar entre os meses de setembro e novembro. É uma região extremamente vulnerável e é uma região que significa para o equilíbrio climático do planeta. E, nesse sentido, merece ter uma atenção bastante especial.
8: Entre as medidas previstas diante dos possíveis impactos do El Niño e das mudanças climáticas, estão ações relacionadas à segurança hídrica, ao abastecimento de energia elétrica e à prevenção de desastres em áreas urbanas. A ministra da Casa Civil, Miriam Belchior, destacou a importância da atuação integrada entre os entes federativos.
9: Não conseguimos sozinhos de Brasília resolver todas as questões e identificar todos os problemas. Por isso, é importante que os municípios desenvolvam planos de contingência, mapeamento das áreas de risco, também para a gente poder emitir os alertas e mobilizar as equipes locais de defesa civil. Em relação aos recursos hídricos, a priorização de quais são os usos essenciais se tiver a escassez.
8: Também são previstas medidas de monitoramento relacionadas ao abastecimento de combustíveis e alimentos, a atuação da Força Nacional do SUS e a criação de salas de situação para o acompanhamento de temas como incêndios, saúde, estiagem e energia. Reportagem Márcia Fernandes.
0: E a população pode ajudar a prevenir incêndios em áreas urbanas e remotas.
1: Vamos saber na reportagem quais cuidados devem ser tomados para evitar que o fogo se alastre nessa época.
10: Escassez de chuva, vegetação seca e temperaturas altas. A combinação ideal para o surgimento de incêndios. Tanto nas cidades quanto no campo, o período exige cautela da população. Entre as recomendações do Corpo de Bombeiros está não atear fogo em terrenos como forma de limpeza do ambiente. Não colocar fogo em restos de poda, entulho ou lixo. Não jogar restos de cigarro acesos nas vias públicas e não soltar fogos de artifício ou fazer fogueiras próximo a locais com vegetação seca. O capitão Jean Charles, porta-voz da Operação Verde Vivo, do Corpo de Bombeiros do Distrito Federal, destaca que a prevenção é a melhor forma de evitar grandes incêndios.
11: Na prevenção, a gente inclui a vigilância. Se houver alguém cometendo um incêndio, iniciando um incêndio, ou com suspeita, que a pessoa possa fazer a denúncia. Use os canais da cidade, segurança de cada cidade, os números de telefone da polícia, corpo de bombeiros, e faça a denúncia. Porque se cada um fizer a sua parte prevenindo e denunciando aqueles que tiverem com comportamento errado nesse sentido, todos vamos ganhar.
10: Com a possibilidade de intensificação do El Niño nos próximos meses, os cuidados devem ser reforçados. A perspectiva é de aumento do risco de incêndios florestais, especialmente na Amazônia, no Cerrado e na Caatinga. Nas áreas rurais, o uso do fogo para manejo do solo deve ter autorização dos órgãos ambientais do município ou do estado. Também é possível fazer a queima prescrita em ambientes naturais para evitar a propagação de incêndios florestais. Esse tipo de queima também só pode ser feita com orientação e autorização dos órgãos ambientais. Ao primeiro sinal de incêndio, a recomendação é ligar para o Corpo de Bombeiros no 193. Reportagem Luana Karen.
0: O trabalho de restauração do Cerrado, desenvolvido pela iniciativa Araticum, ganhou reconhecimento internacional.
1: O projeto foi escolhido pela Organização das Nações Unidas como uma das iniciativas de referência de restauração mundial.
12: A Araticum foi criada em 2020 para promover a restauração do Cerrado, o segundo bioma do Brasil que abrange mais de 2 milhões de quilômetros quadrados do território nacional e já perdeu mais de 50% de sua vegetação nativa. A iniciativa reúne diferentes setores e busca integrar a ciência aos conhecimentos de povos indígenas, comunidades tradicionais e agricultores familiares para ações relacionadas à conservação da água, do clima e da sociobiodiversidade. Daniel Vieira, pesquisador da Embrapa Recursos Genéticos, fala sobre o trabalho que é desenvolvido.
13: Conservar o cerrado de pé, passando por recuperar o cerrado da melhor maneira possível, tentar trazer o cerrado de volta, passa por uma agricultura sustentável dentro das áreas de agricultura e pastagem no cerrado, conservação do solo.
12: O reconhecimento da iniciativa Araticum Restauração do Cerrado Brasileiro como uma das iniciativas de referência da restauração mundial pela Organização das Nações Unidas aconteceu nesta quarta-feira durante a 17ª sessão da Conferência das Partes da Convenção das Nações Unidas de Combate à Desertificação, na Mongólia. Para a Embrapa Recursos Genéticos e Biotecnologia, responsável pela rede, o reconhecimento internacional demonstra que a ciência brasileira está alinhada aos compromissos nacionais e os esforços coletivos de restauração para produzir soluções voltadas ao enfrentamento da crise climática e da perda de sociobiodiversidade. Reportagem Luciana Colares de Holanda.
0: Abertas até o dia 10 de setembro as inscrições para a terceira edição do Prêmio Mulheres e Ciência.
1: A iniciativa dá visibilidade às contribuições de pesquisadoras brasileiras para o desenvolvimento científico e tecnológico do país.
0: Acompanhe na reportagem de Graziele Bezerra.
14: A engenheira agrônoma Mariângela Hungria começou a se interessar por ciência ainda na infância, incentivada pela avó, que transformava as brincadeiras de criança em experiências.
15: Ela lia comigo, ela fazia experiências no fundo do quintal, ela viu que eu tinha esse interesse. Decidi aquele dia que ia ser uma microbiologista.
14: Hoje, ela atua como pesquisadora na Embrapa Soja e se tornou uma das referências mundiais em biotecnologia do solo. Mariângela foi uma das vencedoras na primeira edição do Prêmio Mulheres e Ciência, promovido pelo Conselho Nacional de Desenvolvimento Científico e Tecnológico, CNPq. O trabalho mostrava o uso de biológicos na agricultura, como bactérias e fungos benéficos, em substituição aos fertilizantes químicos.
15: E eu realmente passei toda a minha vida tentando provar e desenvolver pesquisas para fazer os biológicos viáveis para uma agricultura altamente produtiva, mais sustentável. No Brasil, a gente quer ser cientista é muito difícil, sabe? O que a gente tem que vencer as barreiras para fazer ciência é muito difícil.
14: O Prêmio Mulheres e Ciência valoriza a produção científica feminina e incentiva ambientes acadêmicos e científicos mais inclusivos. A diretora de Cooperação Institucional Internacional e Inovação do CNPq, Dalila Andrade Oliveira, explica as quatro categorias de premiação.
16: Incentivo hoje são as jovens estudantes de ensino médio, que a gente já tem de começar a despertar quando ainda nem fizeram opção pela carreira acadêmica. Na categoria estímulo, são pesquisadoras que já estão inseridas no campo científico e que a gente espera que o prêmio dê a elas maior visibilidade. E a terceira faixa individual é a faixa da trajetória. O que esse prêmio faz é reconhecer essa trajetória. E aí a quarta faixa premia as universidades que adotam políticas de valorização da equidade de gênero.
17: As inscrições do prêmio estão abertas até 10 de setembro em gov.br/CNPq. Reportagem Graziele Bezerra.
1: E vamos continuar falando de oportunidades na área de pesquisa e ciência.
0: Estão abertas as inscrições para dois editais que financiam pesquisas aplicadas ao setor produtivo, entre elas a área de inteligência artificial.
1: O primeiro edital oferece bolsas para graduandos em parceria com a iniciativa privada, instituições de governo e entidades do terceiro setor.
0: Já o segundo é o programa Recursos Humanos em Áreas Estratégicas, Pesquisador na Empresa.
18: O primeiro edital do CNPq, em parceria com a CAPES, faz parte do Programa de Mestrado e Doutorado para Inovação 2026. A iniciativa oferece bolsas para graduandos. O objetivo é estimular a realização de pesquisas de mestrado e doutorado em universidades brasileiras, em parceria com a iniciativa privada, instituições de governo e entidades do terceiro setor. A diretora de Cooperação Institucional Internacional e Inovação do CNPq, Dalila Andrade Oliveira, falou sobre o programa.
19: O objetivo mesmo dessa chamada é desenvolver inovação lá na ponta. Então, o que a gente quer, na realidade, é colada numa agenda de inovação para o país, que tem muito a ver com o que a gente está buscando aí em termos de elevar a capacidade inovadora do país.
18: Já o segundo edital é para o programa Recursos Humanos em Áreas Estratégicas, Pesquisador na Empresa. Este ano será direcionado especialmente para a área de inteligência artificial. É o que explica a diretora de Cooperação Institucional Internacional e Inovação do CNPq, Dalila Andrade Oliveira.
19: São 50 milhões de reais para financiar pesquisas em inteligência artificial em empresas inovadoras, startups.
18: Márcia Mortari é professora e pesquisadora da Universidade de Brasília, UNB, e já participou do Programa de Recursos Humanos.
20: Eu acho que isso que é a grande vantagem, né? Você fixar pessoas altamente qualificadas para estar trabalhando na empresa.
18: Os interessados em participar do Programa Recursos Humanos em Áreas Estratégicas Pesquisador na Empresa têm até o dia 9 de outubro para enviar a proposta para o CNPq. Já o prazo para o envio das propostas do Programa de Mestrado e Doutorado para Inovação é 11 de dezembro. O endereço é gov.br/CNPq. Reportagem Alisson Machado.
1: E hoje tem estreia aqui na Voz do Brasil com o quadro Ciência na Prática.
0: Toda semana vamos mostrar como a ciência impacta diretamente a vida da população num bate-papo direto e descomplicado.
1: Hoje vamos falar de algo que parece coisa de filme: a pele da tilápia sendo usada no tratamento de ferimentos e queimaduras.
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22: Pesquisa 100% brasileira está inovando o campo da tecnologia médica para o tratamento de feridas e queimaduras graves.
23: Eu sou Edmar Maciel Lima Júnior, médico, cirurgião plástico, coordenador geral da pesquisa da pele da tilápia na Universidade Federal de Ceará. O grupo da gente viu que até hoje no Brasil não havia nenhuma pele animal registrada na Anvisa, que a tilápia é o peixe mais consumido no Brasil e o segundo maior do mundo. Além de ser um animal de água doce, tem menos risco de transmissão de doença, e a pele é um produto de descarte da piscicultura que contamina o meio ambiente. E aí, quando iniciamos os estudos, detectou-se que a pele da tilápia tem uma proteína importantíssima na cicatrização, e esse foi o start para todo o início e desenvolvimento da pesquisa.
22: O que antes era descartado no manejo de peixes, hoje virou um recurso inovador para cuidados médicos que tem despertado interesse até de instituições internacionais.
23: São 406 pesquisadores 23 coordenadores de área. Hoje nós temos 48 artigos publicados no Brasil e fora. Ganhamos 27 prêmios em primeiro lugar e temos instituições, tanto no Ceará como no Brasil e no mundo, haja visto como temos o Butantan, a Fiocruz, a própria NASA já fez parceria de pesquisa com a gente.
22: Acompanhe a pesquisa na página da Universidade Federal do Ceará. E esse foi o Ciência na Prática, com produção de Warby Kalil e edição de Edinaldo Júnior. E nosso encontro com o Saber Científico volta na próxima semana. Até lá!
0: Você sabe o que são bioinsumos? São produtos de origem biológica que podem ser usados na agricultura para ajudar no controle de pragas, na nutrição das plantas e na melhoria do solo.
1: E para incentivar esse tipo de prática na agricultura familiar, o Banco Nacional de Desenvolvimento Econômico e Social vai apoiar a produção mais sustentável.
0: Interessados podem se inscrever até 31 de agosto.
2: Por meio de uma chamada de projetos, o BNDES, Banco Nacional de Desenvolvimento Econômico e Social, vai disponibilizar 40 milhões de reais para apoiar a produção de bioinsumos por cooperativas e associações de agricultores familiares. Os recursos poderão ser destinados à implantação ou estruturação de unidades de produção industriais ou semi-industriais de bioinsumos para uso próprio, utilizando processos de biotecnologia. O objetivo da iniciativa é estimular a produção de insumos de origem biológica para uso próprio pela agricultura familiar na produção de alimentos saudáveis. Como explica a gerente do Departamento de Inclusão Produtiva e Educação do BNDES, Raquel Zanon.
3: Os bioinsumos, eles podem ser, por exemplo, micro-organismos, predadores naturais de pragas e de extratos vegetais que contribuem para o crescimento e para a saúde dos sistemas agrícolas. O seu uso está associado a práticas agrícolas mais sustentáveis e à segurança alimentar.
2: Mais informações sobre a chamada de projetos estão disponíveis no site bndes.gov.br/bioinsumos. Reportagem André de Barros Lima.
1: Profissionais da segurança pública poderão participar em setembro do Dia C da Capacitação de Gênero.
0: A formação vai abordar temas como atendimento humanizado, sem revitimização, medidas protetivas de urgência e avaliação de risco em casos de mulheres vítimas de violência.
1: O curso será realizado no dia 2 de setembro de forma presencial nas 27 capitais do país.
0: A Coordenadora-Geral de Garantia de Direitos e Acesso à Justiça do Ministério das Mulheres, Ana Maria Martinez, detalha a capacitação.
4: Essa formação foi pensada para todos os profissionais da segurança pública, corpo de bombeiros, policiais civis, militares, as perícias. E a ideia é que a gente consiga incorporar justamente a perspectiva de gênero, a sensibilização desses profissionais da segurança pública no atendimento às mulheres em situação de violência.
1: As inscrições encerram no dia 28 de agosto e podem ser feitas pelos sites gov.br/mj ou então gov.br/mulheres.
0: Empresas e representantes do setor de inovação podem participar da escuta de mercado sobre o projeto Nuvem Brasileira.
1: A audiência pública virtual ocorre no dia 3 de setembro, às 10 horas da manhã.
0: O projeto prevê uma solução nacional para armazenamento e processamento seguro de dados da administração pública, com infraestrutura e gestão brasileira.
1: As contribuições do setor podem ajudar a definir alternativas técnicas e contratuais para a implantação da Nuvem Brasileira.
0: Para participar e para obter mais informações, acesse abdi.com.br/nuvem brasileira.
1: E essas foram as notícias do governo federal.
0: Uma realização da Secretaria de Comunicação Social da Presidência da República.
1: Fique agora com as notícias do Poder Judiciário e do Congresso Nacional. Boa noite.
0: Boa noite para você e até amanhã.
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6: Você.
5: Você vai ouvir agora notícias do Poder Judiciário.
6: Jornada do CNJ destaca a prevenção após 20 anos da Lei Maria da Penha.
7: TSE e Google fecham parceria para ampliar proteção contra uso indevido de IA nas eleições.
6: Para o STJ, concordância expressa de proprietária autoriza a cobrança de taxas por condomínio irregular.
7: Boa noite, eu sou o Arthur Filho.
6: E eu sou Walter Lima.
7: Supremo Tribunal Federal retoma julgamento de ação sobre o acesso de autoridades a registros de conexão de usuários da internet.
6: O caso trata de regras de acesso a dados de IP de usuários. O endereço de IP é um número que identifica a conexão usada por um dispositivo para acessar a internet.
7: Jornada do CNJ destaca a prevenção após 20 anos da Lei Maria da Penha.
6: O evento é promovido desde a vigência da Lei Pablo Lemos.
9: O Fórum Nacional de Enfrentamento à Violência contra a Mulher foi aberto hoje em Campo Grande, Mato Grosso do Sul. Um dos pontos discutidos é saber qual é a razão da violência contra a mulher. Ao fim da jornada de 2 dias, o Conselho Nacional de Justiça vai fazer um documento estratégico com propostas concretas para o aprimoramento da Política Judiciária Nacional de Enfrentamento à Violência contra as Mulheres.
7: A Associação de Moradores em Parcelamentos Irregulares pode cobrar taxas condominiais quando proprietários concordarem expressamente por escrito com a obrigação.
6: Essa conclusão é do Superior Tribunal de Justiça, o STJ. Fátima Uchoa.
24: Um condomínio constituído em parcelamento irregular no Distrito Federal ajuizou ação de cobrança contra uma condômina para receber o pagamento de cotas referentes a cerca de 5 anos. Ao reformar a sentença, o Tribunal de Justiça do DF entendeu que a cobrança era válida diante da assinatura da proprietária do imóvel concordando com as taxas. E a terceira turma do STJ manteve o entendimento, avaliando que o consentimento voluntário torna legítima a exigência das contribuições e afasta a aplicação de precedentes do Supremo Tribunal Federal e do próprio STJ, os quais proíbem a cobrança de taxas de pessoas que não aderiram à associação. O relator foi o ministro Vilas Boas Cueva.
7: O Emprega Lab foi instalado em Mato Grosso do Sul nesta quinta-feira.
6: A iniciativa é um dos pilares da pena justa e emprega do Conselho Nacional de Justiça, Rocine Gomes.
25: O Mato Grosso do Sul se tornou o 10º estado brasileiro a instalar o Emprega Lab. O lançamento foi no Tribunal Regional do Trabalho da 24ª Região, em Campo Grande. O objetivo é capacitar profissionalmente pessoas que estão passando por privação de liberdade ou que deixaram o sistema prisional. O evento contou com autoridades e uma exposição de artesanato produzido por custodiados. Até o fim de setembro, a expectativa é lançar o Emprega Lab no Acre, no Espírito Santo, no Paraná e em Rondônia.
7: TSE e Google fecham parceria para ampliar proteção contra uso indevido de IA nas eleições.
6: Nesta quarta-feira, em Brasília, foi lançada uma campanha para incentivar candidatas e candidatos das eleições gerais de 2026 a utilizarem a ferramenta de detecção por semelhanças. Guilherme Firmino tem mais informações.
26: Desenvolvida pelo YouTube, a tecnologia é capaz de identificar conteúdos gerados por inteligência artificial que reproduzem imagens de uma pessoa. A ferramenta permitirá que os próprios candidatos acompanhem a utilização de sua imagem no ambiente digital, podendo identificar, analisar e, se houver uso indevido de imagem, solicitar a remoção do conteúdo. O presidente do TSE destacou que a parceria representa um esforço conjunto para preservar direitos fundamentais no ambiente digital e fortalecer a confiança no processo eleitoral.
7: Justiça condena o Estado do Maranhão a
26: analisar e, se houver uso indevido de imagem, solicitar a remoção do conteúdo. O presidente do TSE destacou que a parceria representa um esforço conjunto para preservar direitos fundamentais no ambiente digital e fortalecer a confiança no processo.

0: recuperação da fachada e da cobertura do casarão, localizado na Rua Portugal. Já o projeto de recuperação integral deve ser executado em até 6 meses. Além disso, o Estado deve manter a vigilância patrimonial contínua do imóvel, para evitar invasões, ocupações irregulares e novos danos. Em caso de descumprimento das obrigações, a multa é de R$ 1.000 por dia.
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1: A você, uma boa noite.
2: E até amanhã.
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1: Eu sou Paula Groba.
2: E eu sou Humberto Pinheiro.
1: E estes são os destaques de hoje do Jornal do Senado, que começa agora.
2: Congresso antecipa a comissão mista para analisar fim da chamada taxa das blusinhas.
1: Fies pode ter desconto maior para médicos que trabalham em áreas sem atendimento.
2: Pesquisa data Senado. Brasileiras sofrem violência, mas não se reconhecem como vítimas.
1: Boa noite.
2: Boa noite.
1: Para atrair médicos para regiões onde faltam profissionais, um projeto em análise no Senado propõe aumentar o desconto na dívida do Fies a quem trabalhar nessas áreas.
2: A ideia é transformar o abatimento da dívida em um incentivo para levar mais médicos aos locais onde a população mais precisa de atendimento pelo SUS. Quem traz os detalhes é a repórter Patrícia Oliveira.
3: Mais de 60% dos médicos do país estão concentrados em 48 municípios e em capitais com mais de 500 mil habitantes, deixando outras áreas, especialmente na região norte, com escassez de profissionais. Um projeto do senador Dr. Irã, do Progressistas de Roraima, propõe que médicos formados com financiamento do Fies descontem até metade do valor da parcela mensal da dívida quando trabalharem na rede pública em áreas com falta e dificuldade de reposição ou retenção desses profissionais, consideradas prioritárias pelo Ministério da Saúde. Hoje, o Fies já permite abatimento da dívida para médicos que atuam por pelo menos um ano em equipes de saúde da família e em outros grupos específicos que atendem essas regiões. O projeto amplia o benefício para todos os médicos, inclusive especialistas, que trabalharem nos serviços públicos dessas localidades. Para o senador, a proposta, que está pronta para votação na Comissão de Assuntos Sociais, pode reduzir a dívida dos profissionais e levar médicos para onde eles são mais necessários.
4: Damos um alívio grande ao jovem médico que muitas vezes sai da faculdade com uma dívida enorme e, ao mesmo tempo, levamos mais profissionais às estruturas hospitalares, às UBSs, enfim, a todas as estruturas de atendimento do nosso gigante SUS, reforçando o acesso às pessoas que mais preciso nos rincões desse país.
3: Se for aprovado na Comissão de Assuntos Sociais, o projeto ainda será analisado pela Comissão de Assuntos Econômicos.
1: E a Comissão de Direitos Humanos vai criar um grupo de trabalho sobre a suspensão pela Anvisa de um remédio para a distrofia de Duchenne.
2: Essa distrofia muscular é uma doença genética rara e progressiva que causa perda de força dos músculos. A reportagem é de Márcio Maturana.
5: A Comissão de Direitos Humanos fez uma audiência pública com especialistas e famílias de pacientes para debater a situação regulatória do medicamento. Débora Racelli, mãe do paciente Raul, de 6 anos, disse que o Elevides é a esperança das famílias.
6: Aproximadamente no Brasil, temos 15 meninos medicados, como já foi falado. 1.200 meninos no mundo receberam o tratamento através de estudos e via comercial. Eles estão bem, eles estão crescendo, eles estão vivendo, eles estão indo para a escola, eles estão indo brincar. Pode não ter os melhores ganhos no gráfico, mas a doença parou, a doença estabilizou, a doença está dando respiro para que eles sejam crianças.
5: O diretor da Anvisa, Daniel Pereira, explicou que a decisão da agência não é definitiva.
7: Não há decisão imutável por parte da agência. As decisões da agência, elas são feitas conforme os dados que a gente tem no momento, conforme os dados que a gente recebe, conforme os dados que a gente consegue, né, avaliar.
5: O medicamento é aplicado em dose única e os pacientes são acompanhados com relatórios periódicos. O laudo definitivo sobre a

0: eficácia do remédio deve ser concluído em 2031. A senadora Damaris Alves, do Republicanos do Distrito Federal, que é presidente da Comissão de Direitos Humanos e coordenou o debate, anunciou que vai criar um grupo de trabalho para buscar uma solução no caso do medicamento Elevides.
1: A comissão mista que analisa a medida provisória que zera o imposto de importação sobre compras de até 50 dólares em plataformas virtuais se reúne amanhã para eleger o presidente. Conhecida como taxa das blusinhas, a MP também autoriza o ministro da Fazenda a alterar as alíquotas do imposto de importação sobre remessas postais internacionais. Para compras de até 50 dólares, a alíquota poderá ser reduzida a zero. Já para remessas de até 3 mil dólares, poderá chegar a 30%.
2: O deputado Reginaldo Lopes, do PT de Minas Gerais, foi indicado pelo presidente da Câmara, Hugo Mota, para presidir a comissão. A indicação do relator caberá ao Senado. O parlamentar defendeu a aprovação rápida da MP, que perde a validade no dia 8 de setembro.
3: Nós vamos debater e fazer um grande diálogo com todos os setores econômicos da indústria brasileira, com os parlamentares, senadores, e vamos sim defender a aprovação imediata deste direito do povo brasileiro de poder ter isenção nas suas compras internacionais até 50 dólares.
1: A violência contra a mulher ainda é uma realidade no Brasil e muitas brasileiras não reconhecem como violência situações de agressão que vivenciam no dia a dia.
2: Os dados estaduais da mais recente pesquisa nacional do Data Senado revelam diferenças na percepção da violência de gênero entre os estados e mostram como essa falta de reconhecimento pode dificultar a denúncia e a busca por ajuda. A reportagem é de Raíssa Abreu.
4: A distância entre a violência vivida e a declarada é uma das principais conclusões da pesquisa. Em Alagoas, 36% das mulheres relataram situações de violência sem identificá-las como violência doméstica ou familiar. No Paraná e em São Paulo, esse índice foi de 25%. O presidente do Senado, Davi Alcolumbre, disse em nota que divulgar dados por estado ajuda a entender o problema em profundidade e aumenta a chance de combatê-lo. O coordenador do Data Senado, José Henrique Varanda, disse que o objetivo não é criar um ranking entre os estados.
5: O detalhamento estadual é muito mais importante não para criar um ranking, mas para identificar as necessidades de cada localidade. A gente olha para esses números, a gente vê que ainda estamos assim, muito aquém da realidade.
4: A 11ª edição da Pesquisa Nacional de Violência contra a Mulher ouviu 21.641 mulheres nos 27 estados e no Distrito Federal. A pesquisa é uma parceria do Data Senado com o Observatório da Mulher contra a Violência.
6: Eleições 2026.
1: O programa Seu Voto Importa, da Justiça Eleitoral, vai oferecer transporte a eleitores com mobilidade reduzida.
2: A solicitação deve ser feita até 14 de setembro, 20 dias antes da data da eleição. Repórter Pedro Pincer.
7: Eleitoras e eleitores que necessitarem de apoio para se deslocarem até seus locais de votação nas eleições de 2026 contarão com um serviço de transporte individual gratuito. O programa Seu Voto Importa, do Tribunal Superior Eleitoral, busca reduzir as barreiras físicas ao exercício do voto e promover a inclusão de grupos historicamente vulnerabilizados. E foi inspirado em experiências desenvolvidas por tribunais regionais como o de Pernambuco. Assessor de planejamento do órgão, Acácio Leite, explicou como o Seu Voto Importa funciona na prática.
8: Então nós transportamos eleitores com deficiência visual, deficiência auditiva, paralisia cerebral, síndrome de Down, autismo, deficiência física, todos os tipos de deficiência nós atendemos. No dia das eleições, vai buscar esse eleitor em casa, leva ele para votar até o local de votação e traz ele de volta até a casa dele com toda a segurança e com um apoio técnico bem interessante.
7: A solicitação pode ser apresentada pelo próprio eleitor ou, quando necessário, por seus representantes legais ou de apoio. O pedido pode ser feito presencialmente, diretamente no cartório eleitoral da zona correspondente ou por canais remotos e eletrônicos até 14 de setembro.
1: E amanhã, sexta-feira começa o horário eleitoral gratuito das eleições 2026. As emissoras de rádio e TV devem destinar tempo para que os candidatos e candidatas divulguem as propostas de campanha para os cargos de presidente da República, deputado federal, governador, senador e deputado estadual ou distrital, no caso do Distrito Federal.
2: A propaganda eleitoral gratuita será veiculada de segunda a sábado com 50 minutos diários em rede, divididos dois blocos de 25 minutos no rádio e na TV. Além disso, 70 minutos serão destinados a inserções de 30 e 60 segundos distribuídas ao longo do dia. O horário eleitoral deve ocorrer até o dia 1º de outubro, 3 dias antes da realização do primeiro turno. Edição de Paula Groba e trabalhos técnicos de Eliseu Caires, o Jornal do Senado fica por aqui. Acompanhe agora as notícias da Câmara dos Deputados. Boa noite.
1: Boa noite e até amanhã.
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9: Presidentes estabelecem prioridades para votações do esforço concentrado.
10: Deputados obrigam notificação de distúrbio vocal relacionado ao trabalho.
9: Avança a proposta que permite instalação de faróis auxiliares em caminhões.
10: Boa noite. Uma comissão da Câmara aprovou a instalação de faróis auxiliares em caminhões. A repórter Maria Neves explica por que a medida foi considerada necessária.
11: A Comissão de Viação e Transportes da Câmara dos Deputados aprovou o projeto do deputado Rodrigo Dazaeli, do PL do Mato Grosso, que permite a instalação de faróis auxiliares em caminhões que circulam em áreas privadas. Pelo texto, veículos de transporte de carga utilizados em atividades agropecuárias, florestais, industriais e logísticas poderão ter luzes adicionais, desde que elas possam ser desligadas manualmente para circular em vias públicas. Na opinião do relator, deputado Zé Trovão, do PL de Santa Catarina, a mudança evita que os motoristas sejam punidos simplesmente por terem o equipamento no caminhão. Ele também defende que a iluminação adicional vai tornar a direção de caminhões mais segura.
12: Nós temos hoje muitos veículos que transitam em propriedades rurais, em áreas que são 500, 600, até 1.000 quilômetros ou mais, em estradas precárias, estradas de chão. E essas estradas, elas não têm iluminação de nenhum tipo. Às vezes o cara está transitando, quando ele vê, ele está em cima de um animal, de um boi, de um cavalo ou de um animal silvestre e acaba acontecendo um acidente. Se ele tem as lâmpadas auxiliares, ele consegue ter um foco maior, mais longe desses animais, dessas estradas.
11: Pelo texto aprovado, o condutor que trafegar por via pública com a iluminação auxiliar ligada incorrerá em infração grave a ser punida com multa e retenção do veículo para regularização. Uma pesquisa realizada pela Fundação Instituto de Pesquisas Econômicas e a Secretaria Nacional de Trânsito apontou que caminhões e ônibus respondem por aproximadamente 4% dos veículos em circulação no país. Isso corresponde a cerca de 4.900.000 veículos. A proposta que permite a instalação de faróis auxiliares em caminhões ainda será analisada pela Comissão de Constituição e Justiça. Da Rádio Câmara de Brasília, Maria Neves.
6: Transportes.
9: Júlio Arco Verde, do PP do Piauí, apoia a proposta que muda as regras de cobrança do IPVA. O texto estabelece a alíquota máxima de 1% sobre o valor venal dos veículos e determina que os estados possam conceder descontos para modelos menos poluentes.
10: A proposta considera exclusivamente o peso de fábrica do veículo, em vez do valor de mercado para o cálculo do IPVA. Júlio Arco Verde acredita que a medida torna a cobrança do imposto mais justa e alinhada a modelos adotados em outros países.
6: Consumidor.
9: embalagens de produtos industrializados não poderão exibir fotos de componentes que não fazem parte da receita. É o que determina o projeto de Félix Mendonça Júnior, do PDT da Bahia, segundo o qual as ilustrações orientam mais a decisão de compra do que a leitura da lista de ingredientes.
10: Além disso, o projeto de Félix Mendonça Júnior prevê que a Anvisa estabeleça o teor mínimo de ingredientes, como chocolates, frutas e queijos, para destaque nas embalagens, seguindo padrões internacionais de composição e denominação de alimentos.
6: Direitos Humanos.
9: Gervásio Maia, do PCdoB da Paraíba, defende a aprovação de projeto que obriga academias a trazer informações e instruções em braille nos equipamentos. Relator da matéria na Comissão de Constituição e Justiça da Câmara, o deputado afirma que o objetivo é ampliar a autonomia das pessoas com deficiência visual.
10: Gervásio Maia argumenta que a adaptação promove a inclusão desse público nas atividades físicas, contribuindo também para a redução do risco de acidentes durante a prática dos exercícios.
9: A alteração no Estatuto do Índio vai garantir a disponibilidade de intérpretes de línguas de povos originários em atendimentos públicos a indígenas. A relatora da matéria na Comissão da Amazônia, deputada Dilvanda Faro, do PT do Pará, pede urgência na aprovação do texto.
10: Dilvanda Faro explica que a medida amplia o acesso a direitos e a serviços essenciais, priorizando a contratação de intérpretes das próprias comunidades para facilitar a comunicação e evitar a criação de cargos permanentes.
6: Justiça.
9: Devedores de pensão alimentícia podem ser proibidos de entrar em estádios de futebol e outros eventos esportivos. A restrição está prevista em um projeto apresentado por Rodrigo Gambale, do Podemos de São Paulo.
10: A proposta exige que os organizadores dos eventos barrem os inadimplentes na entrada, inclusive por biometria. Rodrigo Gambale acredita que a medida protege crianças e adolescentes e dá mais agilidade à cobrança das pensões.
6: Segurança Pública.
9: Alexandre Leite, do União de São Paulo, propõe aumentar a pena para quem fizer falsa acusação de violência doméstica e familiar. O deputado explica que a ideia é alterar o Código Penal para endurecer a punição do crime de denunciação caluniosa.
10: O texto também prevê que a concessão de medida protetiva com base em denúncia falsa passe a configurar o crime de denunciação caluniosa. Alexandre Leite afirma que a medida busca preservar a credibilidade do sistema de proteção às vítimas e punir quem agir de má fé.
6: Desenvolvimento Regional.
9: Projeto de Domingos Neto, do PSD do Ceará, busca ampliar a utilização do reuso de água e da dessalinização em regiões afetadas pela seca. O deputado também inclui no texto incentivos de financiamento para projetos que adotarem essas tecnologias.
10: Domingos Neto explica que a iniciativa facilita o acesso a financiamentos para projetos que promovam fontes complementares de abastecimento de água. Ele acrescenta que a medida prioriza a eficiência do uso da água, além de preservar os mananciais.
6: Trabalho.
9: Os deputados aprovaram um projeto que obriga a notificação do distúrbio vocal relacionado ao trabalho como doença funcional. A repórter Paula Bittar tem os detalhes.
13: A Comissão de Constituição e Justiça da Câmara aprovou o projeto que determina a notificação compulsória do distúrbio vocal relacionado ao trabalho como doença funcional. O objetivo é aperfeiçoar as políticas públicas e proteger a saúde vocal de profissionais que utilizam a voz como instrumento de trabalho, em especial professores e teleoperadores. O autor do projeto, o deputado Rogério Correia, do PT de Minas Gerais, ressaltou que o distúrbio é uma doença que está extremamente associada ao trabalho.
14: Ela vai influenciar na vida das pessoas e precisa de ter o tratamento relacionado ao trabalho, por isso uma doença do trabalho. Assim colocado, leva os professores a ter uma proteção pela profissão que ele exerce.
13: O projeto considera distúrbios vocais relacionados ao trabalho quaisquer formas de desvios vocais relacionados à atividade profissional que diminuam, comprometam ou impeçam a atuação ou a comunicação do trabalhador. A proposta que determina a notificação compulsória do distúrbio vocal relacionado ao trabalho como doença funcional já pode seguir ao Senado. Da Rádio Câmara de Brasília, Paula Bittar.
10: Ayrton Faleiro, do PT da Bahia, comemora a aprovação na Câmara do fim da escala 6x1. Na avaliação do deputado, a medida amplia direitos e melhora a qualidade de vida da classe trabalhadora.
9: O parlamentar também afirma que a mudança representa um ganho para a economia e destaca a participação de trabalhadores, dos parlamentares e do governo federal na aprovação da proposta. Para Ayrton Faleiro, a medida garante mais dignidade aos trabalhadores brasileiros.
15: A aprovação do fim da escala 6x1, estabelecendo 2 dias de descanso para a classe trabalhadora, para cuidar da família, para cuidar da saúde, para cuidar do esporte, para cuidar da sua religiosidade, é um ganho fundamental para a nossa economia. Quem está de parabéns mesmo são os trabalhadores e trabalhadoras do Brasil, que agora vão ter uma condição mais digna para, além do trabalho, uma vida melhor.
6: Saúde.
10: É de Josenildo, do PDT do Amapá, projeto que proíbe a prescrição e o uso de implantes hormonais para fins estéticos ou melhoria do desempenho físico. O projeto prevê que esses produtos somente sejam indicados para diagnóstico compatível e respaldo científico.
9: Josenildo propõe que farmácias e estabelecimentos registrem o profissional responsável, o paciente, a composição e o lote de cada implante. O congressista explica que o registro de cada implante permite identificar prescrições que usam diagnósticos médicos como justificativa para fins estéticos.
6: Previdência.
10: Eduardo da Fonte, do PP de Pernambuco, apresentou o projeto que determina o pagamento provisório do benefício de prestação continuada quando o INSS não analisar o pedido em até 45 dias. Ele explica que a implantação deverá ser feita em até 5 dias úteis após o fim do prazo.
9: Eduardo da Fonte esclarece que o pagamento temporário não substitui a análise definitiva do INSS. Ele acrescenta que, se o pedido for negado, o benefício será interrompido depois de assegurado o direito de defesa, sem devolução automática dos valores recebidos de boa-fé.
10: Projeto de Adriano do Baldi, do PP de Goiás, inclui o Dia Nacional do Povo Cigano, celebrado em 24 de maio, no calendário oficial de eventos nacionais. Ele explica que a medida visa incentivar a realização de campanhas educativas e de combate a estereótipos.
9: Embora 24 de maio já marque o Dia Nacional do Cigano, Adriano do Baldi diz que o reconhecimento oficial da data vai dar mais visibilidade a esta comunidade histórica e vai fortalecer o acesso a direitos básicos como documentação, saúde, educação e moradia.
10: Pastor Diniz, do União de Roraima, é favorável à renovação da permissão para que a Rondovisão Rondônia Rádio e Televisão continue operando uma emissora de rádio FM em Ji-Paraná por mais 10 anos.
9: O relator da proposta na Comissão de Comunicação afirma que a documentação apresentada pela empresa atende às exigências legais e às normas do colegiado. Por isso, o pastor Diniz defende a homologação do ato do Poder Executivo pelo Congresso Nacional.
6: Educação.
10: Projeto de Da Vitória, do PP do Espírito Santo, prevê descontos a participantes do FIES com pagamentos em dia ou em atraso de até 90 dias. Ele argumenta que a proposta permite que o beneficiário quite a dívida à vista sem pagar juros e multas, com desconto de até metade do valor financiado.
9: Da Vitória também propõe parcelamento em até 150 meses, com eliminação de juros e multas, além de desconto de até 30% sobre a dívida principal. O deputado diz que as renegociações devem alcançar os bons pagadores, desde que não provoquem perda de receita para o fundo estudantil.
6: Votação.
10: Em reunião com o presidente da República, os presidentes da Câmara, Hugo Mota, e do Senado, Davi Alcolumbre, definiram os projetos que terão prioridade na semana de esforço concentrado do Congresso. O repórter José Carlos Oliveira tem os detalhes.
16: Os presidentes da Câmara dos Deputados, Hugo Mota, e do Senado, Davi Alcolumbre, se reuniram com o presidente Lula no Palácio Alvorada e definiram 5 propostas com prioridade de votação entre 1º e 4 de setembro, último esforço concentrado do Congresso antes da eleição de outubro. 4 propostas já foram aprovadas pelos deputados e estão em análise no Senado. O fim da escala 6x1 de trabalho semanal, a chamada PEC da Segurança Pública, a Política Nacional de Minerais Críticos e Estratégicos e os incentivos fiscais para a instalação de data centers no Brasil, batizados de Redata. O presidente da Câmara, Hugo Mota, elogiou a possibilidade de avanços legislativos por meio de diálogo e cooperação institucional.
17: Mais feliz ainda de ver essas matérias que passaram na Câmara, como a PEC da Segurança, a PEC do fim da escala 6x1, o projeto dos minerais críticos, que é um projeto estratégico para o país, de soberania nacional, e também o Redata, que além do ponto de vista dos investimentos que o Brasil irá receber, nós teremos condição também de armazenar os dados da população brasileira aqui em nosso país, não mais dependendo de outros países.
16: O 5º item da pauta prioritária é a medida provisória que zera temporariamente a chamada taxa das blusinhas, ou seja, a cobrança do imposto de importação federal de 20% sobre remessas postais internacionais de até 50 dólares. Hugo Mota lembrou que a medida provisória perde a validade em setembro, com riscos de prejuízos para milhões de brasileiros que compram pela internet. Mota indicou o deputado Reginaldo Lopes, do PT de Minas Gerais, para presidir a comissão mista sobre o tema. Os deputados aprovaram a PEC da Segurança em março. O texto garante mais recursos para o setor, inclusive por meio da destinação de dinheiro arrecadado com as BETs para o Fundo Nacional de Segurança Pública e o Fundo Penitenciário Nacional. O fim da escala 6x1 foi aprovado pela Câmara em maio. O projeto prevê jornada de 40 horas semanais em 5 dias, com 2 de descanso e sem redução de salário. Também em maio, os deputados aprovaram a Política Nacional de Minerais Críticos, com incentivos governamentais à exploração de minerais considerados fundamentais na produção de tecnologias, como smartphones, carros elétricos e sistemas militares. O projeto de lei do Redata, Regime Especial de Tributação para Serviços de Data Center, foi aprovado pela Câmara em fevereiro. Da Rádio Câmara de Brasília, José Carlos Oliveira.
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6: Economia.
9: Dr. Luiz Ovando, do PP de Mato Grosso do Sul, defende a proposta de emenda à Constituição que amplia a imunidade tributária para igrejas e entidades filantrópicas. O texto já foi aprovado na Câmara e seguiu para análise dos senadores.
10: O deputado afirma que a medida fortalece o trabalho social desenvolvido por igrejas e organizações beneficentes, ampliando recursos destinados ao atendimento da população. Dr. Luiz Ovando acrescenta que a proposta prevê mecanismos de devolução tributária para evitar cobranças consideradas excessivas.
19: Quando você compra uma lâmpada, compra alguma coisa em supermercado, então isso tudo é tributado. Então, se já está tributado e o cidadão, membro da igreja, já paga imposto de renda, se ele tiver uma empresa, ele também recolhe esse valor, nós estamos aqui, através dessa PEC, defendendo o fato de que as instituições e também as filantrópicas que prestam serviço à comunidade sejam isentadas, sejam imunizadas, vamos dizer assim, desse recolhimento. E se acontecer, isso seja devolvido através de um cashback.
9: Zé Neto, do PT da Bahia, apresentou o projeto que cria o programa Fazer o Bem para a Melhor Idade, que permite a empresas abater do imposto de renda valores destinados a idosos que vivem em asilos ou casas de repouso.
20: E o que é que nós queremos? Que nesse projeto a gente vai atender os idosos com rendimentos mensais inferiores ao limite da isenção de imposto de renda que estejam nos abrigos de idosos e casas de idosos. Que a tendência é que isso cresça muito. Quem dá assistência a esses idosos? como vão ser assistidos. Cada dia você tem menos pessoas na família e você vai ter muito mais pessoas que não vão ter esse atendimento, e isso é uma forma de dar uma atenção e uma assistência junto com a ordem governamental, com o Estado, município, Estado, União, para que a gente possa diminuir essas dificuldades que são vividas pelos idosos no Brasil.
10: Zé Neto explica que, pelo texto, cada empresa poderá apoiar até 3 idosos com abatimento limitado a 5% do imposto devido por ano. Para ter direito ao incentivo, a pessoa jurídica deverá obter o certificado amigo do idoso após a habilitação junto à Receita Federal.
9: Bandeira de Melo, do PV do Rio de Janeiro, é um dos autores da proposta de emenda à Constituição que busca preservar incentivos estaduais e municipais a projetos culturais e esportivos após a reforma tributária. O texto permite que empresas continuem apoiando iniciativas desses setores com abatimento de parte do imposto devido.
10: Bandeira de Melo alerta que a substituição do ICMS e do ISS pelo novo imposto sobre consumo pode abrir brecha para a extinção de mecanismos usados hoje no financiamento da cultura e do esporte. O objetivo da proposta é criar regras nacionais uniformes sobre o tema.
9: Termina agora o Jornal Câmara dos Deputados, produzido pela Rádio Câmara, com trabalhos técnicos de Wellington Teles e apresentação de Luciana Vieira e Val Monteiro. Boa noite.
10: A Voz do Brasil volta amanhã. Uma boa noite para você.
6: 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Boa noite.

0: Em Brasília, pontualmente, 8 horas.
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0: Ótima noite para você, ouvinte da Rádio Senado. Obrigada pela sintonia. Eu sou Regina Pinheiro e ficamos com a programação musical de Carlos Andrade. Abrindo o bloco, Erasmo Carlos, Tássia Reis e Criolo.

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1: F News informa. A Secretaria da Mulher da Câmara dos Deputados lançou uma campanha sobre violência política digital contra mulheres. Em ano eleitoral, a iniciativa traz orientações sobre comunicadores e influenciadores digitais, sobre o aumento acelerado da violência política de gênero e formas de enfrentamento. A violência política digital se apresenta de diferentes formas, desde ataque à honra e à vida privada e até o uso de tecnologias para criar deepfakes e disseminar desinformação. O Hot Site, Políticas Regulares nas Redes, vai concentrar a divulgação dos materiais de conscientização, capacitação e peças para as redes sociais e e-books com orientações para jornalistas e influenciadores digitais sobre a cobertura do tema. Ao entendimento que, além de impor barreiras estruturais e de financiamento, essa violência, especialmente no ambiente digital, precisa ser combatida para que cada vez mais mulheres se interessem pelo debate político.
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0: 20h31.
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